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3: Boa noite, boa noite. Que tal agora você ficar com músicas cantadas, feitas, interpretadas por tocantinenses? Que tal, hein? Vamos essa próxima hora juntos aqui na nossa Unitins FM, no nosso Rádio Amador, de Omar Naves aqui que vos fala. Vamos tocar a música do povo aqui de casa, bora? Essa aí? Essa aí eu tô cantando, chama Da Vida. É uma canção de Tião Pinheiro, Léo Pinheiro e desse que vos fala. Da Vida. Depois tem Chiquinho Chocolate, Dorivan, Braguinha, Gilson Oliveira, Everton dos Andes, Kézia, Keila, nosso povo. Vamos nesse começo de noite, quem tá preparando para dormir, descansar, quem vai trabalhar. Música boa, feita e interpretada por tocantinenses. Vamos lá.

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1: Arruma a mala aí que a trilha vai começar. Salve eu, salve você. Ouvinte aqui da Unitins FM em Palmas, são 23:02. Estamos aqui com Trilha Sonora. Eu sou África Billy, pra quem me conhece. Pra quem não me conhece, eu também sou África Billy. E aqui é o seu ponto de encontro cultural nas quintas-feiras, aqui no nosso fim de noite, 23 horas, na Unitins FM. A nossa viagem hoje cruza um tema que o santo de casa não faz milagre, que é a música que a gente não ouve, a música dos nossos artistas locais. Mas antes do nosso embarque cultural, vale exaltar sempre o rádio, essa ferramenta transformadora, às vezes única companhia que a gente tem em casa, no carro, no trabalho, para quem tá de plantão essa hora aí ouvindo a gente. Desde os aparelhinhos pequenininhos até na internet, no celular, desde 1920 até o streaming pela internet, o rádio se reinventando sem perder sua alma. Essa intimidade que a gente tem aqui, de estar dentro da sua casa, e a força de conectar aí milhares de pessoas. Deixar um abraço aqui já pro meu querido Diomar Naves, que faz o Rádio Amador aqui antes da gente. Deixou uma mensagem aqui pra mim aqui, mandando um abraço aqui pra ele. E no programa de hoje a gente vai abrir espaço pra eles, os frutos da terra. E assim como vamos conhecer hoje alguns dos artistas locais e regionais que ainda não são tão difundidos assim, não são tão tocados aí nessas playlists que a gente tá acostumado, né? Hoje em dia a gente vive de playlist. E a gente vive, né, esse bombardeamento da mídia hegemônica, que muitas vezes não dá muita oportunidade para esses artistas que estão em crescimento, que estão em ascensão. E hoje a gente vai ouvir, por exemplo, Cauê Alves, que é jovem artista palmense, ele que é filho de professores, já tem um EP com 5 canções lançadas. Também vamos conhecer Shidan, que é um artista de Goiás, que lançou uma canção chamada Eu Sou Rio. Ele gravou uma pequena entrevista aqui pra gente. A gente vai conhecer um pouquinho aqui do Shidan. A gente também vai ter Sopro, que eles tiveram aqui mais cedo no Cultura em Movimento. A gente vai ouvir um pouquinho mais dessa banda tocantinense. E mais alguns outros artistas que a gente vai revelando aí ao longo do programa. Deixa sua mensagem aí pra gente no 639-9915-6234. 639-9915-6234 aqui na Unitins FM. Então vamos um pouquinho de Cauê Alves pra gente começar aqui nossa noite musical, local dos nossos santos que poderão ou não fazer milagre, né?
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Tá aí com vocês, Cauê Alves, a canção O Cisco. Ele que é palmense, violonista, compositor, tem um EP lançado aí, você pode conferir nas plataformas. Vamos conferir um pouquinho mais de Cauê Alves.

Tá aí canção de Cauê Alves, Ilha da Morte. Bela canção, hein? Gostei, Cauê. Coisa boa, música tocantinense, palmense de qualidade. Boa noite pra você que tá ligado aqui comigo no Notícias FM, que também fica até um pouquinho mais tarde acordado. Vamos junto aqui nessa trilha sonora nesse fim de noite com um pouquinho mais de Cauê Alves pra gente.

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1: Boa noite pra você. Em Palmas são 23:17. Esse é o Trilha Sonora, nossa viagem pelas paisagens culturais do nosso mundo. E hoje nós estamos visitando a música autoral da cena que a gente não ouve nas playlists. Os Santos de Casa que Não Fazem Milagre, a gente ouviu aqui três canções do artista Cauê Alves, pra gente conhecer aí um pouquinho mais da música palmense contemporânea. E agora a gente vai conhecer o artista Xidan, ele que é lá de Goiânia, mas é um viajante, um navegante aí. Ele que compôs uma canção chamada Eu Sou o Rio, e ele gravou uma entrevistazinha aqui pra gente. A gente vai conferir, conhecer um pouquinho mais dele também, além da canção. Vamos conferir essa conversa aqui que a gente teve com o Xidan.
2: Quem sou eu? Quem eu sou? Eu não sou nada, estou apenas sendo. E quando se é o sendo, pode ser qualquer coisa. Neste momento, sou vibrações no seu ouvido, pelas ondas do rádio. Se eu sou ondas, eu posso ser o rio. Então, eu sou o rio. Mas você é artista. Você tem que ter um nome para fazer sucesso. Eu viajei pelo Brasil sem nomes. E eu recebi mais de 300 nomes. E naquele momento eu era aquele nome. Agora, estou sendo Xidan. Pode ser que eu seja Sendok Xidan, pode ser que eu seja Sakash Xidan, pode ser que eu seja Shitak Xidan, pode ser que eu seja nada disso. É um som, é uma música, e você pode cantar da maneira que quiser. A minha história de artista, para trás, pouco importa. O que importa é daqui para frente. A primeira vez que eu ouvi a distorção de uma guitarra vinda de um palco, essa distorção fez parte de mim e está vibrando aqui e nunca saiu. A partir daquele momento, eu me tornei um com a música. E sigo compondo, e sigo sendo a música. Ela me toca todos os dias, e eu estou sendo tocado por ela. E você? Te tocou. Falando em Eu Sou o Rio, esse é o nome da minha primeira canção, o meu primeiro single que você pode ouvir aqui na rádio. É uma música que fala sobre os fluxos. Não é sobre se jogar no rio e seguir o fluxo, nada disso. É sobre se tornar o fluxo. É o jorrar de emoções, de sentimentos. É viver o presente momento. Conta além mais. De se tornar um com o rio, Eu Sou o Rio é sobre dar risada. É sobre deixar a emoção fluir para o lado que quiser. Numa boa gargalhada. E esse é o primeiro single de mais três que eu vou lançar com a mesma equipe de produção. Gênios e magos que me ajudaram a botar em canção o que vibra aqui dentro de mim.
1: E o que tem
2: o
1: mais?
2: O próximo single, O Espetacular Quase, já está com pré-save disponível e virá ao mundo no dia 30 de outubro. Será que as energias telúricas do Halloween têm a ver com isso? Escute e saberá. Ou não saberás de nada, porque possivelmente você não vai entender absolutamente nada dessa canção. Eu também não a entendo. E essa é a verdadeira diversão.
1: E deixa um recado aí pro nosso ouvinte.
2: De onde você vem? Para onde você vai? Nós nos preocupamos com passado e futuro e perdemos o aqui estou, o agora. E agora eu estou vibrando nos seus ouvidos e ecoando dentro da sua cabeça para te dizer: veja, e você não vai enxergar. Ouça, e você não vai escutar. Quando você se achar, é aí que está perdido. Quando você se perder, esse jogo terá vencido.
1: Com vocês?
2: Gratidão.
1: Eu sou o Rio.

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0: Tá aí, eu sou o Rio. Shidan, sendo Shidan, Sendox Shidan, Shitak Shidan, como você quiser. Esse é o artista de Goiânia, do mundo, né, na verdade. Shidan, pra você conhecer. E hoje teve aqui no Cultura em Movimento, mais cedo, das 18 às 20, a banda Sopro, banda tocantinense que esteve já no Bananada, em Goiânia, esteve em São Paulo, esteve em Brasília, representando o estado tocantinense. Música contemporânea palmense, e vamos conferir um pouquinho mais dessa banda aqui agora. Ouvir mais um pouquinho de Sopro.
1: Você acabou de ouvir.

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1: Prepare-se para entrar na trilha sonora. Essa é a trilha sonora palmense, música palmense contemporânea, porque hoje nós estamos aqui em Palmas 23 e 29 viajando pela música tocantinense em suas mais diversas formas. A gente ouviu aqui Cauê Alves, Sopru, cada um com seu estilo, cada um com a sua linguagem, cada um com a sua paisagem sonora. Estamos abrindo espaço aqui, abrindo os ouvidos, a escuta para aquilo que ainda não está difundido, a gente não está acostumado a tocar nas playlists, aquilo que ainda é o novo para a gente, que muitas vezes é encaixado, é rotulado, colocado algum tipo de gaveta, uma nova MPB talvez, e aquilo que ainda não foi aprovado, difundido, né? E além disso a gente vai ter um pouquinho mais aí de Sopru. Vamos ter Lorde Baima, vamos ter Iris Panda, só coisa nova. Um breve intervalo, daqui a pouco a gente volta.
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1: Estamos de volta para você que escolheu pegar a mochila e fazer essa trilha comigo essa hora em Palmas. São 23:32. Estamos aqui hoje contemplando a música local, a música palmense, a música que muitas vezes não está nas playlists que estamos acostumados a ouvir nas plataformas, aí nos nossos aparelhos, nas nossas caixas de som. Nossa meta hoje aqui é projetar essa luz sobre esses artistas que por diversos motivos não recebem ou ainda não receberam essa atenção e essa difusão, né, que o público, que hoje muitas vezes é o sinônimo de viralizar, e que quase sempre o talento é de sobra. E os artistas locais às vezes não têm um patrocínio, não têm um empresário, não têm ali uma forma de financiar um impulsionamento na carreira, como no caso que a gente tem casos bem sucedidos é no sertanejo e outros estilos, né, que dominam mais a indústria fonográfica brasileira, como o próprio funk, que às vezes pode não ser do gosto geral, por conta da letra, por conta do teor muitas vezes, né, que não traz uma informação ou algo muito educativo ou produtivo. Mas mesmo assim, a gente tem os números do consumo, né, da indústria fonográfica, que não deixa negar a dominância de determinados estilos. E muitas vezes, pequenos artistas que tocam estilos não tão populares se veem numa situação um pouco apertada, um pouco oprimida ali no dentro do selvagem mercado da indústria fonográfica brasileira, que é muito disputado devido à sua qualidade e quantidade de artistas de muito talento. Hoje a gente ouviu aqui Cauê Alves, ouvindo a banda Sopru. Ouvimos também Shidan com a canção Eu Sou Rio. Belíssima canção, hein, Shidan? Parabéns. Vamos continuar aqui nossa viagem, nossa trilha sonora pela música contemporânea palmense, com mais uma do Sopru, Miscigenação.

Ouvimos agora Sopru com Miscigenação, belíssima canção, hein? Parabéns, Sopru, todo mundo da banda que teve aqui na entrevista mais cedo. Belíssimo trabalho. Agora vamos de Lorde Baima, Eclipse.

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1: Tivemos agora então Diomar Naves com Braguinha Barroso cantando Depende de Nós. E antes nós tivemos África Billy cantando Mudar pro Interior e Bicho do Cerrado. E antes disso, Iris Panda. E antes disso, Lorde Baima cantando Eclipse. E agora vamos ficar por aqui, nos despedindo dessa trilha de hoje. Obrigado pela companhia. Você que me acompanhou aqui até agora, são 23h55 em Palmas. Esse foi o Trilha Sonora de hoje. Vou deixar você aqui com um pouquinho mais do meu querido, grande amigo e sou fã dele, Diomar Naves, aqui cantando com o grupo Madrigal de Palmas e depois cantando com o grande Dorivan, um pouquinho mais aí da música palmense pra gente. Uma boa noite pra você. Eu sou África Billy aqui no Trilha Sonora na Unitins FM 96,1. Eu te espero na próxima quinta-feira às 11 pra gente fazer a nossa trilha e contemplar outras paisagens. Muito obrigado pela companhia. Até a próxima.
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1: Meia-noite e 31.

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2: A Universidade Estadual do Tocantins divulgou o edital do vestibular geral com 902 vagas, distribuídas entre os campos de Araguatins, Augustinópolis, Dianópolis, Palmas e Paraíso, contemplando todos os cursos presenciais da Unitins. Entre as novidades desse vestibular está a abertura do curso de licenciatura em Educação Física no campus Araguatins. O novo curso será ofertado no turno matutino e terá uma turma inicial de 41 alunos. As inscrições e os pedidos de isenção da taxa estão disponíveis até 26 de outubro no site da Unitins, www.unitins.br. O processo seletivo garante 50% das vagas a candidatos que concluíram todo o ensino médio em escolas públicas e também estão previstas vagas para candidatos pretos e pardos, indígenas, quilombolas e pessoas com deficiência. As provas do vestibular geral da Unitins serão aplicadas no dia 6 de dezembro.
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0: Fala você, bom dia, agora 5:03.
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0: Olá, você, meu amigo, você, minha amiga. 5:04 agora. Estamos chegando para mais um programa Alvorecer. Está na hora do nosso momento de fé, está na hora de versículo do dia, a inspiração da manhã e ainda a nossa oração da manhã.
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0: Nosso versículo do dia de hoje está no livro de Filipenses, capítulo 4, versículo 19. Abra a sua Bíblia. E esse versículo diz: o meu Deus suprirá todas as necessidades de vocês, de acordo com as suas gloriosas riquezas em Cristo Jesus.
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0: As questões financeiras costumam ser uma das maiores fontes de ansiedade e desespero. O medo da escassez, as contas acumuladas e a incerteza constante sobre o futuro econômico frequentemente roubam a nossa paz, fazendo com que o nosso coração coloque toda a sua segurança no próprio esforço ou no saldo de uma conta bancária. O apóstolo Paulo escreveu esta poderosa promessa para uma igreja que havia sido extremamente generosa com ele em momentos difíceis. Ele não promete uma vida de ostentação, luxos ilimitados ou ausência de lutas econômicas, mas garante algo muito mais sólido e seguro. O nosso sustento diário flui de uma fonte que nunca seca. A verdadeira segurança financeira não é alcançada apenas com planejamento, embora a organização e a sabedoria sejam essenciais. A paz real reside na confiança absoluta de que o Deus a quem servimos conhece cada uma das nossas necessidades e possui riquezas gloriosas. Quando honramos o Senhor com o que temos, o medo da falta cede lugar à fé na sua provisão perfeita. Olha, você não está lutando sozinho para garantir o seu amanhã. Deus é o seu grande provedor. Faça a sua parte com dedicação e integridade, seja sábio com os seus recursos e descanse o seu coração ansioso na certeza de que ele jamais desamparará os seus filhos. Olha que maravilha, meu amigo e minha amiga. Agora são 5:07. Feche os seus olhos agora e vamos falar com Deus.
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querido e amado Deus, bom dia, Senhor. Bom dia ao Espírito Santo de Deus. Bom dia ao nosso Salvador Jesus Cristo. Pai amado, mais uma vez, graças à sua bondade e à sua misericórdia, nós estamos aqui mais uma vez, neste novo dia. Hoje é uma sexta-feira, dia 9 de outubro do ano de 2026. Muito obrigado, querido Deus, pela oportunidade de poder estar aqui mais uma vez, falando com o Senhor através deste momento de fé, através da nossa oração da manhã. Muito obrigado, Deus, porque somente os teus milagres pode nos conceder o despertar para um novo dia. Senhor, confesso que as pressões financeiras muitas vezes elas esmagam a nossa fé e nos fazem duvidar do teu cuidado constante. Quero agora a Deus pedir: perdoe-me por colocar a minha confiança no dinheiro e não em ti, que és a minha verdadeira fonte. Pai amado, ensina-me a ser um administrador fiel, sábio e generoso, e ajude-me a descansar na promessa de que tu suprirás todas as minhas necessidades. Muito obrigado, Pai amado, Pai querido, pela oportunidade de estar aqui mais uma vez, falando com o Senhor através da nossa oração da manhã. Pai amado, Pai querido, abençoe agora cada pessoa que encontra-se comigo nesta oração da manhã. Abençoe agora, ó Deus, todas as famílias, pais, mães, pessoas que acordam cedo para ir em busca do pão de cada dia. Quero pedir, ó Deus, uma bênção especial a cada uma dessas pessoas. Hoje nós queremos colocar na nossa oração da manhã pessoas em enfermidades, pessoas hospitalizadas, pessoas internadas, pessoas na UTI, pessoas que estão desenganadas pelos médicos. Nós queremos pedir a Deus que o Senhor faça um milagre na vida daqueles que estão agora, muitas vezes, sem ter previsão, sem ter uma solução para a restauração da sua saúde. Nós queremos pedir a Deus a todas as pessoas. Quantas pessoas eu fico sabendo que estão internadas, que passaram mal, que estão no hospital. E hoje, Pai amado, Pai querido, eu quero pedir por cada uma dessas pessoas. Pessoas que eu conheço, pessoas que eu não conheço. Quero pedir em especial ao nosso irmão, nosso amigo que também trabalha aqui nesta emissora, nosso amigo DJ, que está internado numa situação muito, mas muito difícil, mas nós sabemos que o Senhor tem a última palavra. A última palavra sempre vem do Senhor. Nós queremos pedir a Deus a restauração e a cura dessa pessoa e de todas as pessoas que também, assim como ele, estão em momento difícil, numa situação complicada. Mas nós sabemos, ó Deus, que o Senhor é o Deus do milagre e o Deus que pode restaurar vidas. Muito obrigado, Pai amado, Pai querido, pela oportunidade de poder estar aqui falando com o Senhor mais uma vez, através da nossa oração da manhã. Esse é o nosso pedido que nós queremos agradecer em nome do seu Filho amado Jesus. Amém, Senhor.

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1: Oi, Léo Vieira, bom dia.
2: Olá você, bom dia.
3: Oi, bom dia.
2: Acorda, Brasil. Olha a hora, gente, olha a hora. 5:19, 5:19 agora. Começou o nosso programa. Já estamos juntos mais uma vez, eu, você e a Unitins.
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2: É a nossa Unitins. Então, ó, tá na hora, meu compadre, tá na hora, minha comadre. Bora.
4: E bora se levantar, que a vida precisa de tudo de pé.
2: É desse jeitinho. Tá na hora, meu compadre, tá na hora, minha comadre. Vamos que vamos pra mais um dia. Afinal de contas, hoje é sexta-feira, rainha.
5: É claro.
2: Rapaz do céu, a semana passou voando, né? Então bora, ô doidinho, bora acordar o povo, meu filho, tá na hora.
6: 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Acorda, gato. Acorda, vaquinha. Acorda, bode. Acorda, galinha. Acorda, cavalo. Acorda, tigrão.
4: Acorda, negada.
2: Aí eu quero ver quem é que vai ficar com preguicinha, né? De acordar, de despertar para um novo dia aqui no nosso alvorecer desse jeito, meu amigo. A gente acorda todo mundo bem cedinho. Então bora. Bora para mais um dia, graças ao nosso Papai do Céu, graças ao nosso Deus, né? Que nos concede mais um dia de vida, né? Vamos para cima, tá bom? Dá bom dia, Zé.
7: Bom dia.
2: Dá bom dia, Joãozinho. Eita, coisa boa. Mariazinha.
8: Bom dia, Léo Vieira.
2: Oi, bom dia. Felicidades pra você que acorda cedo. Grande abraço, seja muito bem-vindo. Seja bem-vinda a mais uma edição do nosso programa Alvorecer, feito pra você. E agora quero abraçar todas as categorias trabalhadoras, né? Pessoas profissionais que acordam cedo, que vão pra lida todos os dias, muitas vezes, né? A semana de segunda a sexta, de segunda a sábado e por aí vai, né, meu compadre? É desse jeito, a semana vai chegando pra reta final, afinal de contas, hoje é sexta-feira, ó.
3: Bom dia!
2: Pra você, aquele abraço.
3: Bom dia!
2: Pessoal da saúde que vira a noite de plantão, né, gente?
3: Bom dia!
2: Aos médicos, às médicas, enfermeiros e enfermeiras.
3: Bom dia!
2: Pessoal da segurança pública também, ó.
3: Bom dia.
2: Um abração, segurança pública, segurança privada, um abraço. Os guardas noturnos, vigilantes, um abraço. Pessoal aí da segurança pública municipal, estadual e federal.
3: Bom dia
2: a todos os trabalhadores na lida, que começam bem cedinho aí no, trabalhando, né? Abração pra quem já tá na lida, no curral, já tirando leite. Bora tirar leite, porque, ó, bezerrinho tá berrando, meu compadre. Bora tirar leite, tá na hora, os meus amigos leiteiros, ó. Bom dia, os trabalhadores também rurais, né? Pessoal das lavouras, um abraço, bom dia. Aos meus amigos aí da, trabalha na área de alimentação, aos padeiros, né? E padeiras, confeiteiros e confeiteiras. As minhas amigas boleiras também, vendedores de lanches. Um abraço, trabalhadores dos frigoríficos também, um abração especial para todo mundo, pessoal da logística aí, do transporte, aos meus amigos caminhoneiros, já na rodagem, na estrada, olha aí. Bora. Aos meus amigos frentistas também já trabalhando, gente no batente, bom dia. Aos motoristas de ônibus de coletivo, aos motoristas aí, taxistas, mototaxistas, aos motoristas de aplicativos e motorubes também um abraço. As minhas amigas costureiras também, que muitas vezes viram a noite costurando, né, para fazer a entrega no dia correto. Quem mais? Os trabalhadores aí da limpeza urbana, da coleta urbana, aos meus amigos garis, um abraço, tá? Meus amigos pedreiros também, pessoal da construção civil, né? Os pedreiros, serventes de obras, um abração especial para todo mundo, bom dia. Bora para cima, porque A sexta-feira chegou!
1: Bom dia, bom dia. Hoje é sexta-feira, sextou!
2: É, meu amigo, sexta-feira boa chegou, graças ao nosso bom Deus, né, minha amiga rainha? Graças a Deus! Afinal de contas, hoje é sexta-feira!
0: Hoje é sexta-feira!
2: É desse modelinho, bora, bora! Todo mundo feliz e contente e sorridente para mais um dia, graças ao nosso bom Deus, não é isso? Ó, já manda ver, já tô te esperando aqui, nosso WhatsApp tá liberado, liberado, liberado, manda sua mensagem, 63 é o nosso DDD, 999-1562-34, tá bom? Manda sua mensagem aí, atola o dedo aí nesse WhatsApp, tá?
5: Atola o dedo, que eu quero ver o canal lá pra vir.
2: Me ajuda, Gustavo Lima.
7: Fala comigo, bebê.
2: Fala comigo, bebê. Então bora que o nosso programa Alvorecer já está no ar.
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10: Demais cantar com o trio Parada Dura, né?
11: Que prazer.

0: bem, vamos que vamos, começamos o nosso programa Alvorecer, ótima manhã, 5:28, 5:28 agora. Bom dia. Obrigado pela sua audiência, sua companhia no nosso programa Alvorecer, feito pra você. Meu amigo Mário, bom dia, querido.
1: Bom dia, meu amigo.
0: Ô, Mário,
1: pois
0: como é que tá?
1: Já estamos aqui já, graças a Deus.
0: Graças a Deus, meu amigo.
1: Numa sexta-feira, feliz da vida, ó.
0: Ó, que maravilha.
1: O Flamengo não ganhou, mas também não perdeu.
0: Ó, que bom, hein?
1: Bom demais, viu?
0: Ah.
1: Manda moda chonada aí pros nossos ouvintes que não são.
0: Qual
1: pouco,
0: é, meu querido?
1: Viu?
0: Tá bom.
1: Se eu for ficar falando aqui, o tanto de amigo que eu tenho que escuta seu programa,
0: que legal,
1: lá
0: que bom.
1: Às 8 horas passa, termina o programa e ainda vou ficar citando nome de colegas.
0: Então, é assim, verdade.
1: Bota moda chonada pra nós hoje aí. Escolhe uma das irmãs feitas aí, sapeca aí pra nós.
0: Ok,
1: bom
0: meu
1: dia,
0: querido.
1: Bom dia, Léo.
0: Bom dia.
1: Bom final de semana pra todos nós. Na
0: obrigado, querido.
1: De Deus.
0: Felicidades, viu? Obrigado, abração pro meu amigo Mário Venâncio, gente boa, gente finíssima, tudo de bom, querido. Pra você, felicidades, tá bom? Olha o meu amigo Sebastião Pereira, rapaz.
2: Opa! Bom dia, meu velho amigo.
0: Bom dia, meu querido.
2: Um bom dia pra você e pra todos os seus ouvintes.
0: Obrigado,
2: a
0: querido.
2: A rádio mais ouvida no Tocantins é a Unitins.
0: É a Unitins,
2: e o programa
0: é verdade.
2: É o Alvorecer.
0: Isso.
2: Esse continua sempre
0: falando com Deus.
2: Bom dia, eu tô te passando essa mensagem, meu patrão. Só pra agradecer, rapaz.
0: Ó, oh, meu querido, que bom.
2: Você me fez, moço, pra mim. É, aparecer aí na rádio.
0: Isso,
2: fazer
0: apareça,
2: visita,
0: apareça.
2: E nós tomar um gole de café junto.
0: Isso,
2: rapaz.
0: Verdade.
2: Vamos ver se você ajeita aí com a comadre de Rita aí, moço. Pra
0: isso.
2: Trazer um requeijão daquele naquele dia pra nós tomar ele aí com uma golada de café.
0: Isso.
2: E pra usar aí, rapaz. Ouve. Muito
0: verdade.
2: Obrigado, meu patrão. Que Deus sempre nos abençoa, rapaz.
0: Eu que agradeço, meu querido, que
2: bem,
0: agradeço.
2: Arranja uma música bem aí, rapaz, já que tá falando em amigo.
0: Qual é?
2: Valdir Soriano, rapaz.
0: Olha,
2: amigo,
0: rapaz.
2: Por
0: amigo,
2: favor, leva
0: olha
2: essa
0: aí.
2: Carta e entrega lá pra aquela ingrata.
0: Amigo.
2: E fala pra ela. E fala pra ela me olhar o mesmo com raiva. Tudo de bom, meu patrão?
0: Valeu, meu querido, abração, tudo de bom. Amigo, por favor, leva essa carta. Não é isso? Valeu, Sebastião Pereira, abraço, meu querido, obrigado, viu? Tudo de bom. Agora são 5:31, 5:31, gente. Ó, deixa eu trazer aqui as irmãs Freitas, já já tem um intervalo e a gente volta, tá bom?
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0: Gente, olha a hora. Agora são 5:35, 5:35. Continua aqui o nosso programa Alvorecer.
1: Sexta-feira, hashtag graças a Deus.
0: É, graças a Deus, sextou, meu amigo, sexta-feira boa, obrigado você que acompanha a nosso Nitins nessa manhã especial, clima aberto, né, gente? O sol tá, aliás, o céu tá daquele jeito, né? Promessa de muito sol hoje, mais uma vez, o céu tá azulzinho, sem nenhuma nuvem, viu, gente?
2: O quê? Não acredito.
0: Rapaz do céu, o negócio tá feio, viu? O negócio tá feio aí, muito calor, daqui a pouquinho, inclusive, nós vamos trazer aí como é que vai ficar o clima nesse feriadão, né? Em Palmas e Tocantins também, tá bom? Fica ligado que a gente traz as informações para você. Agora, vamos trazer mais um giro de mensagens aqui do nosso WhatsApp 63 999 1562 34. Muitas mensagens, manda a sua, deixa aí que nós vamos chegar, tá bom? Alô, meu amigo Wesley, bom dia, querido.
3: Muito bom dia, Laveira, bom dia pra todos os ouvintes da Rádio Nitins FM. Aqui quem fala sou eu, Wesley Amaral, tudo bem, Laveira?
0: Tudo bem, querido, e você, como é que tá?
3: Comigo também está tudo bem, graças a Deus. Meu amigo Laveira, você pode tocar aí pra nós, Eu Nasci Pra Amar Vocês, Zezé de Camargo e Luciano, se já tiver tocado, essa dupla tá aqui pra nós, a música de Chitãozinho, Jororó, Arrasta a Cadeira, Participação, Roberto Carlos. Fiz pra você, pra todos que já viram essa programação, te desejo um excelente final de semana, fico com Deus, um forte abraço, até segunda a partir das 5 da manhã. E cafezinho pra nós, Delvira.
0: Ok, meu querido, valeu, um abração pra você, Wesley, obrigado pela participação, pela audiência no programa Alvorecer. E aí, ó, cafezinho, tá servido aí o nosso cafezinho e a moda já tá no jeito também, tá bom? Alô, Carlito.
4: Muito bom dia, meu Laveira.
0: Bom dia, meu amigo.
4: Carlito, aqui de Itacoaraçu.
0: Ô, Carlito, como é que tá?
4: Sextou, hein?
0: Sextamos, meu irmão.
4: Passando isso aqui nessa sexta-feira maravilhosa, deixa um abraço pra você.
0: Obrigado.
4: Tudo tranquilo?
0: Tranquilo, meu querido, e você?
4: Bom demais, cara.
0: Bom demais,
4: deixa que um abraço pra você, pra todos os seus vários ouvintes, um abraço especial também, assim, né, pros meus amigos aqui de Itacoaraçu, meus amigos de Porto Nacional, de Novo Acordo, meus amigos do Centro de Palmas. Passa pra nós, leva aquela música Lá no Pé da Serra, Sérgio Reis. Te agradeço demais e desejo um bom fim de semana pra todos nós, que Deus continue nos abençoando sempre, Léo. Igual meu amigo Wesley fala, um abraço pra ele também. Cafezinho pra nós, hein?
0: Valeu, meu querido.
4: Valeu, tchau, tchau.
0: Olha aí, cafezinho pra você também, meu amigo Carlito de Itacoaraçu. Como é que é o nome da música que você falou? Lá no Pé da Serra, ou será que é Pé no Pé da Serra? Deixa eu ver, no pé, porque lá eu não encontrei, né? No Pé da Serra, é isso? Sérgio Reis, deixa eu procurar, não encontrei de novo. Vamos lá. Sérgio Reis, cadê? As modas aqui do Sérgio Reis. Moda pro meu amigo Carlito de Itacoaraçu. Será que tem essa moda, gente? Será que o nome é esse mesmo, Carlito? Parece que não é, não tô encontrando com esse nome que você falou, viu, meu querido? Mais um abração pra você, obrigado. Se você... Vou procurar já aqui o... se esse é o nome correto mesmo, tá bom? Meu amigo Deusvaldo, direto do Estadão de Goiás, tá dizendo bom dia, meu amigo Leovira, gostaria de ouvir Gilberto e Gilmar, Assino com X, vai pra você já, tá, meu querido? Abração, boa sexta-feira também, tudo de bom? Minha amiga comadre Rita de Porto Nacional. Bom dia, minha amiga.
5: Bom dia, compadre Leovira. Bom dia, compadre Leovira. Toca pra mim, por favor, com o Milionário José Rico, Sereia. Vou oferecer pra comadre Marcelena, pra Jane Silva em Portugal, pra o Baixinho das Redes, pra o Mauro, pra o professor Israel Júnior, pra Sussu no Recife do Amor, para seu sobrinho, Dona Aparecida, para o Daniel, para a Brisda, para a Olindina e vai para todos que estão na escuta do seu programa. Bom dia, compadre.
0: Bom dia, meu
5: cheiro,
0: compadre. Cheiro, obrigado, viu? Tudo de bom para você e a moda já tá na sequência também.

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7: A trilha da Pedra do Sol em Miracema do Tocantins tem chamado a atenção de turistas pelas paisagens do Cerrado, mirantes e formações rochosas peculiares. O atrativo fica a cerca de 16 quilômetros do centro de Miracema e a 60 quilômetros de Palmas. A trilha tem cerca de 4 quilômetros e pode levar de 2 a 4 horas, dependendo do ritmo e das paradas para contemplação e fotos. O percurso é considerado de intensidade fácil a moderada e inclui mirantes como o da Mesa, além da Pedra do Jacaré e da Pedra do Sol. A recomendação é começar a caminhada por volta das 5h30, usar calçado fechado, perneira, levar água e proteção contra o sol. Mara Santos para a Unitins FM.
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8: Tudo bem, tudo certo, pessoal? Estamos de volta. Excelente manhã pra você. Bom dia, bom dia.
9: Áries, de 21 de março a 20 de abril.
8: Olha, no trabalho, parcerias e conversas podem abrir portas para boas oportunidades, tá? Na vida amorosa, o romantismo está em alta e uma paixão inesperada pode surpreender quem está solteiro. Olha, os números da sorte para hoje são 07, 20 e 47. E a cor para o dia de hoje é verde claro.
9: Atenção, Touro, de 21 de abril a 20 de maio.
8: Atenção, Touro, aproveite o dia para fortalecer contatos, conversar e buscar oportunidades profissionais. Já no amor, deixe as coisas acontecerem naturalmente, sem pressa para tomar decisões, tá bom? Os números da sorte para hoje são 05, 18 e número 34 e a cor para o dia de hoje é amarelo.
9: E agora, os astros falam pra você que é de Gêmeos, de 21 de maio a 20 de junho.
8: Atenção, Gêmeos, olha, a comunicação pode ajudar a resolver situações e aproximar pessoas. Organize seus compromissos e aproveite as conversas para encontrar novas possibilidades no trabalho e na vida pessoal. Os números da sorte para hoje são 58. 34 e número 22 e a cor para o dia de hoje é azul.

0: Não, se eu te falar, você não toca o Milionário Zé Rico aí não, na rádio.
1: Acabou de tocar, meu amigo. Essa aí é Milionário Zé Rico, inclusive foi pra nossa amiga comadre Rita de Cássia de Porto Nacional.
2: O quê? Não acredito.
1: Foi pra ela, minha amiga, ó. Tá aqui, ó, cafezinho pra ela. Uma ótima manhã, obrigado pelo carinho da audiência e da companhia. Bora, bora, bora, bora. Bora pra cima. Agora 5:54, 5:54. Deixa eu trazer mais recadinhos aqui. Zé da Jumenta, rapaz, é ele, é ele, é ele, é ele. Deixa eu ver, deixa eu ver, deixa eu ver. Cadê? Alô, alô, bom dia.
3: Bom dia,
1: meu amigo.
3: Bom dia, Zé da Jumenta. Que Zé da Jumenta. Olha aí, um bom dia, rapaz, pra minha amiga Isabel, seu esposo Roberto, sua família. Mandar um bom dia pro seu Dima aqui do Maré Rosa. Mandar um bom dia pro meu amigo Bastinho da Rede.
1: Legal.
3: Mandar um bom dia pro minha amiga Rita de Castro, lá em Porto Nacional.
1: Isso.
3: Dona Zinha, Dona Sona Sente. Pessoal, toda a equipe tá de rádio ligada. Meu amigo seu Raimundo, pai do João Vitor lá, sua família. Tá bom, filho?
1: Tá bom, sextou, meu querido. Isso, sextou, Zé da Jumenta. Abraço, viu, meu querido? Obrigado pela companhia, pela audiência também no programa Alvorecer. Ó, meu amigo Marcos Lapada, olha
4: bom
1: aqui,
4: dia,
1: ó.
4: Bom dia, meu amigão, meu amigão.
1: Oh, sextou, bom dia, meu amigo.
4: Sextou, feriadão, o Leozão tá aí.
1: Feriadão, estamos firmes.
4: Desde as 5 horas da manhã,
1: isso,
4: no Plantado
1: querido,
4: Galo.
1: Verdade.
4: Eu marco a Silvestre do Bela Vista, Marcos Lapada, muita saúde, muita paz, muita luz pra você. Bom dia, Jesus Cristo, bom dia, nosso Deus, Espírito Santo de Deus, tá bom? Tudo de bom pra você. Acordamos agora, damos graças à vida nossa, né, Léo?
1: Verdade.
4: Todo dia agradecer pela
1: vida. Gratidão.
4: É bom demais. Deus que acontece.
1: Isso. Né? Exatamente. Então,
4: você tem aqui a música do Gini Gini, Amor Distante.
1: Amor Distante.
4: Raga esse verbão, essa música bonita aí, tá bom? Muita saúde, muita paz, muita lua. Ouvi a oração agora, vou esperar motivação pro dia melhor. 6:07 da manhã, tá bom?
1: Tá
4: cadê
1: bom,
4: o pessoal
1: meu
4: aí, negão, lembro da armada? Cadê o Pedão? Tá no Porto, tá lá no HGP, né, Pedão? É isso aí. Tudo de bom pra você. Felicidade.
1: Valeu, valeu, Marcos. Um abração pra você, tudo de bom. Ó, com Gini Geno não temos, tá? Essa música que você pediu, mas temos com Eduardo Costa, eu não sei se é a mesma música, né? Temos ainda com G. Paulo e Paulino também, tem com, deixa eu ver quem mais aqui, Belmonte Amaraí, vou colocar aqui com o Eduardo Costa, não sei se é a mesma música, tá, meu querido? Mas um abração pra você. Grande Marcos Lapada, gente boa, gente finíssima, um abraço pra ele, obrigado pelo carinho da audiência e da companhia. A Tereza tá aqui também, tá dizendo bom dia, olha que temos uma ótima sexta-feira abençoada na presença do Senhor Jesus Cristo. Bom dia, Léo Vira, bom dia, minha querida, pra você também. Tereza, um abraço, bom dia, felicidades aí pra todo mundo, tá bom? Boa sexta-feira, deixa eu ver quem mais aqui comigo. Divinim Sodré, bom dia, meu amigo.
5: Bom dia, Léo Vieira.
1: Bom dia.
5: Tudo bem? Passou bem de ontem?
1: Bem, graças, meu querido.
5: Graças a Deus.
1: Graças a Deus, tudo na paz, viu?
5: Léo, quero ouvir com os dois mineiros. Medula.
1: Medula.
5: Eu recebo pra você, pra todos os seus ouvintes.
1: Isso.
5: Que Deus possa amparar todos nós, em nome de Jesus. Um bom fim de semana pra você.
1: Obrigado, meu querido. Um abraço.
5: É doação de medula.
1: Ok.
5: Com dois meninos.
1: Pronto, maravilha.
5: Fica com Deus, amigo.
1: Valeu, meu querido. Abraço. Fica com Deus.
5: Fica
1: também.
5: Família.
1: Amém. Abração pro nosso amigo Divinim. Divinim tá com a gente, acompanhando aí o nosso programa Alvorecer. Um abraço. Obrigado pelo carinho da audiência, da companhia sempre, viu, Divinim? Obrigado pela audiência. Muito bem, agora são 5:58, 5:58. Eu tô tentando arrumar uma música aqui pro meu amigo Carlito de Itacoaruçu, e aí ele queria ouvir Sérgio Reis, né? Vou colocar uma do Sérgio Reis, tá? O meu amigo, o Carlito, Sérgio Reis, vou colocar uma dele pra você, porque a todas que você falou, não temos aqui, viu? Não temos aqui. Eu vou colocar o Cavalo Preto. Pode ser o Cavalo Preto do Sérgio Reis? Vou tocar ela pra você agora então, tá bom, meu querido? E aí depois nós vamos pro intervalo. Quando a gente voltar do intervalo, a gente volta já com a motivação para um dia melhor, tá bom?

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1: Tudo bem, tudo certo, pessoal. Estamos de volta.

0: Agora, 6:10, está no ar Motivação para um Dia Melhor. O título da mensagem de hoje: Um Amor que Nunca Desiste de Você. Livro de Romanos, capítulo 5, versículo 8, lá diz: Mas Deus prova o seu próprio amor para conosco pelo fato de ter Cristo morrido por nós, sendo nós ainda pecadores. O amor de Deus é tão grande que muitas vezes faltam palavras para explicar. É um amor que nunca depende dos nossos acertos, nem desaparece diante dos nossos erros. Mesmo quando caímos, Deus continua nos chamando para perto. Talvez você esteja começando este dia carregando culpa, tristeza ou arrependimento. Mas lembre-se, o seu passado não é maior do que a graça de Deus. Um exemplo: Pedro negou Jesus, chorou amargamente e provavelmente pensou que tinha falhado para sempre. Mas Jesus não desistiu de Pedro e ainda lhe deu uma nova oportunidade. Isso mostra que Deus não olha apenas para quem fomos, mas também para quem podemos nos tornar. O amor de Deus restaura, transforma e dá força para começar de novo. Ele conhece as nossas fraquezas, conhece nossas lutas e ainda assim nos ama. Meu amigo, minha amiga, não tente entender tudo. Apenas permita que esse amor alcance o seu coração. Hoje pode ser o dia de deixar para trás aquilo que pesa e seguir novamente pela fé. Se alguma porta se fechou, continue confiando, porque Deus ainda está trabalhando na sua história. Coloque seus planos, sua família e suas preocupações nas mãos dele e não desista. Comece esse dia com Deus, porque quem caminha com ele nunca caminha sem esperança. E a frase de hoje diz: O meu erro pode ser grande, mas o amor de Deus é sempre maior. O meu erro pode ser grande, mas o amor de Deus é sempre maior. A Rayane Junqueira e o Ronaldo Fagundes vão cantar uma canção inexplicável. Vamos meditar nessa letra, olha que coisa maravilhosa.
1: Parece ser assim, tão simples de falar, um tema tão comum de se escutar.

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9: Atenção para quem pensa em fazer uma rifa solidária para arrecadar dinheiro. Mesmo quando a finalidade é ajudar no custeio de um tratamento de saúde, o sorteio de prêmios sem autorização pode configurar contravenção penal. A legislação brasileira prevê regras para a realização de rifas e sorteios, e a finalidade beneficente, por si só, não substitui a autorização exigida. A orientação é buscar regularização antes de iniciar a venda dos números. Outras alternativas são campanhas de doação online, bazares, almoços e outros eventos beneficentes que não envolvam sorteios. Rifas divulgadas pelas redes sociais também podem deixar registros digitais, como conversas e comprovantes de pagamento. Mara Santos para a Unitins FM.
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10: Tudo bem, tudo certo, pessoal. Estamos de volta.

0: Alô, alô, você que é de Câncer, de 21 de junho a 21 de julho.
1: Muito bem, olha, o dia pede responsabilidade no trabalho e atenção às tarefas que precisam ser resolvidas, tá? Em casa, o clima tende a ser mais agradável. Já no amor, pode surgir uma lembrança ou reencontro com alguém do passado, mas controle o ciúme, tá bom? Os números da sorte para hoje: 23, 40 e 59. E a sua cor para hoje é pink.
0: Atenção, leoninos! Chegou a hora do seu horóscopo, de 22 de julho a 22 de agosto.
1: Atenção, leão! Olha, sua comunicação estará em alta, facilitando conversas, acordos e tarefas profissionais. Aproveite para encontrar os amigos e fazer algo diferente. Olha, no amor, um bom papo e um passeio pode deixar mais interessante o seu dia, tá? Os números da sorte para hoje: 03, 12, número 21, e a cor é amarelo ouro.
0: Atenção, virginiano e virginiana, de 23 de agosto a 22 de setembro.
1: Olha, pode aparecer uma oportunidade de ganhar dinheiro ou melhorar a sua situação profissional. Olha, fique atento às propostas e tome decisões com cuidado. Na vida amorosa, não deixe a correria fazer você esquecer quem está ao seu lado, tá bom? Os números da sorte para hoje: 16, 43 e 46, e a cor é verde.

0: Bom dia, Léo Vieira. Aqui é a Isadora. Tem café aí?
1: Tem cafezinho, Isadora. Tem cafezinho. Cafezinho alvoreceu aqui, ó. Ó, vai pra você, vai pra mamãe, vai pro papai também, vai pra toda a família aí em Itacoaruçu, ouvindo o nosso programa Alvorecer, feito pra você. Ó, deixa eu trazer mais algumas mensagens aqui, muitas e muitas mensagens, graças a Deus, né? Muita gente mandando a sua mensagem nesta sexta-feira boa. Deixa eu ver quem tá aqui, quem é a pessoa da vez, quem é. Israel Júnior, bom dia, meu querido.
2: Bom dia, meu amigo Léo.
1: Bom dia, meu amigo.
2: Bom dia, Sussu, bom dia, Valdete Cascaria, bom dia, Domingão, bom dia, Carlão, bom dia, todo mundo sintonizado, toca pra nós aí, Grãozinho de Areia com Barreirica, aquela música que diz assim, trabalhei tanto pra dar sustento, aquela mulher é morto por dentro. É essa mesma aí, Léo Vieira, solta o som pra nós, solta o som. Bom dia e excelente sexta-feira, ótimo fim de semana pra todo mundo sintonizado. Tchau, obrigado.
1: Valeu, Israel, meu querido.
2: Júnior da Rádio 44.
1: Abração, abração pra você, obrigado, Israel Júnior, tudo de bom. Minha amiga Clara Rodrigues tá aqui também com a gente, dizendo bom dia, Léo, tudo bem com você? Tudo bem, minha amiga. Comigo tá tudo bem, não ligo, mas eu tô ligada. Muito bem, olha ela aí, rapaz, que legal. Tá dizendo, Léo, toca aí a música do Rick Renner, Sem Direção. Quero oferecer pra você, pra todos que gostarem da música e tchau, obrigado. Valeu, minha querida, abração, ó. Pra você também, uma ótima sexta-feira. Obrigado pela companhia, pela audiência. A moda vai na sequência, tá bom? Baixinho das redes.
3: Bom dia, bom dia, bom dia.
1: Bom dia, meu amigo.
3: Laveira, bom dia, Laveira. Baixinho da rede, Laveira. Laveira, mandar um alô pra toda a galera que tá curtindo esse lindo e maravilhoso programa. Mandar um alô pro meu amigo Mauro Renato, minha amiga Rainha Gilma. A toda a galera que tá curtindo, né?
1: Tudo bem.
3: É, Laveira, toca aquela música pra nós.
1: Qual é, querido?
3: Leandro e Leonardo, beijo por beijo. É, sonho por sonho, sabe qual que é, né?
1: Sim, eu não sei.
3: Se o nome é esse, mas lá vai assim.
1: É sonho por sonho.
3: É, Laveira, mandar um alô pro meu amigo Pedrão, que tá lá na beira do lago, de boa,
1: isso.
3: Na casinha dele, lá na chácara, só
1: verdade.
3: Curtindo. Mandar um alô pro meu amigo Joesse, lá do centro, né?
1: Isso.
3: E meu amigo Bruno Henrique e Gabriela, tamo junto, tá? Toda a galera que tá assistindo o programa. Valeu, Laveira.
1: Valeu, meu querido.
3: Baixinho da rede, Laveira.
1: Maravilha, obrigado, baixinho das redes. Gente, ó, quem quiser receber a motivação para um dia melhor, é só pedir que a gente manda a mensagem, tá prontinha para compartilhar com você e você compartilhar com outras pessoas, porque assim diz a palavra de Deus, que nós devemos compartilhar o pão, né? O pão da vida, que é a palavra de Deus, tá bom?

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6: Tudo bem, tudo certo, pessoal. Estamos de volta. Excelente manhã. Boa!

0: Olha a hora, gente, olha a hora. 6:38, 6:38. Para você que se liga aqui no nosso Alvorecer, aquele abraço.
1: Sextou!
0: É, Estelinha! Sextou! Hoje a Estelinha tá de boa, né? Aliás, a maioria dos alunos aí hoje estão de folga, né, Estelinha? Sexta-feira boa! Bora! Olha aí! Vamos que vamos! Afinal de contas, hoje! É sexta-feira boa, viu? Já mandou sua mensagem pra cá? Manda. Nosso WhatsApp tá liberado, viu? Liberado 639-9915-6234. Lembrando, gente, que hoje volta o horário eleitoral obrigatório, viu? É um pouquinho menor, né? No primeiro turno aí foi de 25 minutos, agora no segundo turno, né? Será de 20 minutos, né? 10 minutos aí para os candidatos que estão disputando o segundo turno à presidência da República e também 10 minutos para os dois candidatos que estão no segundo turno aqui no Tocantins, candidatos ao governo do estado, tá bom? Então, às 7 horas da manhã, daqui a pouquinho então começa mais uma vez aí o horário eleitoral obrigatório que vai até o dia 23, né? Até o dia 23, é isso? Até o dia 23? É isso aí, né? Dia 23... de 9 a 23 de outubro, né? 2 dias antes aí da votação para o segundo turno, tá bom? Então, nós vamos juntos até às 7 horas, depois aquela paradinha pro horário eleitoral e a gente volta às 7:20. Bom, dá tempo aqui da gente mandar mais recadinhos, né? Muitas mensagens aqui no nosso WhatsApp, deixa eu trazer mais um giro de mensagens. Deixa eu ver quem é que vai falar com a gente. O meu amigo Mateuzinho, Matheus Venâncio. Bom dia, meu amigo.
2: Bom dia, amigo Léo Vieira.
0: Bom dia, amigo.
2: Estamos por cá no Salão da MM Panificadora.
0: Legal.
2: E agora Mini Mercado.
0: Olha.
2: Trabalhando e ligado nesse que é o melhor Alvorecer de Palmas.
0: Isso, obrigado, meu querido.
2: Obrigado. Léo Vieira.
0: Oi.
2: Toca pra nós aí, se possível, oferecer pro Mário Venâncio, que gosta muito, o padeiro Mário Venâncio, e o Maurício Venâncio, uma música que já tem a cara do Mário Venâncio, que é Inquilina de Violeiros.
0: Bem.
2: Se possível, toca pra nós aí. Abração, bom dia pra tu e pra todo mundo.
0: Vai já, meu querido, tá no jeito a moda, viu? Obrigado, vai pra sequência aqui, tem duas depois, ela é a terceira da nossa sequência. Valeu, um abração, tudo de bom. Felicidades aí pra todos aí no MM Panificadora e Mini Mercado, né? Mini Mercado e Panificadora MM. Um abração pra você, Matheus. Um abração pra Mara. Pra todos aí da MM. Felicidades, tá bom? Uma sexta-feira de boas vendas, bons resultados aí no trabalho. Gabriel Silva tá dizendo bom dia. Estamos aqui ligados. Manda luz especial pra galera do PA Sítio, Riba de Riba. Riba de Abreu, para o Ezequiel e para Dona Rita. Manda uma música aí do de Paulo e Paulino. Vou tocar Estrelinha, pode ser? De Paulo e Paulino e Marília Mendonça, já tá na sequência aqui. Já vamos colocar para vocês também já, tá bom? Abração, Gabriel Silva. Abração pros meus amigos aí. Meu amigo Ezequiel, minha amiga Rita, pro Riba, para toda essa galera do PA Sítio. Muito obrigado pela companhia, pela audiência. Uma sexta-feira especial. Manuel, tudo bem, querido?
3: Bom dia.
0: Bom dia, querido.
3: Sexta-feira boa. Bom dia. Bom dia de trabalho pra você. Uma boa sexta-feira, meu amigo.
0: Obrigado.
3: Uma música, um pra nós ouvir. Um Rick Rene, Casa de Caboclo, meu amigo. Um bom dia pra você, meu amigo.
0: Ok, valeu, Manuel. Ó, já pediram aqui Sem Direção, inclusive é a próxima que nós vamos tocar agora, Rick Renner, já, ó, Sem Direção, já pediram e vai pra você também, ok? Um abração, meu amigo Manuel, tudo de bom. Quem mais? Wesley tá dizendo aqui, ó, um abraço para o nosso amigo Carlito, né? Um abraço para ele também, viu, Leveira? Muito bem, valeu, meu amigo Wesley Amaral, tudo de bom, querido. Alô, Hilton, bom dia.
4: Meu amigo Leveira, bom dia.
0: Bom dia.
4: Sou Hilton Ribeiro. Toca pra nós aí, um Teodoro e Champagne, os quatro cantos da casa. Ofereço pra Sebastião Cândido, Quita do Leite, Neto Trajano, Silvio Boiadeiro, Márcio aqui no Alto da Serra, Taquarussu, e todos que estão ligados e sintronizados na Unitilha FM. Bom dia, bora.
0: Bom dia, valeu, meu querido. Abraço.

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0: falam com você de 23 de setembro a 22 de outubro.
1: Muito bem, olha, a sexta-feira promete disposição para aproveitar a vida, encontrar amigos e até fazer uma viagem. No trabalho, a confiança ajuda a resolver as tarefas mais rapidamente. Olha, no amor, o romantismo está em alta e pode trazer boas surpresas, tá? Os números da sorte para hoje: 12, 19, número 30, e a cor é dourado.
0: E agora, as previsões para o Escorpião, de 23 de outubro a 21 de novembro.
1: Atenção, Escorpião, olha, talvez você sinta vontade de ficar mais quieto e descansar. Confie na sua percepção, mas evite desconfiar de tudo e de todos. Olha, no trabalho, agir com discrição pode ajudar a evitar desgastes e resolver assuntos pendentes, ok? Os números da sorte para hoje são 3, 27 e número 36, e a cor

0: é rosa.
1: Alô, alô, Sagitário, de 22 de novembro a 21 de dezembro.
0: Atenção, Sagitariano, Sagitariana, o contato com amigos e pessoas queridas pode trazer alegria e fortalecer amizades. No trabalho, a comunicação ajuda durante a manhã, enquanto novas ideias podem render bons resultados à tarde também, né? No amor, aproveite os momentos a dois, tá bom? Os números da sorte para hoje: 15, 41 e 53, e a cor é amarelo.

0: Aí, pra matar saudades de 1991.
1: O quê? Não acredito.
0: É, Dom Maria, pra matar saudades aí, Leandro e Leonardo, sonho por sonho. Quem pediu foi o baixinho das redes, Ryan, foi ele?
2: É, claro.
0: Tudo bem. Agora são 6:55. 6:55, um abraço para você que tá aí conferindo a programação, você que tá curtindo esta sexta-feira boa, muita gente feriando hoje, né? Pessoal aí, o funcionário público estadual, né? O funcionário público estadual, municipal também, feriando aí nesta sexta-feira, lembrando que segunda-feira também é feriado, viu, pessoal? É, segunda-feira também é feriado, mas nós estaremos, né? Tanto hoje, sexta, quanto na segunda-feira também, estarei aqui fazendo o programa Alvorecer feito pra você, tá bom? Ó, vou deixar tocando agora Luan Santana, Zezé de Camargo Luciana, inquilina de violeiro, foi pedido pelo meu amigo Mateuzinho, vai pro Mateus, pro Mário, e pra toda a família Venâncio, né? Vai pro Mateus, pro Mário, para toda essa família maravilhosa. E aí, na sequência, vem aí o horário eleitoral obrigatório e a gente volta às 7:20, ok? Combinado?

sanfona, larga essa sanfona. Chega pra cá, Luciano. Você

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0: Olha a hora, gente, olha a hora. 7:21, 7:21. Pra você que se liga aqui, aquele abraço.
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2: Hoje é sexta-feira,
0: uhul. É, sexta-feira boa. Vamos que vamos, né? Começamos aí mais uma etapa do horário eleitoral obrigatório para o segundo turno e agora já estamos de volta com o nosso programa Alvorecer, feito para você até às 8 horas da manhã. Daqui a pouquinho nós vamos mandar os parabéns para os aniversariantes do dia, tá? Para quem tá soprando velinhas nessa data especial, já já tem os parabéns para você. Agora deixa eu voltar rapidamente aqui para o nosso WhatsApp, muitas e muitas mensagens, muita gente mandando o seu recadinho, o seu alô, o seu bom dia, pedindo sua moda. E é aqui, viu, gente? É aqui no nosso 63 999 15 62 34. Deixa eu ver quem é que tá aqui com a gente, deixando um recadinho. Nossa amiga Silvanete. Bom dia, minha amiga.
3: Lucas Fabiano fala Isadora.
0: Ah.
3: Está completando.
0: Ah, Isadora,
3: é? Hoje.
0: Olha que legal,
3: tem,
0: gente. Que bom.
3: Música para cantar os parabéns pra Isadora.
0: Isadora, aqui, muito bem. Três,
3: bom dia.
0: Muito bem, deixa eu anotar o nominho dela aqui, cadê? Isadora, tá aniversariando hoje, né? Parabéns pra ela, muitos anos de vida, muita saúde, já já vou mandar os parabéns, viu? Já tem os parabéns pros aniversariantes do dia de hoje, deixa eu ver quem mais? Minha amiga Marcelina, bom dia, minha amiga.
4: Olá, bom dia.
0: Bom dia,
4: querido Belzinho Vieira.
0: Bom dia, minha querida.
4: Sexta-feira boa, abençoada para você e para seus ouvintes.
0: Amém, querida. Obrigado.
4: Obrigada. Amanhã céu. Graças a Deus, vou pedir música. Vou
0: Qual
4: pedir
0: é?
4: Música de Luiz Cláudio Juliano, Seu Jardineiro. E vou mandar para toda a galera do Grupo Alvorecer no Coração Sertanejo. Vou mandar também para Comarrita, para Rita Abreu, para Evinha Ferreira, Danielzão, Iago Júnior e Rodinei. E para você, ó, chiquezinho, tô ouvindo, tô ligado.
0: Bem, minha querida, obrigado, viu? Seu Jardineiro é o nome da moda, é isso? Seu Jardineiro. Será que nós temos essa moda? Será, gente? Deixa eu dar uma procurada aqui. Luiz, isso, tem ela aqui, ó. Seu Jardineiro. Pronto, vai tocar daqui a pouquinho, tá, minha amiga? Abração pra você, Marcelina, direto de Uberlândia, Minas Gerais. Minas Gerais não tem segundo turno, né, Marcelina? Já tá eleita aí o Cleitinho, né? O Cleitinho foi eleito o novo governador aí do estado de Minas Gerais, viu, Dona Maria? Cleitinho.
5: O quê? Não acredito.
0: Alô, alô, alô, bom dia. Cadê o nosso
6: bom
0: amigo
6: dia,
0: Dimas?
6: Léo,
0: aô, meu amigo, bom dia.
6: Bom dia, eu vim aqui já.
0: Tudo bem? Bem.
6: Zé
0: obrigado.
6: Leite não apareceu hoje. Falou, Léo Vieira.
0: Falou, meu amigo.
6: Na música aqui.
0: Ah.
6: E eu levantei 5 horas.
0: Olha, coisa boa, levantou cedo, hein?
6: Com saúde.
0: Isso,
6: Deus
0: graças.
6: Deus abençoe todo o seu
0: graças
6: programa.
0: Graças a Deus, né, meu querido?
6: Eu vi a mensagem do Zé da Jumenta.
0: Zé da Jumenta.
6: Dá um alô pra ele lá.
0: Isso.
6: Fala, vai trabalhar, que hoje é dia de trabalho.
0: É verdade,
6: Deus, um
0: é
6: bom
0: verdade.
6: Bom dia.
0: A Valeu.
6: Música que você tocar aí será bem ouvida.
0: Pronto, Dimas, um abração, meu querido, pra você também, tudo de bom. Adelaide, bom dia, minha amiga.
7: Bom final de semana pra
0: obrigado,
7: todos.
0: Querida. Pra você
7: Deus
0: também.
7: E a todos nós.
0: Isso, amém.
7: Léo Vieira.
0: Valeu, Adelaide, um abração, querida. Sulani, o que que tá rolando aí, Sulani? Olha esse tanto de pequi, Sulani, menino, velho. Bom dia.
8: Bom dia, Léozinho Vieira.
0: Bom dia, minha amiga.
8: Piqui aí,
0: rapaz,
8: acabei de caçar
0: marronho
8: junto.
0: Povo
8: aqui nas caças, tanto de piqui.
0: Meu Deus.
8: Tem que aproveitar, né? Que esse piqui esse ano vai ser pouco pro lado de cá.
0: Talzinho,
8: só para registrar a minha presença na programação.
0: Certo, obrigado.
8: Deixar um cheiro no coração de todos da galera da animação.
0: Que legal.
8: Tá bom?
0: Tá
8: e
0: bom,
8: é isso
0: minha
8: aí,
0: amiga.
8: Viu? Tchau e obrigado.
0: Valeu, valeu, Sulani. Um abração para você e pro Jojo, ó. Pra vocês aí um dia especial cheio de coisas boas, né? E muito piqui, viu? Muito piqui. Aliás, um piquizinho com arroz é uma delícia, né? Um piquizinho com frango caipira.
5: O quê? Não acredito.
0: Rapaz, e a Sulani tem galinha caipira? Tem, lá na casa dela tem, viu? Olha lá se hoje não... Um ano não partir, né? Olha lá se hoje... Eita, Sulani, um abraço, viu? Mas ela não come não, gente. Ela cria, mas não come, né? Porque... pega aquele amor, né, especial pelo bichinho, né, pelo animal, e aí vai, faz igual esse aqui, ó, Esse aqui morreu de velho, morreu de velho. Valeu, Sulani, um abraço, querida, pra você e pro Jojo, tudo de bom. Alô, Carlos!
1: Bom dia, Léo!
0: Bom dia!
1: Bom dia a todos!
0: Bom dia, meu amigo!
1: Sextou, galera, sextou!
0: Isso, verdade!
1: Vamos mais um dia na graça de Deus!
0: Muito bem, muito bem! Um abração, meu amigo Carlos, motorista de aplicativo, gente boa, gente finíssima. Um abraço pra você, meu querido. Obrigado pelo carinho da audiência, da companhia. Olha ele aqui, rapaz, olha ele.
9: Bom dia, Léo Vieira.
0: Goiôzinho, bom dia, meu amigo.
9: Bora. Agora, assisti o jogo ontem.
0: Ah, assistiu o jogo, foi?
9: Mais tarde um pouco, mas tá tudo bom por aqui, graças a Deus.
0: Maravilha.
9: Então, por cá, Léo, seja uma sexta-feira abençoada pra você, sua família e todos os ouvintes que estão na escuta.
0: Amém, meu querido, obrigado. Essa
9: é a próxima música pra essa galera aí no Alto da Serra, meu amigo Zé Caipira.
0: Maravilha.
9: É, meu amigo Bob, Goiôzinho, Papagaio, Dedinho, Ivan, Ivan. Todos que estão na escuta, minha amiga Sussu. E tamo por cá, Léo.
0: Valeu, meu
9: querido.
0: Amanhã.
9: Até amanhã. Deus permitir, estaremos na segunda-feira.
0: Isso, na segunda, verdade. Valeu, Guilhozinho.
9: Guilhozinho, na qualidade dentro do parque.
0: Valeu, Guilhozinho. Um abração, querido.
9: Tchau,
0: você.
9: Obrigado.
0: Tchau, obrigado, querido.
10: Tchau, obrigado.
0: Felicidades aí, agora são 7:27, 7:27. Agora sim, vamos lá cantar parabéns para os aniversariantes do dia. Olha, hoje nós estamos vivendo uma sexta-feira, dia 9, gente. 9 de outubro do ano de 2026. Hoje é Dia Mundial dos Correios, sabia? Pois é, hoje é Dia Mundial dos Correios. Hoje também é dia do atletismo. Hoje também é dia do analista de suporte, viu? Dia também do profissional de consórcio e ainda dia do açougueiro, gente. Olha aí, parabéns, viu? Parabéns a todos os profissionais. Ó, falando um pouquinho sobre quem nasceu no dia 9 de outubro, é do signo de Libra, tá? São pessoas que geralmente têm facilidade para fazer amizades, gostam de conversar e valorizam o amor, o respeito e a justiça. São simpáticas, pessoas simpáticas, né? Carismáticas, procuram manter a paz por onde passam. Olha, no amor e na amizade valorizam a parceria e a confiança e uma boa convivência, tá? Então tá aí falando um pouquinho sobre você que nasceu no dia 9 de outubro. E agora nós vamos aqui para o Facebook Léo Vieira, os famosos também que hoje estão soprando velinhas nessa data especial, tá bom? Para você, meu amigo, para você, minha amiga, ó, felicidades e parabéns! Parabéns hoje vai para Adriano Gomes, tá aniversariando, parabéns, muitos anos de vida, saúde e paz. Amanda Campos também tá aniversariando hoje, parabéns para ela. Ronilda Barbosa também tá aniversariando, felicidades. A Clarice Pinto também tá aniversariando hoje, muitos anos de vida, saúde e paz. Jéssica Lohane também tá aniversariando, muitos anos de vida, viu? O nosso amigo Caio Araújo trabalha aqui na nossa Unitins. Caio, parabéns, viu? Muitos anos de vida, saúde e paz para ele. Romilton Barbosa também tá aniversariando hoje, felicidades. E também a Isadora, é Isadora que a vovó mandou, a vovó ou a mamãe? Não sei, ela mandou os parabéns aqui para Isadora também, que hoje tá completando um aninho de vida, que legal, parabéns. Olha os famosos, gente, os famosos que hoje estão aniversariando, a Luísa Helena Trajano, empresária, né? Tá completando mais um ano de vida hoje, se eu não me engano, é a dona da Magazine Luísa, né? Se eu não me engano. Ó, hoje também os parabéns vai para Maria Cláudia, ela é atriz brasileira, parabéns. O ator Pascoal da Conceição também tá aniversariando hoje. O escritor e jornalista José Roberto também tá aniversariando hoje. Também jornalista Karen Bravo tá aniversariando hoje. E ainda a cantora e compositora Stephanie também é aniversariante do dia de hoje. A todos os aniversariantes do dia, ó.

Muito bem, tá aí, ó, muitos anos de vida, muita saúde, muita paz a todos os aniversariantes dessa data, que papai abençoe e repita por muitos e muitos anos, tá bom? Felicidades pra você, aniversariante do dia, parabéns!

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1: Está sob análise um projeto de lei que estabelece regras de segurança para veículos elétricos e prevê a responsabilização civil, administrativa e penal da cadeia produtiva em casos de defeitos que coloquem os consumidores em risco. O texto também determina valores mínimos para indenizações às vítimas de acidentes. Pela proposta, será considerado defeituoso qualquer veículo que comprometa a segurança do consumidor, incluindo riscos relacionados ao sistema de propulsão elétrica e o armazenamento de energia, como incêndios, explosões e choques elétricos. O projeto defende a criação de regras específicas diante do crescimento da frota no Brasil. Segundo a Associação Brasileira do Veículo Elétrico, as vendas de veículos leves eletrificados de janeiro a julho de 2026 superam o total registrado em todo o ano de 2025.
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10: Tudo bem, tudo certo, pessoal. Estamos de volta. Excelente manhã pra você.

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1: Olha a hora, gente, olha a hora! 7:36, 7:36. Continua aqui o seu programa Alvorecer na sua rádio.
2: Que tá desanimado, rapaz? Hoje é sextou, sextou.
1: É, desanima não, porque a sexta-feira, ó, sexta-feira chegou, né, rainha?
3: É, claro.
1: Graças a Deus.
4: Léo Vieira, oi. Não tá na hora da gente tomar um café?
1: Aqui, ó, tá na hora, mais um golinho de café, aliás, um cafezinho pra dar uma despertada nesta sexta-feira. Tem muita gente aí, é deitado, dormindo ainda, né, com preguiça de levantar, porque hoje... Para o funcionário público municipal e estadual, tem muita gente, tá em casa descansando e ó, atenção, hein? Baldinho de água nessa galera, choque neles, viu? Para levantar, para despertar, já são quase 8 horas da manhã, então bora levantar, gente, bora levantar, mandar ver aí, né? Fazer os deveres de casa, né? Cuidar da casa, da faxina, aproveita aí esse dia para você fazer tudo isso, né?
5: O quê? Não acredito.
1: Ó, deixa eu trazer mais recadinhos, mais mensagens aqui. Nosso WhatsApp tá sempre muito recheado de mensagens e a gente adora isso porque a gente faz programa com você, o melhor ouvinte do mundo. Ô, João Ivonaldo, o que é que tá pegando, meu querido? Tá na correria? Ih, rapaz, João, você vai achar piqui aí, João, hein? Nessa correria aí no Cerrado, vai ter piqui por aí, João, hein? Vai ter que parar pra catar um piquizinho. João Ivonaldo, João Ivonaldo, tá na correria já, menino, velho. Rapaz, começar a sexta-feira desse jeito, hein? Eu também, se pudesse, eu começava assim, viu, João? Começava desse modelinho que você tá começando o dia aí, viu? Deixa eu ver quem mais, quem mais, quem mais. Alô, alô, bom dia, bom dia.
6: Bom dia, bom dia, bom dia, bom dia, galera.
1: Opa. Quem é?
6: Mandar um salve pro meu coroa e o Negão do Leite.
1: Ó, Negão do Leite.
6: Vai esperar que estiver ouvindo aí, tocar uma moda aí pra todo mundo. Todos.
1: Pronto.
6: Beleza.
1: Beleza. Quem mandou esse recadinho aqui foi o... É, o Kelson, é isso? Um abração pra ele, filho do Negão do Leite Derramado, rapaz, olha aí. Abração, abração, abração, meu querido. Obrigado, seja bem-vindo aqui ao nosso programa Alvorecer também, viu? Meu amigo Otílio, tudo
7: bom
1: bem,
7: dia,
1: meu querido?
7: Meu amigo,
1: bom dia.
7: Que essa sexta-feira seja de muita felicidade para você, meu amigo.
1: Amém,
7: então,
1: querido.
7: A Deus, que Deus te ilumine seus caminhos, seus passos, em onde você estiver, no seu trabalho.
1: Obrigado, amém, amém.
7: Nas ruas, nas
1: isso.
7: Rodovias. Tá?
1: Olha
7: que Deus sempre está te acompanhando, te abençoando. Meu amigo Léo Vieira.
1: Opa!
7: É, um bom dia para você. E você dá um abraço, manda um abraço aí para meu amigo Sancho. Que Deus abençoe ele, que ele é um profissional como eu era, né? Hoje eu não vou mais trabalhar, que eu sou doente, mas agradeço a Deus todos os dias.
1: Muito bem, meu querido, valeu, um abração pra você também, nosso amigo Otílio, gente boa, gente finíssima. Otílio, um abraço pra você, obrigado, viu? Sexta-feira abençoada. Alô, Vilonei.
8: Bom dia, bom dia, bom dia, bom dia, meu amigo Léo Vira.
1: Bom dia.
8: A ressaca braba.
1: Ixi, rapaz, ixi, Maria.
8: Gabriel Carla, Deus, Jota Júnior, PT do Rádio, Léo Vieira, Tina Santo.
1: Legal.
8: Uma boa sexta-feira, que Deus abençoe nós tudo. Um bom fim de semana, um bom sábado, amanhã.
1: Amém, amém, querido.
8: Proteja nós tudo e até segunda, meu rei. Então, valeu, Léo.
1: Isso, isso, isso. Valeu, um abração, tudo de bom. Quem mais? Nalvinha, tudo bem, minha amiga?
9: Bom dia, Leozinho.
1: Bom dia, bom dia, querida.
9: Boa sexta-feira.
1: Obrigado.
9: Bom retorno na segunda-feira. Que Deus te abençoe, você, toda a sua família, seus amigos, suas filhotas, viu? Muita paz, muita saúde e descanso. Para segunda-feira, tamo junto novamente, se assim Deus nos permitir, né, Leozinho?
1: Amém, minha querida.
9: Então tá, um abraço aí a todos os ouvintes de Raimundinho das Arnos, né?
1: Isso.
9: Todos que tá aí na escuta, que é muita gente, né, Leozinho?
1: Com certeza.
9: Então tá, falou, tchau, fui, amiguinho. Obrigada, obrigada, Leozinho.
1: Valeu, valeu, minha amiga Nalvinha, um abração, minha querida, pra você também. E é, Evanilde, um abraço.
10: Oi,
1: pra ela. Bom dia, minha amiga. Bom dia.
10: Estamos aqui ligadinho, como é? Obrigado.
1: Opa, todos que os legal, dias. Obrigado.
10: Somos todos os dias, mas estamos aqui na chácara e na Mandioca Palmas todo dia.
1: Olha aí.
10: Rádio ligado, te ouvindo.
1: A mamãe do meu
10: todo,
1: amigo Marcos,
10: é bom, né?
1: Tá aí.
10: Ouvi rádio o dia todo, trabalhando e ouvindo. Estamos aqui. Quero oferecer música aí pra meus colegas de trabalho, minhas colegas de trabalho, minha família lá em Palmas, ouvindo. E
1: certo.
10: Te pedir a música, um Ginigeno, Sina.
1: Ó, Sina,
10: bom dia,
1: Sina,
10: tudo de bom, papai do céu ilumine nós.
1: Amém, amém. Dona Evanilde, a mamãe do Marquinhos, né, do meu amigo Marcos. Abração pra vocês aí, ó. Deixa eu organizar aqui, Ginigeno, Sina, pra tocar pra ela aqui na sequência, viu? Então vamos colocar na sequência também, Ginigeno pra dona Evanilde. Um abração e desejo aí bom trabalho para todos aí na Mandioca Palmas, né? Felicidades e bom trabalho. Meu amigo Assis, direto da capital do Mel. Alô, Assis.
0: Bom dia, meu amigo Léo Vieira.
1: Bom dia, meu amigo.
0: Léo Vieira, quero fazer um convite aí pro pessoal aí.
1: Opa, manda aí.
0: Da região da Barrolândia, Serra da Lupa. Convidar o pessoal aí para participar nessa segunda-feira, lá na Fazenda do Abel, a reza de Nossa Senhora Aparecida.
1: Reza, todos os anos, viu? Que legal, hein?
0: Léo Vieira, todos os anos. Tem a reza de Nossa Senhora Aparecida.
1: Certo.
0: É uma festa tradicional, tá? Pradoeira do Brasil, tá certo?
1: Isso.
0: E quero convidar aí o pessoal para participar nessa segunda-feira.
1: Legal, gente.
0: A reza
1: olha
0: de Nossa
1: aí.
0: Senhora Aparecida, lá na Fazenda do Abel, na região da Serra da Lopa, viu? A animação fica por conta de Hotson e Pacheco e Banda, viu? Beleza,
1: muito
0: meu
1: bem,
0: irmão?
1: Que legal,
0: toca
1: que coisa
0: aí pra
1: boa.
0: Nós aí do saudoso Rick, o Rick Renner, filha. Tá certo, meu
1: valeu,
0: amigo?
1: Valeu, grande Assis. Grande isso aí é fera, meu amigo Assis de Barrolândia. Então, convidando todo mundo aí pra essa reza que acontece na segunda-feira, viu, gente? Tá todo mundo de Barrolândia e região convidado aí pelo meu amigo Assis Azevedo. Assis, um abraço, querido. Tudo de bom pra você, pra Juliana e pra toda a família, tá bom? Bração, bração.
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1: Eu tô devendo essa moda aqui, eu vou tocar agora, ó, de Paulo e Paulino e Marília Mendonça, Estrelinha.

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8: O Serviço Social da Indústria, o SESI, realiza no dia 31 de outubro a 8ª Copa SESI Velocidade de Natação no Parque Aquático do SESI Esporte Araguaína. A competição reúne atletas de diferentes faixas etárias, do pré-mirim ao master, e tem como proposta incentivar a prática da natação, promover a integração entre os atletas e as equipes, além de fortalecer o intercâmbio entre escolas, academias e clubes de diferentes cidades e estados. A programação será realizada em dois períodos, com o início das provas às 7:30 da manhã e às 15:00. As categorias contemplam atletas dos 7 anos até o público 60+, incluindo toda a programação. As inscrições estão abertas até o dia 23, com vagas limitadas, e devem ser realizadas lá na plataforma Via Esporte. Além das provas e da premiação, os participantes terão acesso à estrutura do parque aquático, hidratação, mesa de frutas e picolés. Maiara Abreu para a Unitins FM.
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0: Alô, você que é de Capricórnio, de 22 de dezembro a 20 de janeiro.
1: Olha, o dia pode trazer boas oportunidades profissionais, principalmente para quem procura emprego ou deseja mudar de carreira. Seus esforços podem render frutos financeiros. Olha, no amor é um bom momento para conversar sobre os planos do casal, ok? Os números da sorte para hoje: 03, 46 e número 55, e a cor para hoje é laranja.
0: Atenção, aquariano e aquariana, de 21 de janeiro a 19 de fevereiro.
1: Olha, a sexta-feira favorece passeios, estudos, viagens e atividades diferentes, tá? Trabalhar em equipe pode trazer bons resultados, então aproveite sua facilidade para lidar com as pessoas. Já no amor, uma paquera iniciada pela internet pode evoluir, tá bom, aquariano e aquariana? Os números da sorte para hoje são 21, 30 e 57. A cor para hoje é roxo.
0: Atenção, você que é de peixes, de 20 de fevereiro a 20 de março.
1: Olha, sua intuição pode ajudar a perceber boas oportunidades e evitar problemas no trabalho. A concentração estará favorável para tarefas que exigem atenção. Já no amor, a atração e a paixão podem deixar o relacionamento mais intenso. Os números da sorte para hoje são 24, 51 e número 53, e a cor para hoje é preto.
2: É, o programa já tá acabando.
1: Estamos no final, meu amigo. Vou dar tchau, sim.
2: Oh, é difícil.
1: Ainda tem muitas mensagens aqui ainda, muita gente pra gente mandar alô, né? Tem muita gente aqui pra gente colocar o áudio também pra rodar, pra você ouvir, né? Os melhores ouvintes do mundo. A nossa amiga Rosinete tá aqui, tá dizendo amém, que Deus abençoe nós sempre, viu, Léo? Amém, minha querida, obrigado. Um abração pra você, obrigado pela mensagem, tudo de bom. Ó, minha amiga Ivonete, rapaz.
3: Dia, Leogueira, uma ótima sexta-feira, minha amiga. Abençoada pra você. Quero mandar
1: amém,
3: uma
1: querida.
3: Uma filho, uma dona Nivalda, que é o vídeo número um.
1: Isso.
3: Foi vice-prefeito aqui em Palma, eu tô maravilhosa.
1: Que legal, que
3: seu
1: bom.
3: Seu Grande Casa Cardanato, Pedro Henrique da Locadeira Brasil, seu Ed, dona Helena, só que tem a sua família, Maria Carneiro, Maria Nogueira, minha mãe Carmozina, tia Raimundo do Bolo, Ceguinho Apaixonado, Negão do Boteco, seu Raimundo, mais dona Zarana Vila Grotinha, seu Francisco, a dona Maria, seu outro Raimundo também na Vila Grotinha. Neto, Antônio. Eita, Léo, amanhã, sabadão, nós temos um festejo de São Francisco de Assis na Vila Grotins, viu? Na nossa igreja católica, São Francisco de Assis.
1: Boa.
3: Às 7 horas da noite, a Santa Missa com o festejo. Tá convidado, todo mundo convidado.
1: Ok,
3: e
1: minha
3: hoje
1: amiga.
3: Tem pancada louca no Boteco Negão, hoje dia 9, Léo.
1: Ah, hoje tem pancada louca, que legal. Obrigado, minha querida, um abração pra você, tudo de bom. Tá todo mundo convidado, então, pra participar lá com minha amiga Ivonete, meu amigo Negão, Boteco do Negão, um ambiente sempre muito legal, viu? A Iraildes está aqui com a gente. Bom dia, bom dia, bom dia, ela, te ouvi.
4: Bom dia, eu ouço você de vez em quando.
1: Ô, minha querida, obrigado.
4: Eu ainda tô aqui na correria.
1: Ah, tá na correria ainda,
4: é? Hoje eu levanto mais cedo, né? Levanto às 7 horas, aí arrumo
1: legal.
4: Minha menina pra escola.
1: Uh-huh.
4: Quando eu vou me quietar pra parar pra ouvir o rádio, fazer alguma coisa, já tá no programa da Poliana Siqueira, que é show.
1: É verdade.
4: Mas tô aqui ligadinha, sempre que posso, tô ligadinha na Unitinho.
1: Olha, muito obrigado pela sua participação aqui no programa Alvorecer. Você também, viu, querida? Um abraço, satisfação receber a sua mensagem no programa, tá bom? Antônia Borges está dizendo, bom dia, meu amigo Léo Vieira, estamos aqui na chácara Coração de Ouro, eu e o meu esposo ligados no seu programa, que é animado demais. Léo, canta parabéns aí pra minha mãe, Carmina Borges, que está completando 86 aninhos hoje, né? É a minha rainha, um grande abraço pra você e a todos os ouvintes e que Deus continue abençoando nós todos com muita saúde. Léo, minha mãe está em Pugmil ouvindo o seu programa, que legal, gente, que bacana. Olha aí, vamos mandar os parabéns, né? Vamos dar os parabéns pra mamãe dela, a dona Carmina Borges, que hoje tá soprando velinha, gente, ó. Parabéns pra ela, né? Parabéns, peraí, aqui, cadê a cantadinha? Aqui, agora sim, agora vai, ó. Parabéns pra dona Carmina. Felicidades, muitos e muitos anos de vida, ó. Muita saúde, muita paz, que papai do céu conceda mais e mais e mais anos pra ela. Muitos anos de vida, né?

0: Dona Carmina Borges, hoje soprando velinhas nessa data especial, muitos anos de vida, muita saúde, muita paz, sempre. Deixa eu ver quem mais, Jonathan, fala Jonathan, bom dia meu querido.
1: Padre Leozinho,
0: opa.
1: Leozinho.
0: E aí Jonathan, como é que tá?
1: Todo mundo de Paulo e Paulinha, pra toda essa galera da dimensão, oferecida para minha amiga Jane Silva, oferecida para minha amiga Jusceline, Silveira.
0: Aí meu querido.
1: Oferecida para minha amiga Jusceline, barriga de Santos, feliz no tapetíssimo,
0: Leozinho.
1: E manda repetição do tia, Leozinho Vira. Novo de Paulo e Paulinho.
0: Valeu, Jonathan. Um abração pra você. Deixa eu ver aqui a Lília. Bora ouvir a mulher. Lília, bom dia, minha amiga. Tudo ótimo.
2: É a Lília do Uber.
0: Ô, Lília.
2: Quero desejar um bom feriado.
0: Isso, obrigado,
2: tenhamos
0: querida.
2: Uma excelente sexta-feira.
0: Isso.
2: Quero mandar um abraço especial pra minha mãe.
0: Tudo bem.
2: Pro meu tio negro, cabeça branca.
0: Legal.
2: Minha tia Adeni lá na fazenda Monte Carmelo.
0: Certo.
2: Meu amigo Cássio.
0: Cássio.
2: Todos os meus
0: olha
2: amigos,
0: aí.
2: Familiares. Especialmente pro pessoal da Te Levo.
0: Pronto, muito bem. Quem
2: e
0: mais?
2: Eu queria pedir a música Retrato de Mãe, se possível.
0: Ô, minha querida. Já tá bem no finalzinho.
2: Bom feriado.
0: Valeu, minha querida. Um abraço. Bom feriado pra você também. Deixa eu ouvir a Sandra. Sandra Oliveira
3: bom
0: tá aqui.
3: Bom dia, Leozinho.
0: Bom dia, minha amiga.
3: E
0: tudo
3: a
0: bem?
3: Sandra.
0: Oi, Sandra.
3: Tô no Bico do Papagaio.
0: Certo,
3: sítio novo,
0: minha querida.
3: Tô
0: ó, sítio novo,
3: beijos,
0: gente. Que legal.
3: Pra todos.
0: Pra você também, minha querida. Obrigado, viu? Fala, Israelzão.
4: Bom dia, meu amigo Leozinho.
0: Bom dia, meu amigo.
4: Bom dia, bom dia, bom dia, bom dia.
0: Aô,
4: tudo
0: meu
4: beleza,
0: querido.
4: Tudo tranquilo?
0: Tudo na paz, meu amigo.
4: Só uma moda, toca ela pra mim aí. Canarinho Prisioneiro.
0: Ih, rapaz.
4: Toca pra nós aí.
0: Só não vai dar tempo, viu, meu querido? Mas valeu.
4: Toca aí pra nós ouvir aqui na balaia.
0: Valeu, Israel. Um abração, querido, pra você e pra toda essa galera. Obrigado, viu? Maria de Nazaré do Orlando de Três também tá dizendo olá, meu querido amigo. Ótima sexta-feira pra você e sua família. É, tudo de bom, né, pra todos, né, estou aqui em Teresina, no Piauí, ouvindo você, bom dia, e Deus abençoe sempre, olha aí, a mulher tá aí viajando, rapaz, Nazaré, do Aurini 3, tá em Teresina, no Piauí, curtindo a gente pela internet, a Ivanete Lacerda desejou aqui, bom dia pra você também, Ivanete, Ivanete Lacerda, um abração pra ela, tudo de bom, a Demira Alves também tá dizendo bom dia, Demir Alves aqui do Aterro Sanitário também curtindo o programa Alvorecer, um abração para ele, obrigado pela companhia, pela audiência. 7:57, 7:57, agora sim, vem aí Luiz Carlos Bordoni.
5: Você tá deprê, derrubado, desanimado, sai dessa. Mande um WhatsApp para você mesmo dizendo, seja otimista, acredite em você. Ora, para com essa mania de pensar coisas negativas. Vida é sol, então mantenha a luz acesa. Anote aí três verbos que não podem faltar na sua vida: querer, poder e conseguir. Diga aí pra você: eu quero, eu posso, eu consigo. Basta acreditar e mandar vir. Faça isso e tenha um bom dia.
0: Bem, aí mais uma bela mensagem dele, Luiz Carlos Bordoni, sensacional, no finalzinho do programa Alvorecer, tá na hora de dizer bye bye, Mariazinha, bora menina.
6: Ah não, o programa já acabou.
0: Já acabou, Mariazinha.
6: Ah, que pena, não é mesmo?
0: É, que pena.
6: Amanhã tem mais?
0: Amanhã é sábado, gente, amanhã não temos Alvorecer, amanhã nós temos Raiz e Sertaneja com o nosso querido Adalto Arantes, compadre Adalto Arantes, chega no sábado e domingo. E eu volto na segunda-feira, viu, gente? Segunda-feira é feriado, mas eu estarei trabalhando.
7: O quê? Não acredito.
0: É, pode acreditar, viu, Dona Maria? Pode acreditar que segunda-feira Léo Vieira volta às 5 da matina. Gente, obrigado pela companhia. Beijinho, beijinho no seu coração, ó. Papai do céu te ama, não esqueça disso. Eu vou deixar a última aqui da Marcelena que pediu Luiz Cláudio Juliano, seu jardineiro. Tchau, gente. Bom final de semana, meu Brasil! Brasil.

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3: Oi, bom dia.
4: A vida coloriu.
3: Sexta-feira e eu tô aqui, viu?

Y Siqueira com S, prazer, que bom ter você aqui, obrigada por me receber com tanto carinho aí no rádio, através do seu carro, da sua casa, né, do rádio de casa, do trabalho, enfim, aonde você estiver, obrigada por escolher a Unitins FM, até meio-dia a gente segue juntos com muita música boa, com informação e a sua participação através do nosso WhatsApp 639-9915-6234, se não tem ainda, já salve esse contato aí pra você interagir com a gente aqui, 999156234, é esse o WhatsApp Unitins FM, pra você participar com a gente aonde você estiver, tá? Bom dia, seja muito bem-vindo ao nosso show da manhã dessa sexta-feira. Que bom ter você ligado, que bom saber que você tá com a gente, estamos em Palmas, na capital mais jovem do Brasil, 29 graus a temperatura nessa manhã de sexta-feira. E ó, antes de qualquer coisa, eu quero te lembrar de uma coisa. Você venceu dias que eu tenho certeza que você achou que não ia conseguir vencer. Tô certa? E aí, talvez essa semana tenha sido difícil, tenha sido pesada. Talvez você tenha chorado escondido, tenha ficado preocupado, tenha enfrentado problemas que ninguém sabe. Mas mesmo assim, olha aí você. Chegou a sexta-feira, você venceu mais uma semana. Eu sei que tem dias que não é fácil. Tem dias que parece que o sapato aperta mais, né? E sabe o que isso significa? Que você é muito mais forte do que você imagina. Nem todo dia vai ser bonito não, tá? Nem todo caminho vai ser fácil não, tá? Mas ó, não permita que um dia ruim faça você acreditar que a sua vida inteira tá ruim, que nada até aqui valeu a pena. Tira esse pensamento da sua cabeça, respira, agradeça a Deus por mais uma manhã e segue. O que não deu certo essa semana, deixa para trás. O que ainda pode dar certo, entrega nas mãos de Deus e faça a sua parte. Porque a vida não exige que a gente tenha todas as respostas. Às vezes ela só pede coragem. Coragem, dá mais um passo, vai, não para não, não desanima não. Então, essa sexta-feira, escolha não carregar peso que já não precisa mais carregar. Que Deus cuide daquilo que você não consegue controlar. Fortaleça aquilo que está fraco aí dentro de você e que Ele coloque paz aonde existe preocupação, tá? Que hoje seja um daqueles dias que você olha para trás e pensa: ainda bem que eu não desisti. Bom dia, meus amores. O nosso show está no ar. E que a nossa sexta-feira seja leve, abençoada e cheia.

0: Bonitinhos FM, 8h15 agora, Manu Batidão e a Simone Mendes, daqui pra frente, bom dia! Ah, você não lembrou que hoje, esqueceu que hoje era feriado, foi Deusimar? Ah, nem percebeu, foi? Ah, Deusimar, que pena, hein? Beijo pra você, viu? Mandou uma foto aqui, esse Deusimar gosta. Tá lá tomando um cafezinho da manhã ao lado da sua digníssima esposa, Maria Helena, e ele falou assim: eita, é feriado hoje? Nossa, eu nem percebi. Não percebeu mesmo não, que não veio trabalhar, né, bonitão? Um abraço pra você, Deusimar. Bom dia. 8h16 agora. Cleila Macedo, bom dia.
1: Bom dia, Poliana.
0: Bom dia, meu amor.
1: Hoje já tá paga, hein? Agora é cuidar na vida.
0: Eita, tá melhor que eu hoje, hein, Cleila? Já fez a toda de roupinha de treino, já foi pra academia hoje, arrasou. Um beijo pra você. Demi, tudo
2: bom
0: bem?
2: Bom dia, bom dia, bom dia, bom dia, Poliana.
0: Bom dia,
2: que nos
0: Demi,
2: fala, Demi
0: Alves.
2: Sigo até o Santado.
0: Aê, garoto.
2: Só passando pra desejar uma boa sexta-feira a todos que estão trabalhando, nossos amigos aí da oficina, nossos amigos motoristas, nossos amigos operador de máquina, os demais trabalhadores. Uma boa sexta-feira a todos, abençoada. Bom dia.
0: Bom dia, Demi.
2: Demi Alves, aqui do Aterro Sanitário.
0: O Break Já Me Chama começa hoje novamente a propaganda eleitoral obrigatória. E a cada 15 minutos a gente precisa ir pro intervalo. Eu volto já, porque tá piscando aqui, eu preciso ir. Já volto.
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15: O INSS prorrogou por mais 365 dias a regra que permite a concessão do auxílio por incapacidade temporária por análise de documentos sem perícia presencial inicial. Com a medida, a assistência à TestMed continua disponível para os segurados que atenderem aos critérios do Instituto. Atualmente, o benefício pode ser concedido por até 90 dias por meio da análise documental. A prorrogação por 365 dias não significa que o benefício será pago por um ano. Para solicitar o benefício, é necessário apresentar documentos médicos legíveis, sem rasuras e com as informações exigidas pelo INSS. Antônio Neves para a Unitins FM.
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0: 63999156234 é o WhatsApp pra você participar com a gente. Vamos lá, ouvir você. Oi, Carlos, bom dia. Motorista de aplicativo.
1: Bom dia, Poliana.
0: Dia,
1: bom dia,
0: dia.
1: Mais um dia, sextou.
0: Sexta-feira.
1: Vamos pra cima.
0: É isso aí, Carlos. Um beijão pra você. Bom dia, bom trabalho. Ô, seu Manel, bom dia.
2: Bom dia, Poliana Siqueira. Bom dia. Bom Zezé, Poliana, Flor em Vida, um bom dia pra você, uma boa sexta-feira, Poliana.
0: Valeu, seu Manel, nossos amigos aí do Aterro Sanitário, bom dia, bem-vindo sempre.
3: Bom dia, Poliana, programa lindo, maravilhoso, sou ouvinte número um,
0: oba.
3: Tá aqui pegado, né? Hoje tem forrozão, pancada louca no Boteco Leão, você está convidado, né? Quero mandar um alô pro Léo Vieira, Adalto Arante, sobe e desce, todo mundo. E amanhã, Poliana, nós temos festeiro da nossa igreja, São Francisco de Assis, aqui na Vila Grotinho, na Rua 2. Amanhã nós temos a missa às 7 horas da noite. Aí tem bingo, tem leilão, tem quentão, Maria Isabel. Tá todo mundo convidado para participar do festeiro São Francisco de Assis na Vila Grotinho, viu?
0: Amanhã tá em festa.
3: E hoje,
0: muito
3: sexta-feira,
0: bem.
3: Tem pancada louca no Boteco Negão, tá todo mundo convidado. A gente comeu frango caipira Marois, Poliana. Cheiro!
0: Cheiro, Ivanete!
3: Ivanete, Poliana, aqui do Boteco Negão da Vila Grotinho.
0: Valeu, Ivanete! Um beijão pra toda a turma aí do Boteco do Negão. Bom dia, Lília, tudo bem? Agora até a roupa dela é rosa. Pronto, bom dia.
4: Bom dia, Poliana.
0: Tudo
4: dia,
0: bem, meu amor?
4: Minha
0: tudo bem.
4: Do Berrosa. Oh, alegria, Poliana. E poder te ouvir hoje novamente. Poliana, que tenhamos uma excelente sexta-feira, abençoada por nosso Senhor Jesus Cristo. É, lindas suas palavras. É do fundo do coração mesmo que eu tô te falando isso. Realmente, tem dias que não é fácil, mas sempre crendo em Deus, a gente consegue vencer cada dia devagarzinho.
0: Não pode parar,
4: Poliana,
0: né,
4: Lília? Quero mandar um abração pra dona Onídia, com S. Meu tio Negro, cabeça branca, pro meu tio Nenenzinho. É, pro meu amigo Cássio. Poliana, mas aquele homem me deu trabalho ontem.
0: É,
4: Poliana,
0: me conta.
4: Tá doido.
0: Ixi,
4: depois você achou cara a corrida que eu cobrei. Não saiu caro, não. Só eu sei. Mandar pra todos os meus amigos, meu amigo Carioca, Heron, todo o pessoal que eu te levo. Em especial pra você, Poliana. Eu sei que você tá... Não era bem o que você queria estar trabalhando hoje, não, mas eu fiquei tão feliz ontem na hora que você me deu a notícia. Cássio, você acabou de ir.
0: É, Lília.
4: Toca pra nós, retrato de mãe pra minha velhinha lá na fazenda, Poliana.
0: Dona Onídia.
4: E um bom final de semana. Eu vou ficar mais ou menos meia triste.
0: Ah.
4: Porque vou ficar dois dias, três dias, né? Porque segunda
0: é feriado.
4: É feriado. Pra você.
0: É.
4: Não tem nada, não. Na terça-feira tamo junto. Um abração, minha querida.
0: Outro beijo pra você, Lília. Beijão, meu amor. Obrigada pelo carinho, viu? Alô, Cássio, pessoal da região da Matança, Dona Onísia. Bom dia, boa sexta-feira. 8h25 agora. Flores em Vida. Zezé de Camargo e Luciano. Israel, bom dia. Tá tudo bem? Pessoal do Fox Lava Jato. Boa sexta-feira. Antônia Borges, pessoal da Chácara Coração de Ouro. Alô, Iraildes Campos. A Iraildes do Pijama.

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pro nosso WhatsApp, 639-9915-6234. Muita gente aqui, deixa eu mandar um beijo muito carinhoso pra minha amiga do coração, Dinalva Martins, lá em Arapoema, Tocantins, Brasil. Alô, amiga, um beijo pra você, tá? Obrigada, meu amor, pela companhia. Fico muito feliz de saber que você tá aí em Arapoema, outro município, né? Tem rádios aí, tem outras opções pra você ouvir, mas você escolhe ouvir sua amiga Poliana Siqueira. Muito obrigada, meu amor. Um beijo pra você. Tá?

0: meu amor.
1: Adoro, um beijão pra você. E essa música, na época que eu trabalhei em Arapuema, era uma das mais tocadas, marcou muito, né? Um beijo, Dinalva, pra você, bom dia. Alô, bom dia, quem é que tá falando aqui? Bom dia.
2: Bom dia, Poliana.
1: Bom dia.
2: Sempre estou aqui ouvindo vocês, a programação da 96. Não sai do meu carro, é ligado o tempo todo.
1: Ô, maravilha.
2: Sou Souza do Taquari, fazia muito tempo que eu não mandava mensagem aí. Eu não tinha um contato de vocês e a correria sempre não deixava eu estar com uma caneta na mão para pegar. Mas sua alegria é contagiante, a do Léo e de todo mundo aí. Sinceridade, a rádio não pode fazer falta, não pode faltar nenhum dia na nossa vida.
1: Fica
2: com Deus.
1: Que coisa boa,
2: e
1: obrigada,
2: alegria
1: viu?
2: Pra frente. Sexta-feira, para quem vai curtir o feriado, vá com Deus e cuidado.
1: Isso, cuidado, prudência, né? Abração para você, viu? Bom dia.
3: Bom dia, Poliana.
1: Orlando, bom dia.
3: Sextou. Sem querer fazer inveja, mas o bolinho do Olavo hoje estava uma delícia.
1: Ah, pois fez inveja, viu? Ah, se eu posso passar lá mais cedo, gente. Vou, acho que segunda... Mas é que eu tenho que deixar a criança na escola. Criança não, meu filho que já tem 15 anos, né? Na escola, tem que estar na escola 7 horas. Então, eu tenho que sair muito cedo para poder passar no bolinho do Olavo. Lá no bolinho frito, ali saída para Lajeado, que é o melhor bolinho de polvilho frito do Brasil. É muito bom, não é, seu Orlando? Sequinho, saboroso, ele não economiza no queijo, é muito bom mesmo. Otílio é o nome dele.
4: Bom dia, Otílio. Deus abençoe você, que
1: amém.
4: Essa sexta-feira seja muita felicidade, um bom final de semana pra você, Poliana. Eu quero pedir que você mande um abraço aí pra meu amigo Sancho, um profissional. Igual eu já te falei que eu era profissional, também trabalhava em máquinas, máquinas pesadas, moto modeladora, né? Pra mecânica, pra carregadeira, pra bem em tudo. Mas hoje eu sou incapacidade de trabalhar. Não posso trabalhar, não aguento mais. Aí tô, assim, eu agradeço a Deus, né? Que tô vivendo, que Deus abençoe eu. E nós todos, né, Poliana?
1: Amém, um abraço, viu, seu Tílio, pra você, valeu.
5: Bom dia,
1: Israel!
5: Bom dia, bom dia, bom dia, tô aqui te ouvindo, Poli. Obrigado,
1: valeu, Israel!
5: Tô aqui te ouvindo na bola aqui.
1: Bom dia!
5: Estamos finalizando as entregas, tem só mais duas, né, Neudian? Tem o Neudian aqui te ouvindo, Poli.
1: Ô, Neudian!
5: Toca uma moda boa pra nós aí, Poli. Toca aí. Eduardo Costa, olha ela aí.
1: Ah, boa.
5: Toca
1: isso
5: aí
1: é boa,
5: pra
1: hein?
5: Nós, Eduardo Costa aí. Beleza?
1: Beleza.
5: Da boleia.
1: Um abraço,
5: hoje é
1: viu?
5: Sexta, pode.
1: É sexta, bora, cuida. Alô, Biratã, um abraço, Biratã. Os meninos aí da Vitor Tratores, obrigada pela companhia, viu? O break tá me chamando e eu vou.
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0: Tocantins, 9:06 agora. Bom dia, o nosso show da manhã aqui na sua 96 FM, WhatsApp 639-9915-6234. Vou falar devagarinho pra você conseguir anotar, tá? 999156234 é esse o telefone da Unitins FM pra você participar com a gente. Oi, Lindalva, bom dia, Lindalva.
1: Bom dia, Poliana, bom dia. Quem tá falando, Lindalva?
0: Tá bom.
1: Poliana, faz dia que eu não ligava pra você.
0: Pois é,
1: porque
0: Lindalva.
1: Deu problema no celular e aí arrumou, aí eu tô preocupada. A minha divertimento é estar ligando a rádio, escutando música e tudo, mas agora tá tudo organizado, tá tudo ligado, tá tudo arrumado, já posso falar contigo. Ô, Poliana, essas palavras que você falou agora de manhã foi tão bom, Poliana. Desde que a gente mais com baixo astral, mas sem Deus a gente não somos nada, nada. Eu me agarro muito com Deus. Problema de filho, problema de... A gente fica muito preocupada, não consegue dormir nem nada. A gente tem que se agarrar.

0: muito com Deus, entregar para Deus, para Deus resolver, ajudar, dar força, né? E não baixar a cabeça, ficar sempre erguida, porque Deus é mais, Deus é poderoso.
1: Isso,
0: Ele sempre tá cuidando de você, de mim, de nós, da nossa família, abençoada por Deus. E tô aqui falando contigo, tá, Poliana? Que Deus abençoe esse final de semana pra você. Ei, Poliana, eu fiz um negócio aqui, vou guardar pra você. É. Ele não estraga, não. Depois eu te falo, particular.
1: Tá bom.
0: Eu quero encontrar com você logo, outra reunião da rádio aí. Eu quero, posso aqui entrar com você em qualquer lugar. Eu vou encontrar com você, tá, Poliana?
1: Que coisa linda. Tá bom, meu amor.
0: Eu vou guardar pra você, depois eu vou entregar a sua mão.
1: Tá bom.
0: Ei, Poliana, Deus abençoe nós, tá? Tudo de bom, graças a Deus. Só o calorão tá demais, Poliana. Mas isso é assim mesmo. Mora chove, né?
1: É, chove.
0: Bom dia, abençoado. Tô aqui ligado, viu, Poliana? Lindava, te amo muitão. Todo esse pessoal que tá me ouvindo, um abraço, um cheiro no cangote. Lindava tá aqui, ó. Linda e maravilhosa. Ouvindo
1: linda,
0: essa rádio.
1: Maravilhosa mesmo.
0: E alegra nossas casas. Tá? Quem quiser ligar pra mim, pega o telefone. Poliana, bom dia, meu abençoado. Não tem nada a ver falar comigo. Eu posso falar com qualquer pessoa que quiser falar comigo, eu posso falar. Não tem nada a ver. Eu sou livre, eu sou de Deus, tá? Deus abençoe cada um ouvinte dessa rádio maravilhosa.
1: Beijo, linda. Beijo, abraço. Alva, lá em Taquarussu, ligada com a gente. Bom dia.
2: Bom dia, Poliana.
1: Bom dia, dona Maria.
2: Aqui tá boa?
1: Tô bem.
2: Aqui sentada aqui na cozinha caipira, que você perto de mim. Vocês são sempre, boa. Vocês todos são meus companheiros de cozinha, de sala, de tudo.
1: Bom dia.
2: Fica com Deus. Aquela música boa aí. Aqui é a Maria José da Chácara Água Fria. Eu queria ver você pertinho de mim. Todo dia eu ouvo vocês, no dia que eu não tenho vocês comigo.
1: Gracinha, eu tô aqui sentadinha, você tá aqui pertinho de mim, você viu? Que fofo. Dona Maria José, lá na Chácara Água Fria. Bom dia! Oi, Maria.
3: Bom dia, Poliana. Eu também tô aqui ouvindo, né? Só os outros que você falou o nome aí. Eu também tô ouvindo.
1: Meu Deus.
3: Que mais bonita essa fala, linda.
1: É.
3: É, a fala de bom coração, uma lindeza. Uma falinha paciente, carinhosa. Eu também tô te ouvindo.
1: Oh, meu Deus, vê se eu posso com uma coisa dessa. Um beijo, dona Mariana. Poli, eu queria ouvir a música Coração Cigano, com Gino e Geno. Ofereço para os ouvintes especial, seu Miguel, lá de Porto Nacional. Uma excelente sexta-feira, cheia de bênçãos. Amém. Um beijão para você também, viu? É o Marcelino Augusto. Alô, Marcelino, lá do Recanto das Araras 1, em Porto Nacional. Seu Miguel, um abraço ao seu Miguel e todos lá de Porto. Bom dia.
4: Bom dia, Poliana.
1: Oi, Luiz.
4: Bom dia. Gostaria de oferecer essa próxima música para todos da galera da animação. Gostaria de oferecer para a dona Rita de Castro, em Porto Nacional, para Sulami e para todos que estiverem curtindo a Unitins FM. Aqui é Luiz, diretamente do Palma Sul 2.
1: Valeu, Luiz. Iraildes, um beijo, meu amor. Obrigada pelo toque aqui, viu? Obrigada, um abraço para você. Ela falou, Poli, tá rodando duas músicas aí, mexendo aqui, não tinha percebido. Um beijo no seu coração. A Iraildes Campos, da Oreni 3, um beijão para você, a moça dos pijama bonito. Alô, Ronildão. Bom dia, Ronildo. Aí sabe o que ele faz? Ele falou assim, Poliana, tô num carro agora que não tem rádio, mas eu vou ficar sem ouvir a Unitins? Vou não. Comprou um rádio e carrega dentro do carro. Aí ele mandou aqui, ó, tá lá, ligado, ouvindo. Pronto. Problema resolvido, né, Ronildo?
5: Tô pensando que eu vou parar de ouvir a Poliana Siqueira, tá enganado, meu filho. Vocês tentaram me tirar, mas...
1: Vocês tentaram me tirar.
5: Não, vai comigo.
1: Aonde? E a música tem tudo a ver, né? Onde você foi, eu vou.
5: Sacanagem, um carro novo desse, não tem som, rapaz. Já vi.
1: Pois é, um carro novinho, tá no plástico ainda, ó. E não tem som.
5: Aí não. Vai comigo pra sempre. Vamos que vamos.
1: Ei, Rony.
5: Tá sonzão, né? Agora, quando eu pegar o meu carro lá, quando tiver dentro do meu carro aí... Esse aqui é do serviço, Poliana.
1: Ei, Ronildo, obrigada pela companhia, pela carona, viu? Deus abençoe você. Ô, William Carioca também falou assim, bom dia, filha de Deus. Eu não tô trabalhando hoje no aplicativo, mas tô aqui ouvindo você, ó. Deixa eu ver aqui, está mesmo. Ó. Aí ele manda a gravação pra provar que tá ouvindo mesmo. Abração pra você, bom dia. 9:11 agora, o seu Valença na nossa manhã. Alô, meu amigo Marcão, é o técnico aqui da Unitins FM, o diretor, né, geral. Aonde se trata de regulação, de colocar a rádio no ar, é com ele. Abraço pra você. Hoje tá em casa, né, Marcão? Bom dia. Mas tá de olho que eu tô sabendo. Abraço pra você, bom dia. 9:12.

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0: Sorriso Maroto, 1,65 m é o nome da moda. 921, bom dia.
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0: É o nosso show dessa sexta-feira, feriado, ponto facultativo. Pra muita gente, feriadão, né? Um ponto facultativo que foi transferido, que seria na segunda, foi transferido pra hoje, na sexta-feira. Portanto, você que tá assim, meio perdidão. Ué, por que que Palmas hoje tá tão parado? É que hoje é ponto facultativo. Quase tudo não funciona, né? Pelo menos os órgãos públicos. Bom dia pra você em casa, no carro, no trabalho. Bom dia, Elisângela. Tudo bem, meu amor? Ela tá com a gente lá no Morada do Sol 2. Um abraço. Bom dia. A Marineide também tá ligada. Pô, olha, eu tô aqui te ouvindo. Bom dia. Dona Antônia Borges, bom dia.
3: Bom dia. Antônia Borges, na Chácara Coração de Ouro.
0: Tá boa?
3: O seu programa maravilhoso, que nos anima muito. Todos os locutores dessa rádio são maravilhosos. Cada um mais animado que o outro. E você é uma dessas pessoas muito animada, que nos alegra. Poliana, eu cantar parabéns pra minha mãe, Carmina Borges, está em Pugmil, está aniversariando hoje, completando 86 anos, minha princesa. E canta parabéns pra ela, minha amiga. Tudo de bom, um abraço pra você.
0: Dona Carmina, completando 86 anos, que privilégio, que alegria, saúde pra dona Carmina, que Deus continue abençoando,
3: nós,
0: né?
3: Nós todos dando muito saúde e sabedoria.
0: É isso.
3: Grande abraço, minha linda.
0: Outro pra você também.
3: Tudo de bom.
0: Bom dia. Ô, Iris, não tem uma coisinha melhor pra você me convidar, não, Iris? Não tem, não, é sério. Ela mandou uma bacia abarrotada de roupa suja e falou assim, Poliana, bora lavar roupa? Eu tô aqui no rancho, barquinha de ouro, bora lavar roupa? Pra comer um pão de queijo, você não chama, né, Iris? Pra comer um pão de queijo com café, você não chama, né, Iris? Um beijo, meu amor, pra você. Se bem que nesse calorão, lavar roupa é até bom, né? Você dá uma refrescada. Beijão pra você. Obrigada pelo carinho, pela companhia, tá? Oi, Tânia. Bom dia.
4: Bom dia, Poliana.
0: Tudo
4: Poliana,
0: bem?
4: Garganta de ouro. As músicas que você tocar do Rick Renner aí, oferece pra mim aqui, que eu tô ligadinha aqui na TV. Enquanto eu trabalho, eu ouço as músicas. E quando tem música dançante, eu danço.
0: Oba,
4: também.
0: Que coisa boa.
4: Um abraço pra todos os ouvintes, um abraço forte pra vocês. Bom final de semana, bom feriado. E que Deus abençoe a todos.
0: Amém. Um beijo. Ela tá falando que tá ligada na TV, porque a gente tá também na televisão, né? Lá no canal 13.2, um canal digital. Você que tem a sua TV é local aí, você pode ir mudando de canal, né? Geralmente a Globo tá lá no número 11, aí 12, 13.1 é a Unitins TV e 13.2 está a Rádio Unitins FM na televisão, tá?
5: Bom dia, Poliana.
0: Bom dia, Edione.
5: Tudo na paz de Deus,
0: é
5: Deus abençoe você.
0: Presidente.
5: Deus,
0: né?
5: Abençoe a tua família.
0: Amém.
5: Poliana, eu quero uma música por qualquer música do Zezé, qualquer dela aí. Do Zezé, pra todo mundo, sobe e desce, pra Maria Carneiro, pra todo mundo. É o presidente. O povo aqui só me conhece por presidente.
0: É o presidente
5: do Sul.
0: Taquarussul. Muito bem.
5: Um bom dia mesmo, de
0: bom
5: coração.
0: Bom dia, querido.
5: Um bom dia, companhia. Bom dia, Palmas.
0: Valeu.
5: Bom dia.
0: Bom dia, presidente. Poliana, eu sou a Suiane Siqueira, aqui do Jardim Taquari. Manda um abraço aí pro meu esposo Arnaldo Alves. A gente tá aqui te ouvindo. Passa a música Ponto G com Gustavo Lima. Ele adora essa música. Manda um abraço pra minha filha Jennifer Manuela e uma ótima sexta-feira pra todo mundo. Valeu, bom dia.
6: Bom dia, Poliana Siqueira. Meu nome é Marcos Vinícius. Eu sou do acampamento Clodomir, Santos de Moraes. Tô passando aqui pra pedir uma música. Rick Renner, Casa de Caboclo. Bom dia, Poliana Siqueira. Tô passando aqui. Bom dia, Poliana Siqueira. Meu nome é Adriel. Tô passando aqui pra pedir uma música. Renan e Raí. Sou do assentamento Clodomir, Santos de Moraes. Município de Poeiras.
0: Um beijo, viu, pra essa turminha toda aí. 9h26 na Unitins FM. Bom dia. Ela é demais, meu Deus.

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1: Ivonei Fernandes e o Pablo Lápis da nossa manhã, 9h44.
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1: E o nosso show segue até meio-dia. Eu tô por aqui. Você participa comigo pelo 639-9915-6234. Bom dia.
3: Bom dia, excelente sexta-feira, abençoado final de semana. Hoje vamos de Rio Negro, Senhor Limões. Ninguém faz igual.
1: Vamos.
3: Sexta-feira, quente, mas quente mesmo.
1: Daquele jeito.
3: E que Deus
1: jeito.
3: Nos abençoe. Dê uma olhada aí no seu particular, porque eu te enviei uma mensagem aí, para que você possa me estender a mão e que eu possa estender a mão para outras pessoas também. Vamos fazer uma corrente do bem, certo?
1: Beijo para você, vou olhar a mensagem já já. Um beijão, Idê, bom dia. Oi, Mivaldo Jalapão, bom dia.
4: Bom dia, minha grande locutora. Aqui é Mivaldo de Porto Nacional, sou ouvinte do seu programa. Sou seu fã número um.
1: Obrigada, querido.
4: Da forma que você dirige esse programa e conduz os seus ouvintes. Todo mundo apaixona numa pessoa igual você. Que Deus te proteja.
1: Amém. Muito obrigada, viu? É Mivaldo Jalapão, lá de Porto Nacional. Obrigada, querido. Bom dia pra você.
5: Bom dia, Poliana.
1: Bom
5: tudo
1: dia,
5: bem?
1: Tudo bem.
5: Poliana, toca pra mim, se puder. A música com o Negro Salimões, Laços da Paixão. Tô feliz pra você e pra todos que gostarem. Cheio.
1: Outro pra você também. Bom dia.
6: Bom dia, bom dia, Poliana.
1: Bom dia.
6: Por aqui tá muito quente, aí também deve estar quente. Poliana,
1: fala nisso, deixa eu ver como é que tá a temperatura agora. Às 9h45, já eu coloco o áudio, o restante do áudio, mas deixa eu ver aqui. Até 32 graus, tá quente mesmo, né, gente? Não chegou nem 10 horas da manhã ainda. É muito calor pra um estado só, não é não? Vamos dividir um tiquinho lá com o Goiás? Vamos, mandar um pouquinho desse calor pra lá,
6: aqui
1: né?
6: Na roça aqui, mas a mulher... Estamos mexendo aqui na roça, queremos ouvir uma música... E oferecer para todos os ouvintes que estão nos ouvindo. Eu sou aqui do acampamento Clodomir Santos de Moraes, é o Praxedes. É... Raul Seixas, qualquer uma delas me serve. Tenha um bom dia.
1: Bom dia, Praxedes.
6: Para todos que estão nos ouvindo.
1: Valeu.
6: E um bom feriado, bem prolongado.
1: Bem prolongado. Já se manifestou o pessoal lá do Goiás. Já teve manifestação aqui, hein? Janaína, um beijo pra você, Poliana. Ela falou, não manda calor pra cá não, viu? Você tá onde aí no Goiás, Janaína? Beijão pra você, viu? Ela falou, não manda pra cá não. Aqui tá um calor abençoado também. Já tá bom de calor por aqui, né, Janaína? Beijão pra você, bom dia. 9h40, Séries Goiás. A Séries tem um clima bom, né? Beijão pra você, Anápolis. Ah, agora a gente vai pro intervalo, já volto.
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5: O Sesc Tocantins realiza no dia 10 de outubro o tradicional Dia das Crianças no Sesc, com programação gratuita em Palmas, Gurupi e Araguaína. O evento será das 9 da manhã ao meio-dia, com brinquedos infláveis, distribuição de lanches e sorteio de bicicletas. A programação é exclusiva para crianças de até 12 anos. Tina Santos para Unitins FM.
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0: estamos de volta, 9h49 na Unijins FM. Bom demais ter a sua companhia, ter você ligado aqui. O telefone, o WhatsApp é o 639-9915-6234. Vamos pro WhatsApp lá, ouvi você, bom dia.
1: Bom dia, Poliana. Bom dia. Aqui é o seu amigo Rodrigo Rodrigues, Populosa da Jumenta.
0: Tudo bem?
1: Fique ligado no seu programa Show da Manhã. Toca pra mim um aí de Daniel, do outro lado do rádio. Agradecer pra todos, tá ligado? Dona Edna na Fazenda Marcelina, a Jordana lá em Lagoa Tocantins, meu amigo Raul Matos, na região de Jacó, sua filhinha, essa turminha toda ligada aí, o Neuto de ontem, tá bom? Bom dia!
0: Beleza! Sextou, bom dia! Pô. Sexta-feira, Rudinei, obrigada pela participação, viu? Bom dia, Poliana, tudo bem? Manda um alô pra minha vizinha Kelma e pro meu tio Raimundo aqui na chácara Cantinho do Céu. Eu tô aqui também, sintonizei o rádio dela na Unitins e ela tá te ouvindo. Que maravilha, Iranete! Um beijo bem carinhoso aí pra Kelma, pro Raimundo, na chácara Cantinho do Céu. A Iranete mandou até a foto aqui do radinho ligado lá, sintonizado na Unitins FM. Obrigada, viu? Beijão, Iranete, pra você. Bom dia, que bom. Chegou lá, falou, vamos ouvir a Poliana? Posso sintonizar o seu rádio? Pode. Então, tamo aqui ouvindo. Alô, Kelma, um beijo pra você. Alô, Raimundo. Bom dia, tá? Obrigada pela companhia.
2: Bom dia, bom dia, Poliana. Que adivina. Oi, dona Divina. Acertamento Santo Antônio. Faça uma música bonita aí pra nós, tá bom? Não tá vou bom. Nem falar de quem, não. Você é mais chonada que tiver, tá?
0: Tá bom.
2: Mereço pra todos aí. E saúde pro Pedão, que eu não conheço, mas a gente tem que desejar que Deus abençoe ele, né?
0: É isso.
2: A saúde dele, que Deus retorne a saúde dele de volta. Pra todos que estão enfermos, que Deus tenha misericórdia de nós. Que Deus abençoe. Poliana, você é linda, você tem uma voz bonita e faz eu ficar feliz o dia.
0: Coisa
2: sabe?
0: Linda, meu
2: Quando
0: amor.
2: Quando você tá aí, eu sinto feliz, a rádio fica boa, animada, eu coisa gosto de sua voz aí. Para todos vocês do rádio aí que faz o programa também, abençoa a todos, amém. Fica com Deus.
0: Com Hoje Deus, Ana
2: Uma
0: Divina.
2: Sexta-feira abençoada.
0: Beijo, meu amor. Olha a Eni aqui, Poliana, bom dia. Vamos tomar um café da manhã? Eu sou a Eni aqui do Morada do Sol. Ai, que coisa linda essa sua mesa, Eni. Tão caprichosa, né? Adorei, viu? Um beijo pra você. Se fosse aqui do lado da rádio, eu ia colocar umas três músicas e aí tomar esse café com você, viu? Um beijão no seu coração. 9h52, ninguém faz igual. Rio Negro e Solimão.

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0: Tocantins FM, a indicação da Bruna Vieira. Oi, Bruninha, beijo pra você, viu? Tá ouvindo a gente lá na Oren 3, Natanzinho Lima. Até quando? Bom dia! Também o Panda, eu te seguro, Safadão, seis cordas na nossa manhã. Oi, Zé Caipira, bom dia, Zé!
1: Eita, pô, Lenor por cá, uai.
0: E eu por cá.
1: Tá chique no último da moda. Quero mandar um abração rochado pro pessoal e tudo, uai. Sapeca pra nós essa cara de caboclo mesmo aí que tá vindo aí, uai. É, pro pessoal e tudo, uai. Dona Edê, além de Taquaruço Grande, é nosso amigo Rubens Moraes. Eita, Rubens Moraes, meu abração rochado, meu irmão velho. Meu abração aí pro presidente, falar pra ele que ele vai perder esse trono aí. A partir do dia 25 ele vai sair dessa presidência. De onde? Meu abração, Rochado. Ele é presidente tá do 51, pessoal. Ai, meu abração, Rochado, pra Taquaruço Grande, meu amigo Adão Tavares, Agil, seu Paulo da Paçoca, nosso amigo gringo Davi. Pessoal todo lá do Taquaruço Grande, ali o mercadinho da família. É, nosso amigo Pitica e família, o pessoal todo. Quero mandar um abração rochado também aí pro seu cunhado, é o rapaz aí da Agroterra Machado, aí, meu abração rochado pra esse povo todo, a gente que nós tá por cá, sapeca pra nós esse modão. Pessoal, alegria pra todo mundo, nós não podemos abaixar a cabeça,
0: pode
1: é só
0: não.
1: Alegria que
0: é
1: Deus
0: isso,
1: vem por aí
0: Zé.
1: E tá no meio de nós pra nos proteger.
0: Amém, um beijo querido pra você, obrigada pela companhia, viu, pela audiência. Aí eu entendo o Zé Caipira que ele manda alô pro monte de gente, mas sabe o que que é? Se ele fala o nome de um e não fala do outro, aí manda mensagem lá no celular dele e fala: ah, Zé, eu escutei seu áudio lá na rádio, você nem falou meu nome. Assim como acontece com a Lília, né, Lília? Que ela tem que mandar o outro, falar: ixi, Poliana, eu fui falar o nome do fulano, aí o fulano ligou, aí o fulano... Aí eu acho engraçado isso, né? Por que que não pega o número da rádio? Anota aí, 63999156234, e manda também a mensagem pra cá, porque a gente gosta de ter um alôzinho na rádio. Eu sei que gosta, porque quando eu tô ouvindo o rádio, que alguém fala assim: ó, eu quero mandar um alô pra Poliana Siqueira, eu fico toda feliz. Eu gosto de ter meu nome falado aqui na rádio quando a gente tá ouvindo outro programa. Por exemplo, tá a Tininha aqui, ou tá a Shirley. E aí o ouvinte fala assim: ó, quero mandar um alô pra Poliana. Assim, eu fico toda feliz, viu? E eu sei que a gente gosta mesmo. E aí quando você começa a falar o nome assim, a gente fala assim: ah, pra que que fala esse tanto de nome? Porque o povo cobra, eu sei que cobra, né? A Janaína diz que lá em Ceres, Goiás, o sol tá quente desde as 7 da manhã. Olha, aqui é onde eu trabalho, o calor aumenta, porque eu trabalho numa empresa de recapagem de pneus. Cadeira... Ave Maria, aí o trem já tá aqui, esquenta mais, eu entendo. Beijão pra você, Janaína. Ó, a Letícia, lá na fazenda Ribeirão dos Potes, no município de Porto Nacional, tá com a gente. Bom dia, Lê.
2: Bom dia, Poliana Siqueira.
0: Tá
2: é
0: boa?
2: Poliana com Y e Siqueira com S.
0: Acertou certinho. Poliana com Y e Siqueira com S.
2: Pegada aqui, lavando uma roupa, cozinhando um feijão aqui no fogão a lenha.
0: Ô, oh, delícia.
2: E ouvindo o seu programa. Manda um alô pra minha mãe, Maria Lucivânia, que tá ali na escuta, no centro de Porto Nacional.
0: Alô, dona Maria Lucivânia.
2: É, Luiz Caxias também, que mora de frente à casa da minha mãe. Sempre na escuta do seu programa.
0: Um beijo pro Caxias.
2: E toca um forrozinho aí, Poliana, porque lavando roupa aqui, mexendo em casa, é bom um forrozinho pra gente... sair pulando aqui, dançando com o capa.
0: Animar, né, Letícia? Muito bem.
2: Bom dia, Poliana.
0: Bom dia pra
2: aqui
0: você.
2: Aqui é a Letícia, mora aqui na fazenda Ribeirão dos Potes.
0: Obrigada, Letícia.
2: Nacional.
0: Um beijo no seu coração. Deixa eu mandar um beijo aqui também pra minha querida Eliana, lá da Chácara Recanto das Acácias. Um beijo pra vocês aí. Ó, jabuticaba lá, já começou a colheita de jabuticaba, né? Você paga uma quantia lá e vai comer jabuticaba à vontade. Além de tomar aquele café da manhã mais gostoso da região, almoço no feito ali no fogão caipira, uma delícia aquele lugar, viu? Você que não conhece ainda, precisa conhecer. Um beijo aos meus amigos aí da Chácara Recanto das Acácias. Bom dia! Oi, Perfeta, a Perfeta também tá ligada com a gente lá na Fazenda Cabeceira Verde, um beijão pra você. A Cléo também tá ligada, dona Cleozinha, como vai você? Ó, oh, estrago, velho, ó.
3: E uma viola!
0: A Poliana Siqueira fazendo a festa lá na casa da Cleo, ó. Ah, gente, que coisa boa, né? Saber que a gente consegue proporcionar assim um dia mais feliz para as pessoas. Ela gruda no rádio e ela dança sozinha, não tá nem aí. Cleozinha, você arrasa demais, meu amor. Um beijo, viu? Poliana, pior que é desse jeito mesmo. A gente fala o nome de um, não fala do outro. A mensagem come por aqui. É todo mundo reclamando.
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18: A Agência Nacional de Energia Elétrica homologou as tarifas do plano pré-pago da Energisa Tocantins, um modelo experimental que permite ao consumidor comprar créditos antes de utilizar a energia. As recargas começam em R$ 30 e podem chegar a R$ 500. O crédito é convertido em quilowatt-hora e descontado à medida que a energia é consumida. O pré-pago será oferecido a consumidores residenciais de baixa tensão previamente selecionados. Não podem participar clientes beneficiados pela tarifa social, usuários da tarifa branca, consumidores com geração distribuída como energia solar compartilhada e nem unidades com serviços cobrados na fatura. Para participar, será necessária a instalação gratuita de um medidor inteligente e de um terminal de leitura individual dentro do imóvel. Pelo equipamento, o cliente poderá acompanhar o saldo, consultar a última recarga e receber alertas quando os créditos estiverem próximos do fim. A experiência servirá de base para a ANEEL decidir se esse modelo pode ser ampliado no setor elétrico brasileiro. Viviane Goulart para a Unitins FM.
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Mix FM 10h31, Calcinha Preta, Como Fui Me Apaixonar, uma versão da música Hello da Beyoncé, aqui na nossa manhã, 10h31, bom dia! 639-9915-6234 é o WhatsApp para você participar com a gente. Vamos pro intervalo e eu volto já.

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0: Tocantins FM, 20 faltando para as 11, antestão é o nome da música. Bom dia.
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0: 999-1562-34 é o WhatsApp para você participar com a gente.
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0: 26 anos no ar, te fazendo companhia, muita informação, muita música boa e a sua participação. Vamos pra lá ouvir você? Bom dia pro Zé Raimundo, alô Poliana, bom dia, tô aqui ligado em você. Manda um alusão pro pessoal aqui da Petronac em Porto Nacional. Bom dia pra vocês aí. Bom dia, Poliana, é verdade, ó, só gratidão, né, que a gente tem por esse povo que tem gratidão, é, por a gente que ajuda, né? Dou vontade nem de parar quando eu vou falar, quando eu vou mandar alô, porque é muita gente boa, é o Zé Caipira, muito bom, Zé, um abraço, querido. Poliana, tô aqui fazendo almoço e ligada na programação da Unitins, manda um abraço pra dona Idê, lá em Taquaruçu Grande. Eu sou a Maria dos Santos, aqui do Taquari. Alô, Maria, um beijo pra você, bom dia. Abração também pra Suelen, tá com a gente. Oi, Suelen, bom dia.
3: Bom dia, rainha Poliana, com Y. E S de Siqueira.
0: Isso mesmo.
3: Eu gostaria de ouvir a música com Thiago Jonathan. Ah. Aquela música que fala sobre o Tocantins.
0: Forró no Tocantins.
3: Nossa, tô em casa, tô de folga, graças a Deus. Feriado bom. Que você tenha um dia abençoado, cheio de muita paz.
0: Amém.
3: Rainha Poliana, com Y.
0: Não esquece mais, né, Su? Beijão pra você, viu? Poli, que Deus abençoe a sua vida. Por favor, oferece uma música pra minha eterna namorada, a Geza. E manda um abraço com muito carinho pras minhas netinhas, Luana, Laura e Aurora. É o Nilson Júnior. Alô, Nilson, um abraço pra você, pra Geza. Marco Jôni também tá ligado com a gente. Poliana, tô aqui como sempre ouvindo você. Toca a música Amor dos Outros com a dupla Henrique e Juliano. Ofereço pra todos da sintonia, especialmente a Beth e o Regimar, lá em Colinas do Tocantins. Alô, Marco Jôni, um beijão pra você. Ele tá em Goiânia ouvindo o nosso show. Abração pro Regimar, pra Beth em Colinas. Luiz Charles, bom dia.
4: Bom dia, Poliana Siqueira. Luiz Charles falando aqui do Taquaral Taurene 2.
0: Bom dia.
4: Ligado aqui na programação da Unitins. Queria aqui mandar a próxima música tocar aí pra meu filho Luíque Caim, que está hoje de folga aqui também, né, em casa.
0: Oi,
4: comigo.
0: Oi, Luíque.
4: Minha esposa Helenice José da Costa.
0: Beijão, Helenice.
4: E minha netinha, que é uma netinha enjeitada, que não é de sangue, é de criação dos vizinhos que gosta de ficar aqui em casa.
0: Ah,
4: Maria Elis.
0: Que coisa linda.
4: A branquinha dos olhos azuis.
0: Oh, meu Deus.
4: Eu tive
0: Deus.
4: A satisfação de um dia ir na rádio aí, visitar, conhecer você. Uma hora eu vou com a família, que Deus abençoa.
0: Será
4: e hoje
0: muito...
4: sextou, conhece que sabe que tem que trabalhar, né?
0: É isso, Luiz. Será muito bem-vindo aqui, viu? Um abraço pra você, bom dia. Oi, Pedro, bom dia.
5: Bom dia, minha amiga Poliana Cerqueira. Tá trabalhando hoje, pô? Hoje é feriado, não
0: tô
5: sei
0: aqui.
5: Se você tá trabalhando, não tô ouvindo.
0: Tô aqui, Pedrão, um
5: manda
0: abraço,
5: nós,
0: viu?
5: Manda pra nós, modão aí, 17 Camargo Luciano. É... Pode... Ah. Qualquer um, hein?
0: Qualquer uma do Zezé. Muito bem. A Jocilene também tá ligada. Oi, Jocy. Bom dia.
6: Bom dia, Poliana.
0: Bom dia.
6: Um alô aí pra mim, Jocilene Gomes, meu esposo Joaquim, que tá aqui na escuta. Uma ótima sexta-feira, Poliana.
0: Valeu, bom dia. A Aide tá agradecendo, Zé, por você ter lembrado dela, viu? Manda um alô pro Zé Caipira e fala que agradeço por ele ter lembrado de mim. Muito bom. Poli, vamos mandar um alô também pra turma do restaurante Iriane. Iriane Hamilton, né? Que fica aqui na Cachoeira do Evils. Hoje, lá na cozinha tem a Iriane, que é a minha irmã, o Irailton, meu irmão, a esposa dele, a Geisislaine, né? O Hamilton. Manda um alô também pra dona Maria, pro seu Berto Costa e pra quem tiver lá com eles, muito bom. Um beijão pra essa turma toda aí, viu? Bom dia. 15 faltando pras 11, o nosso show continua. Agora com ele, Thiago Jonathan.
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0: Bonitins FM, agora 11:08, a gente tá de volta, você participando aqui comigo pelo WhatsApp 639-9915-6234. Vamos pra lá? Tem muita gente aqui, ó, bom dia! Opa, pronto, agora vai, bom dia!
1: Bom dia, Poliana Siqueira, aqui é o Márcio.
0: Tudo
1: Poliana,
0: bem?
1: Toca aí pra nós, ela gosta demais do Chapelão, Rio Negro e Solimões. Só pra nós curtir aí, graças a Deus, chegou o final de semana.

0: Semana quase. Final de semana, sextou. Cuida daí que nós cuida daqui. Oferecer pra minha esposa Iracê, pra quem gostar da música.
1: Valeu, bora, Márcio. Um abraço pra você, viu? Bom dia. Oi, Rosa. Bom dia.
2: Bom dia, Poliana. Passando aí pra pedir uma música de Paulo e Paulinho, Amor de Primavera. Oferecer especialmente pra você. Todo que estiver ouvindo a música e gostar. Um abraço. Um cheiro, bom dia pra você e um bom feriado.
1: Pra você também, bom dia. Tem mais
2: aqui.
1: Bom dia,
2: Pauliana Siqueira. Gostaria de mandar um alô para minha comadre Jacilene, meu compadre Joaquim, na Fazenda Bejuí. Falar que ela não falou meu nome e eu tava aqui ouvindo.
1: Tá vendo aí,
2: fiquei
1: ó?
2: Fiquei triste, minha comadre. Não me mandou mais alô. E vai para você e para todos os ouvintes. Escolhe uma música bem, Paulo, bem bonita.
1: Bem bonita, deixa comigo.
2: Tá bom, minha gatona?
1: Tá bom.
2: E bom final de semana, Paulo.
1: Valeu, pra você também, viu? Paulo, eu tô aqui, ó, fazendo almoço e ouvindo a melhor. Toca a música do Gustavo Lima, Balalojada, Leiliane. Beijo pra você, Leiliane. Bom dia. Oi, Maria Helena, bom dia.
3: Feriado pra muitos, pra mim é, ó... Mexer com minhas rosas do deserto, tô mudando elas de lugar no meu quintal, olha lá, ó. 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
1: Beijão pra você, Maria Helena. Obrigada, meu amor, pela companhia. Tá bonita suas plantas, né? Bem cuidadinhas. Um beijão, viu, pra você, pro Deusimar. Bom dia. Alô, quem é? Bom dia, Poli. Criou a música. O nome é Mina do Condomínio. Ofereço pra minha esposa Divina e pras minhas filhas. Tô aqui ouvindo. Marcelo. Abraço, Marcelo. Bom dia pra você. Bom dia.
4: Poli, pois manda um abraço aí pra minha comadre Vanderlei. Não esqueci dela, não. Você quer não tava ouvindo na rádio? Um alô. Ô, minha comadre, não esqueci da senhora, não.
1: Aí, tá vendo, comadre? Um beijão, viu, pra você, bom dia. Ó, deixa eu mandar um abraço também, Poliana, bom dia. Manda um alô pra todos os cadeirantes de Palmas e toca a música, Poema de Ney Mato Grosso. Abraço, viu, pra você. Quem foi que mandou essa mensagem aqui? O Raí Borges. Alô, Raí, um abraço pra você, pra todos os cadeirantes, né, de Palmas, a música do... a música Poema de Ney a música Poema do Ney Mato Grosso. Pronto, agora falei certinho, né? Um abraço pra você, bom dia, obrigada pela participação, tá? Vou ver se a gente tem ela aqui pra eu tocar aí pra você, tá? Ronaldo, bom dia! Quanto tempo? E aí? Mandou um vídeo aqui. Muito bom, deixa eu ver o que ele fala.
5: Bom dia, Poliana, estamos aqui na chácara Faixa Preta.
1: Um abraço, viu, pra
5: feriado
1: vocês aí.
5: Feriado hoje, né, pois curtindo aqui um feriado. Mas a Dona Maria...
1: Dona
5: Maria. Dona Maria hoje acordou tarde, acordou 9 horas, né?
1: É.
5: Ah, tá descansando, né?
1: Descansando a beleza.
5: Bora passar um modão pra nós aí de higiene, qualquer um aí.
1: Um abraço. Tchau. Pra você, bom dia.

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0: 22 na Unitins FM, o nosso show da manhã. A gente segue juntos até meio-dia. Abraço aqui, ó, pra o pessoal do condomínio. Poli, gostaria de pedir a música. Ah, não, pessoal do condomínio não. O nome é Mina do Condomínio. Boa! Ofereço pra minha esposa Divina e pras minhas filhas, o Marcelo. Beijão pra vocês aí, pra família ouvindo a gente, tá? Toco já, Marcelo. Bom dia! Alô, minha amiguinha Ana Maria, você, o Ronaldo, ligados com a gente aí na Chácara Faixa Preta. Obrigada, viu, pela companhia. Abraço também pra Tânia de Jesus. Oi, Taninha. Poli, manda pra mim o... Ah, esqueci, né? O contato é lá da moça do Uber Rosa. Muito bem, um beijo pra você, pra todos aí, tá? 11 horas 22 minutos. Deixa eu mandar um abraço aqui pra toda a galera da zona rural aí de Aparecida do Rio Negro. A gente tem uma audiência muito boa, né? Nessa região aí. Obrigada, viu? Pela companhia, pela audiência. Abração também pra Maria Vanderleia, ligada. Alô, Maria Vanderleia, bom dia.
1: Bom dia, Cerqueira.
0: Bom dia.
1: Gostaria de mandar um alô para minha comadre Jacilene, meu compadre Joaquim, na Fazenda Bejuí. Falar que ela não falou meu nome e eu tava aqui ouvindo. Fiquei triste, minha comadre.
0: Aí a comadre já respondeu,
2: Olha, pois manda um abraço aí pra minha comadre Vanderleia. Não esqueci dela, não. Você quer mandar uma ouvir na rádio?
0: Tá ouvindo o tempo
2: um
0: todo
2: alô,
0: lá, viu? Comadre.
2: Não esqueci da senhora, não.
0: Um beijo, bom dia. 11h23 agora. Daniel e José Camilo, Mundo Velho.

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11: Unitins, 11:36 agora.
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11: Bom dia, Lidiane, você tá bem? Bom dia, Poli, tô aqui dando uma, como é que é? Dando uma de artesã, né? E ouvindo a Unitins FM, bom dia pra você.
12: Aqui vai sair uma coisa, porém, todo mundo vai ver só depois que eu fazer.
11: Ah, deixa ela com o mistério dela. Muito bem, um beijo pra você, Lidiane, aí no Mertaville. Bom dia. Pois é, mundo, bom dia.
13: Bom dia, novamente, que aquela hora lá eu mandei mensagem, mas eu entrei aqui pra base, aqui pra carregar, e eu tive que desligar o caminhão. Quero mandar uma alusão aí para a galera aí da Fazenda Palmeira, meu amigo Rogério, o caminhoneiro aí, o Fred, meu amigo Hugo, Carlos Bragança, todos os ouvintes aí de Aparecida Rio Negro.
11: Valeu, José Raimundo, obrigada pela participação, um abraço, viu? Valeu, Vicente, bom dia.
8: Bom dia, Poli.
11: E aí,
8: passando
11: tudo bem?
8: Passando aqui para te desejar um ótimo dia e para também mandar um abraço lá pro Oswaldo, pra Luzene, a Luzemi, lá na chácara Bom Feliz, em Itacoaruçu.
11: Valeu, bom dia. Alô, bom dia, Poliana. Tô em Luzimangues ouvindo o seu programa. É o Josivan Cantuário. Um abraço pra você. Um alô pro Nivaldo Batista, o Herculano em Monte do Carmo. É Nivaldo, que é torcedor do Fluminense, e Herculano do Flamengo. Muito bem. Valeu, Josivan. Um abraço pra você. Ó, mandou o vídeo. Valeu, Josivan. Bom dia. Oi, Poliana. Bom dia. Aqui é o Moacir. Gostaria de ouvir a música do Paulo e Paulino, é Amor de Primavera. Gostaria de dizer que o seu programa é show, você tem uma voz muito bonita e você também é muito bonita. Essa do vídeo é você? Sou eu. Essa sou eu. Ah, ele... Gente, como é que foi? Ah, ele pegou o link, um vídeo que eu postei agora há pouco lá no meu Instagram, né? Poliana Siqueira, Poliana com Y e Siqueira com S, tá? Poliana Siqueira Maia, tá lá, ele mandou o link aqui, sou eu mesma, Moacir. Um abraço, viu? Bom dia pra você. Sebastiana, bom dia, dona Reizinha, dona Reizinha.
9: Bom dia, Poli.
11: Bem-vinda.
9: Como é que você está, tudo bem?
11: Tudo
9: eu estou bem. Graças a Deus. Olha, eu gostaria de ouvir aquela música de Ana Carolina. Ah. Eu acho que o nome é Minha Garganta Arranha, feito um vaso leixo. Se não for, você me corrige, tá bom? Se não for essa música, mas eu sei o nome, mas eu acho que é esse nome mesmo. Beleza? Então tá. Tenha uma boa tarde. Se Deus permitir, antes de eu ir embora, nós se vemos. Beleza? Então tá, fica com Deus e um beijo.
11: Bom dia, dona Reizinha. Ó, mandaram uma mensagem aqui, mas é visualização única, não tem nem como colocar no ar, né? Ó, acho que ele foi meio que sem querer, mandou na visualização única, e aí eu já esqueci o nome de quem mandou, já esqueci a música. Cuidado aí na hora de mandar a mensagem aqui, né, pra não mandar em visualização única, porque aí eu não consigo agora lembrar o nome de quem mandou. Mas um beijo aí pra você, viu? Deixa eu ver se tem um nome aqui no perfil pra agradecer, pelo menos. Não tem também. 11h39 agora. Pam, pam, pam, pam, pam, pam. Aô, moda boa!

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0: Greetings, 10 para o meio-dia. E a gente vai chegando ao final, né, desse programa gostoso, porque é tão bom ter você aí ligando, participando, interagindo com a gente. Deixa eu mandar um beijo aqui para Maria Nazaré. Poli, uma ótima sexta-feira para você. Tudo de bom, muita luz no seu caminho. Você é muito especial, viu? Eu tô aqui em Teresina. Olha que legal, eu tô aqui em Teresina, no Piauí, e trouxe você comigo. Eu tô aqui te ouvindo, Poliana. Que Deus abençoe você, Maria Nazaré. Fico tão grata, tão feliz de ter você aí, né? Foi aproveitar o feriado, passear, viajar, mas não esquece do rádio, não esquece da gente aqui. Muito obrigada, meu amor, se divirta bastante, tá? Descansa. Poli, tô aqui te ouvindo, manda um alô pra minha mãe, Maria de Jesus, pra Iranete, pra Iriane, que estão lá no restaurante trabalhando e ouvindo você, o Iranilton, o Hamilton, a Gessislane, coloca a música, é Barquinho de Ouro pra Rafaela, lá na Cachoeira do Evils, tá todo mundo lá ligado, Poli, ouvindo você, a Nairã. Um beijão pra você, Nairã. Obrigada pela companhia, pra toda a turma lá na Cachoeira do Evilson. Bom dia.
1: Ô, alô, Guiú. Poliana Siqueira. Bom dia, Guiú. Poliana. Tô chegando quase no final do programa.
0: Mas chegou.
1: Mais um abraço, uma boa sexta-feira pra você e até a segunda. Ofereci a próxima música pra essa galera que tá na escuta. É o Guiúzinho na qualidade dentro do parque, no Morro da Aranha. Tamo pro cá, Poliana.
0: Valeu,
1: um abraço, vai com Deus. Até segunda.
0: Beijo. O segunda feriado nacional, Poliana Siqueira não vem, né? Poliana Siqueira também não é de ferro, né, Guiuzinho? Um beijo, querido. Alô, vereador Lucivan. Vereador Lucivan.
2: Alô.
0: Oi, Célia.
2: Bom dia, Paulo. Cheguei no final, tava
0: Mas
2: trabalhando.
0: Chegou.
2: Cheguei agora. Cheiro.
0: Cheiro. Beijo, Celinha. Fala comigo, bebê. Até amanhã não, até terça-feira, se Deus quiser. Beijo no coração. Bom fim de semana.

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0: muito boa tarde pra você que está sintonizado.
1: Nanã?
0: Do outro lado do rádio, pra você que está ligadinha. Tudo bem com você, meu ouvinte querido, minha ouvinte maravilhosa?
2: Aqui tá tudo em ordem.
0: Que coisa boa, cadê a alegria? Hoje é sexta-feira? Aê, finalmente! Eu sou a Carla Morena, te faço companhia sempre de segunda a sexta, de meio-dia a uma da tarde, com o nosso programa Hora da Notícia. Na verdade, aqui não é só a Carla Morena, pelo contrário, é um timaço. Tem a Carla Morena, tem a Maiara Abreu e tem o Deusimar Bispo, que hoje não está aqui. Daqui a pouquinho você vai ver no status, né, a nossa expectativa e a realidade. Mas a dupla dinâmica de sempre está aqui com você, tá bom? Já estão cobrando status aí. João e Ronaldo, acalma, a menina tá postando aqui. É, a gente vê. É eu que tô postando, segundo a Mayara, que a Mayara berrou, disse que não ia postar nada. Eu vou tirar uma foto dela bem aqui, ó. Tan, clique. É ela que tá postando, tá? Não. Ela teve que ceder, não teve jeito. Vamos juntos, então, após o horário eleitoral obrigatório. O Hora da Notícia está começando agora, meio-dia 23, para te fazer companhia nesta sexta-feira, que é feriado para os servidores públicos estaduais. Estão aí aproveitando o dia de hoje, nessa alegria. É. E também para várias cidades tocantinenses que transferiram o feriado da criação do estado, que foi na segunda-feira, dia 5 de outubro, para esta sexta-feira, dia 9. Então, estamos aqui. É, isso é que importa você saber. Participe com a gente. O nosso telefone é o 999-15-6234, é o nosso WhatsApp. Vá lá para você dar uma olhada, tá? No nosso status, a gente tá postando aí, chamando você. Você vê como é que a gente veio hoje, né? Hoje a gente veio assim, mais despojadas, né? De short, camisetinha. Estamos aí na vibe do feriado também, né? E estamos aqui com o programa prontinho para você, com informações, com muito carinho, cheiro no cangote. Tá faltando só a sua participação. Hoje não tem a transmissão ao vivo aí para a TV, mas tá aí o áudio, tá? Na TV para você acompanhar. Não tem a transmissão em vídeo, né? Mas nós estamos aqui no nosso sinal aí no rádio, no 96,1, na internet, no fm.nitins.br, nos aplicativos aí também. E é claro, na nossa televisão, no canal 13.1. Tem várias opções para você nos acompanhar aí. Se estiver ouvindo hoje, tá mais tranquilo por aí, manda uma mensagem pra gente, tá bom? Pra gente falar seu nome, pra gente mandar aquele abraço direcionado para você. Minha companheira de todos os dias não faltou hoje também, viu, Bruno? Ela não lencou hoje, ela está por aqui, dona Maiara Abreu. Bem-vinda ao nosso programa. Tudo bem com você nesta sexta-feira?
3: Olá, boa tarde para você, boa tarde para os nossos ouvintes aqui do Hora da Notícia. Tá tudo bem, tudo nos conformes, tudo certinho, não é, compadre?
2: Aqui tá tudo em ordem.
3: Tá tudo em ordem. Por aqui também tá tudo nos conformes e com muita alegria vamos fazendo mais um programa nesse dia 9 de outubro de 2026, sexta-feira. Afinal, hoje sim, nós estamos na sexta-feira, não é?
0: Aí, pronto.
3: Isso, sem muito escândalo, não precisa disso tudo, não. É só pra avisar. Meu, não, aí pronto, despinguela tudo de um lado, menino. Fica quieto, tá bom, meu filho já sabe que é sexta-feira. É, vamos nessa então. E você do outro lado, tá no modo Carla Morena, Maiara Abreu e Deusimar Bispo? Ou está no modo... Não, peraí, está no modo Carla Morena e Maiara Abreu? Ou modo Deusimar Bispo e Bruno? Qual é o modo que vocês estão hoje? Fala pra nós aqui, nós estamos aguardando a sua participação.
0: Rapaz, Bruno já chegou por aqui. A gente chamou, ele veio correndo, né, Bruno? Bruno tá aí na escuta. E é isso aí, Deusimar, que é boneca de pitibiriba. Hoje ele não veio, não. É, não veio, tá só o buraco ali no lugar onde fica a cadeira dele, né, Maiara?
3: E o Bruno Germano Crã está trabalhando hoje?
0: Trabalhando, hoje não
3: ou
0: tem
3: todos
0: feriado.
3: Todos os Brunos estão de
0: não,
3: folga?
0: Não, acho que o nosso ouvinte Bruno aqui também está
3: você
0: trabalhando.
3: Você acha?
0: Eu tenho certeza, né, Bruno? Só porque você perguntou, bora ouvir o áudio dele.
4: Eba! Maiara veio, alegria! Alegria!
0: Eu sei.
4: Eu vou falar uma coisa um pouco mais alto pra ela escutar, que eu sou meio rouco. Ah, vou falar ela achou que eu ia vir hoje.
0: Engraçadinho.
4: Não vai folgar, não, Mayara, tô trabalhando aqui, nós todo mundo ficar trabalhando aqui hoje.
0: Muito bem, todo mundo junto.
3: Gente, olha a alegria desse menino, gente.
0: É porque quando você tá trabalhando, você quer que todo mundo esteja trabalhando também.
3: Você não quer ninguém de folga, né, Bruno? Tá bom, eu já entendi.
0: Ó, e antes da gente entrar aqui nas informações, eu só quero mandar um abraço muito especial pro nosso ouvinte e amigo, o Lucivan, que é lá de Fátima e tá sempre aqui na capital. Ele hoje, ele trouxe muitos presentes hoje. Não trouxe pro Deusimar, porque ele não está aqui.
3: Dançou, como diz o povo.
0: Mas foi uma roda de queijo.
3: Foi.
0: Entendeu?
3: Eu passo ela em 6 meses, aquele queijo
0: de
3: que
0: 10,
3: ele me dá.
0: De 20 centímetros pra Mayara.
3: Sim.
0: Aí você vai precisar de uma família inteira, de uma
3: não,
0: vila, pra comer
3: preocupe,
0: aquele queijo.
3: Não, que ele é uns 3 dias, mais ou
0: faz
3: menos.
0: Faz uma massinha de beiju, faz mangulão, entendeu?
3: Pão de queijo.
0: Pão de queijo, tudo com esse queijinho. E uma pra mim também. E um saco
3: não,
0: cheio
3: senhora,
0: de piqui.
3: Não foi pra você não, foi para a Serena. Você falou ontem,
0: foi?
3: É a coisa que a Serena mais gosta de comer.
0: Sim,
3: é
0: pra
3: queijo.
0: Serena, ela adora, isso mesmo. Eu vou comer um pouquinho também, mas pra Serena. E ele trouxe também um saco de piqui. Já combinei com o Lucas ali da portaria, ele quer um pouquinho. Minha comadre Ed também
3: falou
0: quer.
3: Que se eu entrar em casa hoje sem piqui, eu falei, mulher, pelo amor de Deus,
0: a
3: não,
0: sacola
3: só um
0: já tá aqui.
3: Então
0: nós
3: tá
0: vamos
3: bom.
0: Compartilhar, né? Muito Bora. Obrigada, Lucivan, pelo seu carinho.
3: Um cheiro pra você, Lucivan.
0: Não precisa de nada disso pra gente amar você, mas quando você nos presenteia, nos mima, a gente fica muito feliz.
3: Mas eu confesso que eu vim trabalhar mais feliz hoje.
0: A gente vem sabendo que tem algo esperando a gente aqui, né?
3: É verdade. E falando em estar feliz, nós estamos aguardando a sua participação para podermos fazer um programa bem tranquilo, bem descontraído, enquanto a gente vai trazendo as informações, tá bom?
4: Acertou!
3: Acertamos!
0: Vamos que vamos, aí dá certo! Vamos lá, 12:29 agora.
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0: Muito bem, vamos começar por aqui com as informações de hoje. Olha só, gente, a gente traz esse caso e a gente quis trazer esse caso porque nós ainda estamos aí, ainda acompanhando, né, o caso do menininho Gustavo, que aconteceu aqui na capital, que foi notícia aí em todos os sites e jornais do Brasil. E nós tivemos mais um caso que não chegou a acontecer isso, né? Mais um caso envolvendo maus tratos a uma criança. Um pai foi preso, suspeito de agredir e xingar o filho dele de 5 anos dentro de um hospital aqui no Tocantins, dentro do HGP. Essas agressões aí foram presenciadas, né? Foram filmadas por servidores do hospital, por testemunhas que estavam lá também para receber atendimento. E a Mayara conta um pouco desse caso para gente, que acende aí o alerta, né? De tantas situações de violência que muitas vezes acontecem dentro da família e a importância, né? De toda a proteção para as crianças no nosso Tocantins, no nosso Brasil, no mundo todo. Mayara, conta mais pra gente sobre esse caso, por favor, e principalmente qual o desfecho dessa história.
3: Pois é, Carla, é um caso que vai, claro, chamando a atenção, porque tudo que envolve, assim, né, agressão, principalmente de um pai, de uma mãe para um filho, de um familiar, a gente fica assustado, fica triste com o acontecido. E este caso foi de um homem de 34 anos, que foi preso nesta semana em flagrante pelo crime de maus tratos contra o próprio filho. Gente, era uma criança de 5 anos, o filho, dentro de um hospital, dentro do Hospital Geral aqui de Palmas. A polícia foi automaticamente chamada após os funcionários do hospital presenciarem as agressões e também alguns xingamentos. Conforme foi apurado e registrado aí pela a Polícia Militar, ela foi acionada após as denúncias de que um homem teria agredido fisicamente e também verbalmente a criança dentro do hospital. As testemunhas que estavam no local contaram tudo à polícia. Além disso, em um vídeo gravado pelos próprios funcionários do hospital, o menino relatou as agressões, dizendo que o pai batia nele. Segundo a Secretaria de Segurança Pública, o homem foi conduzido à Central de Atendimento da Polícia Civil aqui de Palmas e, após os procedimentos de praxe, ele foi autuado em flagrante pelo crime de maus tratos. Este caso agora ele será investigado sob sigilo e a criança permaneceu no HGP aos cuidados da equipe do hospital. Neste caso, né, o Conselho Tutelar é acionado e foi acionado nessa situação para acompanhar o caso e a avó da criança foi chamada para ficar com o menino. há informações de que a criança e o pai seriam da cidade de Alvorada, lá na região sul do Tocantins, e que o menino passa por um tratamento de saúde e seria levado para o HGP para um atendimento. Foi quando aconteceu aí a situação e foi registrada pela polícia militar, logo depois levada para a Polícia Civil, que agora acompanha e investiga este caso. Que essa avó possa cuidar dele, né? Porque é uma situação complicada também para a criança ver uma situação como essa, além da agressão, saber que o pai, né, está passando por este momento. Sim. E ele fica com muitos traumas. Então, que ele possa se recuperar, que ele possa passar da forma mais tranquila possível por este momento.
0: Exatamente, Mayara. Obrigada aí pelas informações. A gente segue por aqui. A gente tem que ir já para o intervalo. Hoje entrou o intervalo aqui no horário, né? Acho que a partir da segunda, terça-feira, a gente já não vai ter horário, intervalo nesse horário, mas hoje tem. Mas antes da gente ir para o intervalo, vamos rapidamente só trazer essa informação aqui sobre o tempo seco e a baixa umidade, gente, que trazem sofrimento aí para todos nós, crianças, né, os idosos, todos nós em geral, a comunidade toda sofre com esse tempo seco, com a baixa umidade, mas também muito sofrimento para os nossos amiguinhos de quatro patas. Eita. Os nossos filhotinhos, eles sofrem muito nesse calor.
3: Eu estou com dois ali, Carla, que eles já ficam dentro do quarto, que é o lugar mais fresco que tem, né, Tobias, José e Aninha. E aí eles já sabem quando vai ligar o ar-condicionado para deitar, então eles já estão lá, né, aguardando.
0: E sempre aquela aguinha, procurando uma aguinha fresca, né, tem também as patinhas deles racham, o passeio que costuma ser feito nos horários quentes não pode, eles desidratam facilmente, a alimentação também tem que ser uma coisa mais leve, e todo esse calor então ele exige atenção com os passeios, com a hidratação, com o abrigo, onde os cães ficam, né, e os gatinhos também. Então, Antônio Neves traz as dicas e os alertas pra gente agora. Boa tarde, Antônio.
3: Antônio, boa tarde.
5: Boa tarde, Carla. Boa tarde, Mayara. E também a você, ouvinte do Hora da Notícia. Isso mesmo. Em dias de calor intenso, alguns cuidados simples podem evitar desidratação, queimaduras nas patas e o superaquecimento do organismo de cães e gatos. A orientação da Secretaria Municipal de Proteção e Bem-Estar Animal de Palmas é fazer os passeios preferencialmente antes das 9 da manhã ou depois das 6 da tarde, sempre quando a temperatura estiver mais amena. E tem um teste simples antes de sair. Encoste a palma da mão no chão. Se estiver quente para você, também pode queimar as patas do animal. Mesmo nos horários recomendados, é importante verificar o piso e levar água durante o passeio. Dentro de casa, a recomendação é manter água limpa e fresca disponível em diferentes pontos e protegida do sol. Os animais também precisam de espaços ventilados e com sombra. A veterinária Fernanda Vieira alerta: a respiração muito ofegante, salivação intensa, fraqueza ou dificuldade para se levantar pode indicar hipertermia. Nesse caso, é preciso procurar atendimento veterinário imediatamente e levar o animal para um ambiente fresco enquanto busca ajuda. Para os cães e gatos de rua, moradores e comerciantes podem colocar recipientes firmes com água limpa, sempre na sombra e sem atrapalhar a passagem. A água deve ser trocada ao longo do dia e os recipientes higienizados. E um último alerta: se um animal procurar sombra ou abrigo, não espante, deixe que ele descanse em segurança. Também é uma forma de ajudar e enfrentar o calor. Eu fico por aqui. Um bom feriado a todos. Antônio Neves para o Hora da Notícia.
0: Obrigada, Antônio Neves, pelas informações. A gente vai para um rápido intervalo. Na volta, a gente traz mais notícias e também, claro, a sua participação com o cheiro no cangote. Os ouvintes vieram, chegaram, estão todos aqui. Eu sei que está todo mundo aí do outro lado do rádio. Então, já tem muito carinho para você. Já estamos de volta, 12:36.
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7: Outra mudança relevante para quem tem carro segurado é o acesso à documentação do sinistro. O relatório dos peritos da seguradora passa a ser entregue ao segurado, inclusive quando a indenização é negada. Situação em que o laudo costuma ser a peça central de qualquer contestação. Se a empresa não disponibilizar o material espontaneamente, o cliente pode solicitar e, em caso de recusa, recorrer aos canais oficiais da seguradora ou à plataforma consumidor.gov.br. A resolução também determina que termos ambíguos ou divergências entre o contrato vendido e o registrado na SUSEP sejam interpretados no sentido mais favorável ao segurado, ao beneficiário ou ao terceiro prejudicado, e veda que a seguradora altere ou cancele a apólice por conta própria. A renovação automática segue permitida enquanto houver interesse das duas partes, e a responsabilidade por analisar e pagar o sinistro passa a ser da empresa.
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1: Estamos de volta por aqui com o programa Hora da Notícia. Já tem cheiro no cangote, é 12h40. Nós vamos diretão aqui agora, hein? Até 1 da tarde. E trazendo para você mais uma informação. Essa aqui é importante. Não podemos deixar de destacar, gente, porque é um alerta. Isso aqui é muito sério. Na hora que eu tava fazendo aqui essa nota, hoje o programa foi produzido por mim.
2: Foi.
1: Uá, é.
2: Isso.
1: Maiara ontem tava muito corrida. E aí, olha só, quando eu vi essa notícia aqui, eu falei, gente, isso aqui é muito sério. Se você pensar, né, que tem estabelecimentos, não só no Tocantins, mas Brasil afora, que recebe, por exemplo, um casal de adolescentes sem autorização dos pais, aí eu fiquei com o cabelo em pé aqui, fiquei preocupada, né? Eu falei, então, vamos mostrar, falar sobre esse caso aqui que aconteceu em Araguatins. E foi alvo aqui do Ministério Público. Ainda não está na esfera judicial. Está porque o Ministério Público pediu à Justiça que esse hotel de Araguatins seja multado por ter hospedado de forma irregular adolescentes.
2: E às vezes, normalmente os donos de hotéis sabem disso, né? Mas às vezes o próprio, quem tá atendendo ali, esquece
1: mas
2: de pedir.
1: Mas tem que saber, né?
2: Então, esquece de pedir. E casos como esse aqui também vale pra chamar a atenção de você sempre conferir a idade,
1: exatamente,
2: o documento, porque você pode responder por isso.
1: Com certeza. Então, gente, a conduta desse hotel de Araguatins, que eu não vou falar aqui o nome, levou o Ministério Público do Tocantins a procurar a Justiça. Segundo o Ministério Público, alguns jovens de 15 anos estavam faltando às aulas para se hospedar no hotel, ficar lá de
2: ainda
1: boa.
2: Ainda tem um contexto ainda, cara, que eles
1: faltando
2: estavam faltando,
1: aula,
2: né?
1: Sem a autorização dos pais. Os pais nem sonhavam isso aqui acontecer. Isso aconteceu agora em setembro e chegou ao conhecimento do Ministério Público porque os familiares dos adolescentes registraram boletim de ocorrência por causa disso aqui. Segundo foi informado à polícia, os jovens conseguiram ser hospedados nesse hotel sem apresentar nenhuma autorização escrita pelos responsáveis ou pela autoridade judicial competente. Diante de tudo isso, o Ministério Público, então, instaurou antes um procedimento para verificar essa situação, para juntar provas e verificar se as normas de proteção à infância e à juventude estavam sendo cumpridas. Na Justiça, então, o Ministério Público pediu que o hotel e a dona do estabelecimento sejam multados em até R$50 mil e que esse valor vai ser destinado para o Fundo Municipal dos Direitos da Criança e do Adolescente de Araguatins. O Ministério Público também pediu que o hotel seja obrigado a instalar placas informando em locais visíveis ao público, alertando a proibição de hospedagem de crianças e adolescentes que estejam desacompanhados dos seus pais, dos responsáveis legais e sem a devida autorização. Lembrando, gente, só lembrando aqui que o Estatuto da Criança e do Adolescente proíbe a hospedagem de menores de 18 anos sem autorização aí dos seus pais ou dos responsáveis, tá bom?
2: Tá bom, então, ó, e fique atento, né? Você, pai, percebeu uma situação como essa, também você pode acionar aí as autoridades competentes para poder resolver casos como esse que aconteceu lá em Araguatins.
1: E olha, é aniversário aí da cidade de Couto Magalhães, que vai ser comemorado a partir dessa sexta-feira, dia 9. Programação hoje e amanhã, né? Então, é uma programação artística que a população vai comemorar aí, junto com a família, os 63 anos da cidade. Dia 9 hoje, sexta-feira, a programação começa às 19h com o show de Marlon e Muriel. 20h sobe ao palco aí o Liel Lima e a grande atração da noite é o Thiago Jonathan. Você não vai, Maiara, porque você tem compromisso hoje.
2: Não, eu já calculei aqui. Eu falei, será que dá tempo? Mas não dá, não.
1: Não
2: Couto
1: dá tempo.
2: O Magalhães tá longe.
1: A grande atração, então, é Thiago Jonathan, que sobe ao palco aí depois das 10 da noite. E depois dele ainda tem o show do Moleques Paredão ainda, tá? Dia 10, amanhã, sábado, a programação começa às 15h com a cavalgada saindo do Recreio dos Esportes, a entrega de premiações, 18h, no palco do evento, tá? Também vai ter show aí, 19h, Gerson Vaqueiro, depois vai ter apresentação de Cleiton Farias às 21h.
2: E eu gostei muito, foi de Caviar com Rapadura.
1: O grande momento da noite vai ser o show da banda Caviar com Rapadura, 23h, depois ainda tem a DJ Maiara Santos, não é você não,
2: não.
1: Você é Maiara Abril.
2: É a Mara.
1: E som automotivo aí, tá? Depois da 13h. Então, esse evento acontece em frente à Feira do Agricultor, no coração de Couto Magalhães. Aproveite você que está aí na cidade e região para se divertir e celebrar o aniversário da cidade em grande estilo.
2: Tá bom, então. Dica boa pra galera de Couto Magalhães, mas eu quero mesmo é cheirar o cangote desse povo.
1: Vamos pra lá, você não pede, Mayara, você manda.
0: Sim, que eu estou prontinho pra cheirar as meninas. Cheirinho bom.
3: Ah, glória a Deus. Aleluia. Cheiro no cangote.
1: Eu não tinha lembrado, não.
2: Eita, ai, vamos lá pro cheiro no cangote.
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11: Levando aqui 5 quilos de
1: Maria.
11: Mocotó e 10 quilos de buchada.
1: Meu
11: pra passar
1: Deus.
11: O final de semana.
2: Escapa não.
1: Meu Deus, Mayara, quem dá conta,
2: escapa,
1: gente?
2: Escapa não. Quem dá conta de colocar esse trem de gente que você tá aqui, tem 29 pessoas.
1: Comadre, a senhora vai cozinhar tudo isso?
5: Não vai. Ele não vai, não.
1: Não quer nem saber.
2: Vai sim, senhora. Você vai fazer o que? Vai jogar fora? Ele não dá conta de cozinhar.
1: É. Dá, o Lucivan?
2: Ele dá, só não? Leva.
1: Será que ele é igual a você, Mayara?
2: Ele só pesca o peixe. Você já viu o peixe tratado com ele?
1: Não,
2: ele só pega e entrega.
1: Ele mostra já tratado e frito.
2: Naquela parte ali, mas ele mostra frito, ele não mostra ele
1: quem
2: fazendo.
1: Quem fritou?
2: É, ele mostra ele pescando.
1: É igual a você, Mayara. A gente tem que fazer um vídeo mostrando se você sabe fazer um arroz sim. Refogado ali no alho, na cebola,
2: mas enquanto
1: entendeu?
2: Isso, eu vou postando só o prato feito mesmo. Ô, Guiuzinho, beijinho
1: então.
2: Pra você que tinha chegado mais cedo aqui, uma beijoquita pra ele.
1: Um beijo, Guiu. Um abraço pro Prechê também.
2: Eu acho que é pra nós, que ele mandou cheiro no cangote.
1: Será? Bora ver aqui, agora aqui, cadê?
12: Bom dia, Carla Morena. Olha! Mayara, eu tô passando aqui pra pedir uma música.
2: Oi, cheirosinho.
12: Barquinha de ouro.
2: Tá solta.
12: Meu nome é Marcos Vinícius.
2: Marcos Vinícius.
12: Moro no...
2: Onde?
12: Acampamento Clodomir. Santos de Moraes, município de Ipueiras.
2: Olha, Ipueiras.
12: Sou neto do Prochedes.
2: Eita, que legal. Tá
1: e
2: bom,
1: cheiro,
2: então. Assentamento Clodomir por
1: cheiro
2: lá
1: no
2: também.
1: Seu cangote. Obrigado pelo carinho. Abraço pro Valdemilson também, que tá ligado.
2: Ó, o fogãozinho dele tá trabalhando.
1: Fogão a lenha, ó lá. Caipirão.
2: Ah.
1: Boi ralado. Né?
2: Sim.
1: Pique.
2: Não, tô fora. Já.
1: Pronto, não precisa mais nada.
2: Eu achei pouco essa madeira aí, amigo.
1: Muito sol, mas tá fresquinho. Olha o tanto de sombra. Menina, ele botou uma árvore dentro do fogão.
2: Terça-feira ele termina de queimar essa lenha aí.
1: E essa lenha aí ele vai cozinhar o fim de semana todinho com ela. Terça-feira ele ainda vai fazer o almoço.
2: Ele tá preparando. Um beijo, Valdemir.
1: Uau, ele botou um pé de manga todinho
2: foi.
1: Lá dentro do fogão.
2: A nossa princesa Cleila Macedo tá fazendo, sabe o quê? Tá fit. Hoje ela já foi fazer um treino, já fez ali a parte dela.
1: Essa uvazinha aí já é a sobremesa. E o almoço foi o quê, minha bichinha?
2: Ela falou, aproveitando aqui, meninas, minhas uvinhas da promoção,
1: não,
2: R$5.
1: Não, fala o preço, não.
2: Sem semente, gostei, Carla. Ela falou docinha, pois então ela comprou exatamente pra ficar assim, ó, na rede, com as pernas pra cima e chupando as uvas dela, tá
1: ouvindo
2: bom?
1: Ouvindo Hora da Notícia, degustando ali uma uvinha bem docinha, essas aí, Serena gosta também, que ela
2: sim.
1: Não quer nem saber de semente, servindo de hoje, né?
2: Não quer, não.
1: Não quer nem se livrar da
2: perguntar
1: semente.
2: Perguntar aqui, amiga, manda no PV qual foi onde você comprou aqui.
1: O Caxias tá ligado, ele, ó, hoje lá, Mayara, tem manga de leite, que é a minha preferida.
2: Caxias, onde é que eu te acho?
1: Lá em Porto. Ele
2: não,
1: tá
2: aí
1: lá?
2: É lá mesmo que
1: acho
2: eu vou
1: que é.
2: Tá alguém trazendo.
1: Um mamãozinho que tá madurando e manguinha, né? Manga, parece manga Adem, entendeu? É manga rosa, uma coisa assim, né? Tá lá no capricho.
2: Da manga rosa, não sei o que lá, não sei o que lá.
1: Ainda bem que a gente não é cantor.
2: Um beijo pra você, Caxias.
1: Você também é especial pra nós, viu, querido? Um abraço pro Zé Caipira, que olha lá aprontando com o Zé Lorota.
2: Tadinho
1: lá,
2: do Zé Lorota, gente.
1: Um beijo, família, aí pra vocês. Lá
2: beijinho.
1: No cemitério tem o Ronildo. Ele tá no cemitério? Vamos ouvir.
2: Não sei. Aqui. Vai lá.
1: Não, tá no trânsito. Ó o rádio.
2: Aí sim, Ronildo.
13: Bora. Começar a dar notícia, menino.
2: Bora.
1: Ê, Tutu.
13: Comprei um carro novo, mas não veio com som, não. Eu tive que comprar o rádio.
1: Gente, o carro dele tá novo, no plástico, ainda tem um plástico no banco, e ele botou no banco do passageiro o radinho dele,
2: porque
1: um radinho das antigas.
2: O rádio, como assim, gente?
1: Ele carrega o rádio na tomada, ele tá levando dentro do carro. Não, manda esse vídeo aí pra gente postar, aqui. Pelo amor de Deus.
2: Muito bom, o carro é novo, mas vem sem o rádio, gente.
1: Ai, meu Deus.
2: Quero ver se ele não vai ouvir.
1: É, Tutu, eu não te aguento não, gente. Ele levando o rádio. Isso é que é um ouvinte que não...
2: Isso é que não larga.
1: Não larga de jeito nenhum. Tá vendo? Como é que não vem fazer o programa num dia de folga?
2: Tem como não.
1: Gente.
2: Ô, Nilda, você tá igual o Carlos. O Carlos, ele alugou o carro e não tinha. Aí ele trocou o carro porque não tinha como
1: som.
2: Ouvir.
1: E a Gisele Padilha, nossa pró-reitora aqui... Eu mandei um vídeo pra ela hoje aqui, eu andando aqui pelo Unitim, sem ninguém, né? Aí ela falou, mulher, hoje é dia de folga. Eu falei, explica pros ouvintes.
2: Explica, é.
1: Tem que vir, não tem jeito.
2: E eles vieram, a Elisângela mesmo. Não deixou a gente sozinha, cara.
1: Tá ligada.
7: Boa tarde, as meninas, Carla Morena, Maiora Abreu e Deusimar.
2: Ó, oh, tá lá.
1: Deusimar não tem não, minha filha.
7: Estou, ó, de buchinho cheio já.
1: Muito
7: vou
1: bem.
7: Na rede, ó.
14: Não.
7: Hoje você não vai cortar um punho na minha rede, não, né, Maiara? Deixa eu deitar essa sagadinha, fazer um quilinho aqui. E escutar o radinho, ó.
14: Obrigatório. Hora da noite.
7: Bora. É hora de cheiro no cagote.
2: Não, mas.
7: Sextou.
2: Como eu também não posso deitar na rede, vai lá uma cortada de punho pra você, Elisângela. Um beijo, viu?
1: Vamos
2: pra
1: nessa, você, Thiaguinho. Seguindo por aqui. Quem mais está com a gente?
2: O João Ivonaldo fiscalizou o status, mas fiscalizou cedo demais. Mas já apostamos, viu? Um cheiro pra você. Você, João Ivonaldo.
1: Ele disse que mandou um vídeo aqui, né? Vou olhar, tá bom?
2: Falando
1: pra mim
2: falando.
1: No seu PV, Maiara.
2: Foi, ele mandou um vídeo pra cuidar de criança na rede, porque se piscar a criança cai.
1: Foi,
2: e ele falou
1: é
2: que é serena.
1: A minha irmã me falou, viu, amiga? Ela viu aí a história dessa criança que quase, né? Menino,
2: Deus
1: sério.
2: É mais.
1: Não, ela não sabe nem subir em rede ainda não.
2: É.
1: Fica tranquilo, lá em casa também tá sem rede no momento,
2: inclusive
1: tem que ir atrás de uma,
2: no
1: né?
2: baixinho. A Carol mandou mensagem aqui, falou o seguinte:
1: oi,
2: falar
1: Carolzinha.
2: Em cheirar cangote faz tempo, tu não cheira meu, Maiara, não encontro mais com ela, ela
1: Carolzinha,
2: tá muito corrida.
1: Vamos fazer aí aquele amor, aquele carinho virtual, ó.
2: Isso.
1: Beijinhos aí no
2: só
1: seu coração.
2: Só que aí, Carol, eu falei pra ela o seguinte, ela disse que não me convidava pra ir na casa dela, que só tinha um copo, só, não tinha mais nada.
1: Na casa dela?
2: É.
1: Não, Carol, pelo amor de Deus.
2: Aí ela foi
1: falar
2: mãe...
1: naquela lojinha que faz em 10 vezes, Carol.
2: Falei pra ela. Aí eu falei assim, não, sua mãe vai arrumar as coisinhas lá. Ela mandou uma taça. Então eu falei, Carol, sua mãe não quer que ninguém vá na sua
1: Carol,
2: casa.
1: Aí tem que tomar, se quiser tomar o suco, aí tem que lavar
2: isso,
1: pra beber
2: lava
1: água.
2: Lava pra beber
1: meu
2: água,
1: Deus
2: foi. Aí
1: céu.
2: Eu falei, eu vou fazer uma compra, aí eu vou chegar o seguinte, Carol, eu vou lá. Não, prima, eu trouxe aqui pra você umas coisinhas.
1: Inclusive, faz um suco
2: isso,
1: aí
2: isso, faz um suco.
1: Né?
2: É, aí eu quero ver se ela não me chama.
1: Cheiro, Carolzinha.
2: A Deusa mandou mensagem aqui no meu status.
1: Oi,
2: também.
1: Deus, falou, tá no Rodo Shopping?
2: Falou, boa tarde, meninas lindas, Maiara Abreu, Carla Morena, nós estamos aqui no assentamento São João 1, que fica na chácara.
1: Hoje tá no São João.
2: Baobá. Só curtindo o feriadão.
1: Baobá é o quê, Maiara?
2: É o quê?
1: É uma árvore, Maiara.
2: É, ele sabia, eu tava esperando ela dizer aqui.
1: Um cheiro, Deus, um beijão pra você, ó.
2: E todo mundo que tá aí sintonizado.
1: Todo mundo aí na chácara, tá bom?
2: Tá
1: o Edson
2: bom.
1: Moura tá ligado com a gente, aproveitando, mandando um abraço aí pra toda a família Moura,
2: dona
1: né?
2: Dona Evelina Moura, cadê a senhora?
1: Ele falou, Carla, vê pra mim aí. Uma música? Peraí.
2: Isso, vem
1: ah,
2: pra
1: não,
2: mim.
1: Não é isso não. Ele tá perguntando aqui pra ver se o aposentado precisa fazer a prova de vida. É tudo pelo aplicativo,
2: sim,
1: viu, amigo?
2: Sim, amigo. Ele tá perguntando se o advogado,
1: o aposentado que vota,
2: continua precisando fazer, amigo.
1: Precisa
2: não
1: fazer,
2: muda nada.
1: Tem aí as datas certas, vem no aplicativo, tá? Mas na segunda-feira a gente pode trazer
2: o
1: essa
2: voto,
1: informação completinha.
2: Ele complementa ali a sua prova de vida, porque prova que você está ativo ali, né, e tudo mais. Mas não muda o fato de não precisar fazer a prova
1: muito
2: de vida.
1: Muito bem. A Jordana tá ligada também, tá de folga hoje, não tem aula, né,
2: um
1: Jordana?
2: Beijo.
1: Cheiro no seu cangote. Baiano também tá sintonizado. Baiano, ó.
2: Ele tá fazendo graça da gente lá.
1: Ê,
2: cara.
1: Baiano, você tá aí curtindo hoje a vida adoidada, né?
2: É.
1: Encontrei o Pedrão, o Pedro, nosso colega aqui da Unitins, tava lá, fui lá na Pets pegar uma ração. Opa, não pode falar. Fui na loja ali comprar ração pra cachorro e encontrei o Pedrão lá. E Pedrão falou, menina, eu já tô indo ali tomar aquele guaranazinho.
2: Não fale isso não, moço. O Demir Alves também hoje, Carla, não vai tomar guaraná.
1: Mas ele tá trabalhando, tá lá no aterro, com a perninha pra cima, nem uma meia furada, tá tudo em
2: dia. Se tem uma coisa que ele não sofre,
15: é
2: circulação nas pernas.
15: Fala, Demir Alves aqui do aterro sanitário. bom feriado.
1: Um cheiro,
15: tá de feriado, mas bom trabalho pra quem tá trabalhando.
1: Pra quem tá trabalhando, né, Demil? Isso aí. O beijinho pro Goiano. Tá na Barrolândia, o cheiro no cangote. Nós estamos rápido aqui, gente, porque tá acabando o programa, ainda tem 16 pessoas aqui.
2: É, a Jane falou o seguinte: eu tô por aqui sim. Quem disse que não vinha? Eu estou aqui, cheiro no cangote pra vocês,
1: ela
2: pro Domingão,
1: falou do outro
2: Sussu.
1: Lado do mundo ouvindo vocês. Ela tá lá em Portugal.
2: Pra,
1: né,
2: Simone, pro Goiano e todos que estão sintonizados. Beijo e bom feriado.
1: Beijo, meu amor. Segunda-feira a gente vai estar aqui, Mayara?
2: Não. Não, moço, não deixa pra falar depois. Fala depois.
1: Josivan Cantuário também tá sintonizado. Ele, boa tarde, beijinho, amigas. Um abraço aí pros amigos Nivaldo Batista, Herculano, em Monte do Carmo e Galchão, lá em Juí, no Rio Grande do Sul.
2: Um
1: Eles
2: beijo.
1: Estão ouvindo a gente, ó. Um
2: cheiro,
1: beijo.
2: Todo mundo
1: Ele falou que essas mulheres aqui são cheirosas. Hoje nós estamos cheirosas mesmo, nós caprichamos.
2: Caprichamos.
1: Aqui, né?
2: O Valdemiro Fernandes mandou lá que tá na rede também.
1: Ligadinho,
2: só com o pescoço do lado de fora. Pois corta os punhos da rede dele.
1: Deixa ele descansar, ele tá ouvindo
2: Não.
1: a gente.
2: É. E o Célio Andrade?
1: Tá ligado também. Ele pediu pra mandar um alô pros pais dele, que estão na fazenda. 5 irmãos estão lá ligados, né, Célio? Ó. Um cheiro, ele tá lá em
2: Novo
1: Acordo. É.
2: Beijinhos pra vocês, todos sintonizados.
1: Ó, José Oliveira tá ouvindo a gente, só um trechinho aqui.
16: Boa tarde.
2: Oi, amigo.
16: Tamo junto aí, junto e misturado.
1: Você tá cochilando.
16: Eu, José, aqui do assentamento aqui do Recanto da Sarara.
1: Ou ele tá
2: um
1: cochilando.
2: Um beijo pra você.
1: Ou ele tá cochilando, tá começando, né, Mayara?
2: É, tá começando.
1: Maria Helena isso. também tá ligada. Ixi, que é esse vídeo aqui?
17: Poliana.
1: Era pra Poliana.
2: Serviço mais cedo.
1: É ela que tava trabalhando, né? E Deusimar, fazendo o quê,
2: quem
1: será,
2: Quem é que
1: Mayara?
2: Sabe? Tá tudo bem por aí,
17: bom
2: amiga?
17: Bom dia, Carla. Bom dia, Mayara.
2: Oi.
17: Eu não tô de folga, não, menina.
2: Tá não?
17: Eu tô aqui carregando terra, cortando rosa do deserto. Se vocês verem como é que tá a minha área aqui.
2: Urra!
1: Eu tô vendo aí.
17: Estendendo roupa, fazendo meio muito
2: não,
17: coisa.
2: Não, porra, também não queria estar aí,
1: amiga,
2: hoje,
1: tem uma rosa do deserto minha lá, que não é uma que você deu, é uma que eu tinha, que escangotou todinha. Vou lhe mandar foto pra ver se você salva ela.
2: Salva.
1: Mim.
2: Janilton mandou tá ligado. Hoje fez, não foi marmita, cara.
1: Foi não? Bora ver aqui hoje. Cadê?
2: Ah, comida
1: em casa, olha lá.
2: Nini, o caldo foi no brubui que ele fez
1: agora. Olha lá, o arroz. E o arroz é muito, menino. Piquezinho ali à parte, uma
2: Sim.
1: costelinha ali, ó.
2: Um beijo, amigo. Bom almoço. Depois
1: Nota
2: a gente vai ouvir
1: 10,
2: seu áudio.
1: Janilton, um beijo pra você. Baixinho passou
18: Oi,
1: por aqui.
18: Boa tarde,
1: olha
18: nós
1: de tênis.
18: Agora, como eu vi, tinha o programa aí, não deu tempo, mas tá tudo bem. Mas tem o foto de vocês aqui com tênis, né?
2: Um beijo!
18: Oi, Mayara e Carla Morena aí, ó. Eu não gostei. Mandei fazer com botina. Ah, de botina ficou melhor, não ficou?
1: Ficou! Gostei mais. Eu quero uma botina igualzinha, viu, Baixinho?
2: É, ela tá preparando aí.
1: Alexandre tá ligado com a gente. Vai um beijo pra ele, tá bom? Ele, bom dia pra vocês, amigas. Cheiro no cangote.
2: Da Outro. Carla Morena.
1: Pra Mayara também. Vai tudo junto.
2: Não, vai só esticulado, vai.
1: Rodney Rodrigues tá ligado, né? Um beijo pra ele. Obrigada pelo carinho.
2: Um beijinho pra você, amigo, ó.
1: Zé Ribamar diz que tá sempre na escuta e que a gente é top demais, ó.
2: Zé Ribamar,
1: beijão,
2: cheiro pra você
1: amigo.
2: Também, viu?
1: Programa quase chegando ao fim, Deusimar Bispo resolveu aparecer.
19: Trabalhando sim, moço, tu não pode parar não, estamos aqui trabalhando, estamos agarrados por aqui, tá de folga nada.
1: Tá, sim,
19: a
1: senhor.
19: A gente só de folga de um lado pra apertar do outro, desse jeito sempre.
1: É o laço,
19: a
1: então.
19: A vida do pobre é sofrida, é corrida, é ganhando então... dinheiro, mas na correria.
1: Não, não.
19: Pra ver se paga pelo menos as contas, entendeu?
1: Aí, tá bom.
19: Folga, folga. Não estamos de folga, não. Estamos trabalhando.
1: E ficou revoltado
2: ficou
1: com a folga.
2: Ficou revoltado que nós falamos que ele tava de folga.
1: Antônio Pereira também com os punhos cortados. Um cheiro pra
2: Antônio.
1: Você.
2: Antônio. Rayane também tá ligada. Um beijão no coração dela, ó.
1: Beijo, Rayane.
2: Beijo, Rayane.
1: Ela que acho que é a nossa copeira aqui da Unitins. E fez até foto com a Tina esses dias.
2: Um
1: aqui.
2: Cheiro, Rayane. Um abraço também pra Simone Pereira. Ela, cadê o Deusimar, gente? Agora só terça-feira.
1: Tu viu aí? Né, Simone? Tu viu? Um beijinho.
2: Um cheiro, Simone. Hoje não é aniversário de ninguém, não, Simone? Cadê? Parabéns!
1: Tadinha de minha filha, gente.
2: Pronto, Simone. Já tá pago. Aí você fala que o parabéns foi pra essa pessoa aí da sua família, tá
1: um
2: bom?
1: Um cheiro pro Guiuzinho. Amigo, vamos ouvir seu áudio aqui fora, porque temos que falar ainda com a Valdinar, que também bateu
2: um trechinho, né, do garoto.
20: Boa
2: tudo
20: tarde,
2: bem,
20: tarde,
2: amiga?
20: Maiara,
1: beijo, princesa.
20: Tudo bem?
1: Tudo bem.
2: Você,
20: aqui
2: o garoto.
20: Comigo e o garoto estamos bem, graças a Deus.
2: Tá bom.
20: Especial para marcar o ponto.
2: O ponto batido. Tá bom, amiga. Um cheiro pra você. Depois a gente ouve aqui pra pegar aqui sua música, mas tem uma
1: aqui no preparo
2: tem,
1: pra você.
2: Pra você. E o Manelão ouviu o Demi Alçon. Pera aí que eu tô batendo meu ponto também. Bateu o ponto aqui no aterro.
1: Pronto. Ó, Lucivan, mandamos um abraço pra você. Ele já começou os trabalhos do fim de semana por lá. Valeu, meu Deus do céu. E com isso, vencemos por aqui, né? O nosso Hora da Notícia. Na segunda-feira estaremos aí repousando. Mas o Jota Júnior...
2: Aleluia! Aleluia!
1: O Jota é feriado nacional, o Jota Júnior estará aqui, ele é o escalado da segunda-feira para fazer aqui a programação e o horário eleitoral, tá? Na terça-feira, tá, o Hora da Notícia volta normalmente, mas hoje segue normal aí a nossa programação com cada locutor no seu horário, tá
2: então,
1: bom?
2: Então tá bom, um beijo para cada
1: bom
2: um de vocês.
1: Bom fim de semana!
2: E até terça-feira, se Deus quiser. Tchau, companheira, bom almoço.
1: Obrigada para você também, Maiara Abreu, para você do outro lado, cheiro no cangote. Valeu demais a parceria a semana toda, tá? A gente se encontra de novo na terça e na sequência vem aí o Esporte Mais.
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1: 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A coleção é referência na preservação da fauna e no ensino de ciências biológicas

0: do estado e reúne espécies de diversos biomas brasileiros, como Cerrado, Amazônia, Caatinga, Mata Atlântica e Pampa, além de animais vindos da África do Sul, Austrália e Nova Zelândia. 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

0: 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Agora 1:13.
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0: Uma hora 14 minutos na capital do Tocantins. Hoje é sexta-feira, 9 de outubro de 2026. A partir de agora, as principais notícias do esporte em Palmas, no Tocantins, no Brasil e no mundo. Lembrando que você pode participar com a gente, mande a sua mensagem de texto ou de áudio para o nosso WhatsApp 63999156234. E você também pode participar através do chat na transmissão no YouTube, no canal Esporte Mais TV.
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0: 1h14, estamos começando o nosso Esporte Mais aqui nessa sexta-feira. O nosso time já está na mesa. Gilmar Santos, boa tarde.
3: Boa tarde para você, Orlan, para toda a galera ligada no esporte.
0: Tudo certinho, Gilmar Santos?
3: Tranquilo, Orlan, tudo certo.
0: Voltou ontem o Campeonato Brasileiro, as coisas voltaram ao normal?
3: Anteontem, né?
0: Anteontem?
3: É.
0: Não, eu tô falando porque ontem teve mais alguns jogos interessantes e o Neymar está de volta.
3: É, pra nós, né, que torcemos pro Cruzeiro, começou anteontem.
0: É,
3: né?
0: Verdade, pra nós que torcemos pro Corinthians também.
3: Ainda não começou não, né?
0: Não, mas foi sofrimento.
3: Não recomeçou.
0: Não, sofrimento.
3: Mas puro. Ontem assim, no fechamento da rodada foi bom pro Palmeiras, né?
0: Foi.
3: Conseguiu encurtar a distância aí pra um ponto do Flamengo. O Flamengo ontem vencia o Santos 2-0, teve gente até que falou, olha... É, quando o Flamengo fez 2-0, eu recebi algumas mensagens de flamenguistas dizendo, olha, vai golear. Falei, olha que ainda tem jogo.
0: Teve uns que falaram isso também.
3: Pois é, no segundo tempo o Santos reagiu, 2 gols de pênalti do Neymar e 2-2. Santos teve até chance de ganhar o jogo, né?
0: Teve, é verdade, teve a chance de virar Mas aquele pênalti lá que foi dado pro Santos, aquele que foi...
3: O primeiro.
0: Que concluiu com a expulsão lá do Jorginho, jogador do Flamengo. Rapaz, eu acho que na realidade foi falta em cima do Jorginho.
3: É, né?
0: Eu, na minha visão, sim. E olha que eu não sou flamenguista, eu sou corintiano, viu? Você sabe aí que o Santos é rival do Corinthians.
3: É, não tem aí um pouquinho de rivalidade, não, né?
0: Tem não.
3: Nas suas palavras.
0: Não, tem não. 1h16 na capital do Tocantins, Ademar Costa. Boa tarde, tudo bem, Ademar?
4: Tudo bem, boa tarde, Orlando. Boa tarde, amigos da Unitins FM.
0: Você sabe que eu gosto do negócio certo, viu, Ademar? Claro. Eu não tenho negócio, por mais que seja meu rival...
4: Tem que ser, né?
0: Tem que ser honesto, né?
4: Tem que ser, não importa.
0: É verdade.
4: Né? Eu vejo o cara botando só o coração na frente, não, tem que botar a razão.
0: É a razão, é verdade. 1h16 na capital do Tocantins, vamos então aos principais destaques do dia. FTF divulga tabela e regulamento do estadual Sub-17-2026. E ainda, os jogos da sexta rodada do Campeonato Tocantinense da segunda divisão. Vamos trazer também os resultados, os destaques do Brasileirão. Essas e outras notícias a partir de agora no Esporte Mais, que está começando aqui na Unitins FM.
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0: Uma hora 17 minutos na capital do Tocantins, sexta-feira, 9 de outubro de 2026. Para você que estava ligado no Hora da Notícia, hoje com a Carla Morena e a Maiara Abreu. Vamos juntos a partir de agora até as 14h, falando de esportes aqui na sua companhia. 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Lembrando que estamos ao vivo com imagens diretamente do estúdio da Unitins FM, na Universidade Estadual do Tocantins.
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0: 1:19, antes da gente ir ao nosso intervalo, lembrar aí pra você que tá acompanhando a gente, você que já está chegando aqui na nossa audiência, você já pode participar, manda aí a sua mensagem, 6399915-6234. Você participa também através do chat aqui no nosso canal Esporte Mais TV no YouTube. Lembrando que hoje estamos recebendo o nosso amigo Jean Lucas, que é lá do site tocafute.com.br, nosso parceiro aí nas divulgações do futebol, das transmissões, enfim, geral. E hoje nós temos uma grande novidade. O Jean Lucas, inclusive, está, pode até mostrar, Jean, para aquela câmera aqui, ó, que está na sua frente. Esse troféu bem legal, é uma novidade que tá pintando aí a partir de agora. Lembrando que amanhã tem transmissão da equipe Esporte Mais lá no estádio Domingos Santos. E o Jean Lucas vai explicar aqui durante o nosso programa do que se trata esse troféu. Mas antes de você explicar, Jean Lucas, muito obrigado pela sua presença. Seja bem-vindo aqui ao nosso Esporte Mais. Boa tarde, tudo bem, Jean?
5: Boa tarde, Alan. Tudo bem, tudo bem. Uma boa tarde aí para todos os ouvintes. Muito obrigado aí pela oportunidade, e eu não posso começar também sem mandar um beijo pra minha esposa, né, que com certeza está acompanhando lá, a Alessandra. Então, um beijo, meu amor, te amo.
0: E ela já está vendo você na câmera, se ela estiver acompanhando no YouTube, tá vendo que você tá aí já do lado desse troféu, e daqui a pouquinho você vai explicar do que se trata esse troféu, né, Jean?
5: Vamos lá, vamos explicar direitinho.
3: Lembrando, Orlando, que esse aqui é o troféu pro melhor jogador em campo amanhã. E esse aqui é o troféu da dona Alessandra.
0: É, verdade. São dois troféus aí valiosos, né?
3: Exatamente.
0: Muito bem. Então daqui a pouquinho a gente conversa, a gente fala aí sobre esse troféu, essa novidade que vai pintar a partir de amanhã nas nossas transmissões aqui da equipe Esporte Mais, galera aí que tá ligado com a gente. Então daqui a pouquinho as novidades, 1:20 na capital do Tocantins. Vamos ao nosso intervalo, a gente volta já com a sequência do Esporte Mais.
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2: Uma hora 23 minutos na capital do Tocantins. Já estamos de volta com o Esporte Mais aqui nessa sexta-feira, hoje 9 de outubro de 2026. Abraçando aí os nossos amigos, você que tá ligado, acompanhando aqui a nossa rádio Unitins FM em Palmas e região, através aí da frequência 96.1. Para você que acompanha a gente em outras cidades, em outros estados, até mesmo fora aí do nosso Brasil, você pode se ligar através da internet. O nosso site é o fm.unitins.br. E no YouTube com imagens, acompanhe através do canal Esporte Mais TV. 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
2: E nós vamos seguindo com o Esporte Mais, 1h25, abraçando aqui os nossos amigos, a galera que está com a gente acompanhando aqui a nossa programação. Deixa eu cumprimentar um grande amigo aqui, é outro que está sorrindo à toa por aí, ele que é um grande vascaíno, afinal os vascaínos, Gilmar Santos, não tem motivo a não ser comemorar o momento do Vasco, é muito bom, né?
3: Só alegria, né? No brasileiro subindo na tabela, nas semifinais de duas copas, né, Orlando? Não é pra qualquer um, né?
2: Não é. Sabe quem tá com a gente aqui ligado?
3: Hã?
2: Daniel Balu.
3: Grande Daniel.
2: Daniel Balu, que é o homem do RH aqui da Universidade Estadual do Tocantins, um daqueles que fazem parte do RH, né?
3: Um aqui dos vascaínos aqui da Unitins.
2: Um dos vascaínos da Unitins.
3: Um dos muitos.
4: Apaixonado.
2: Pois é, Daniel Balu, inclusive, tá convidado para amanhã dar aquele pulo lá no estádio Domingos Santos para acompanhar com a gente mais uma vez o nosso amigo Daniel, que em algumas oportunidades já nos deu a honra aí da sua presença, da sua companhia, para acompanhar jogos com a gente lá do estadual. Amanhã tem jogo, viu, Daniel? Dá um pulo lá no estádio Domingos Santos para bater aquela resenha com todo o time. Esporte Mais, estaremos por lá. Lembrando que amanhã estaremos transmitindo o duelo entre Batalhão Futebol Clube e Associação Desportiva Araguaia de Palmas. O jogo começa às 4 horas. A nossa transmissão começa a partir das 3h45. Você vai curtir, você vai acompanhar esse jogão através aí do canal Esporte Mais TV no YouTube com imagens. Você vai acompanhar com a gente todo o nosso time, toda a nossa equipe. E por falar em todo o nosso time, toda a nossa equipe, amanhã estaremos fazendo essa transmissão e com uma mega novidade aí, principalmente para você que está acostumado a acompanhar com a gente. O Jean Lucas está mostrando aí para a nossa câmera aqui, para você que está acompanhando pelo YouTube, você já está vendo. Amanhã nós teremos aí essa surpresa, que é uma surpresa, né? A gente até então não havia anunciado. A partir de agora nós temos essa novidade de Gilmar Santos e o Jean Lucas já vai explicar como é que funciona para a galera participar para eleger o craque do jogo.
3: Pois é, Orlando, é o troféu para o melhor em campo, né?
2: Melhor
3: craque do jogo. Vai receber o troféu amanhã. Se essa premiação, né, fosse no jogo passado, quem que você votaria para melhor em campo?
2: Teria sido o Zé Elias.
3: Sim.
2: Pelos gols que ele fez, pela forma de jogar, os passes que ele deu.
3: Três gols.
2: Com certeza teria levado esse troféu.
3: 3 gols, 2 assistências.
2: Exatamente.
3: Né? Foi bem demais, não foi, Adelmo?
4: Foi.
3: Você votaria nele também, Adelmo?
4: Com certeza, certeza.
3: Eleito no primeiro turno.
4: Não tinha. Não.
2: Primeiro turno sem enrolação.
4: Foi decisivo na goleada, sem dúvida alguma. Começou a goleada com ele.
3: Também votaria no Zé Elias. E penso que a grande maioria também.
4: Justo.
3: Mas como ainda não estava valendo, né?
2: Não teve.
3: É só a partir de amanhã. Neste jogo de amanhã e nos outros 4 jogos que nós vamos transmitir ainda pelo campeonato da segunda divisão, mais um da última rodada, que será Araguaia e São José, né? No estádio Domingos Santos. E aí semifinais, né? Um jogo de ida, um jogo de volta, e depois a grande decisão do campeonato. Então serão 5 troféus, né, Orlando?
2: Exatamente. E o
3: parceria,
2: Jean Lucas...
3: Parceria do Esporte Mais com a Web Palmas, agradecer o Hugo, a rapaziada lá da Web Palmas, pela parceria, né, Orlando Tavares?
4: E o Zé Elias vai ter a oportunidade se o Batalhão passar. Vai depender desse jogo contra o Araguaia, né? E aí ele pode ter.
3: Tem amanhã, não, né? Amanhã tem ele chance. Tem. Amanhã,
2: amanhã ele tem chance. Tem chance, é, ele vai ter em campo, né?
4: Não
2: se ele repetir um jogo tão bom igual ele fez na semana passada, né?
4: Justo. E passando tem chance de receber até mais.
2: É verdade. Então, Gê Lucas, explique pra nós como é que funciona aí. Como é que vai funcionar? Quais serão as regras aí para nós, no fim do jogo, premiar aquele craque, o melhor em campo, o craque do jogo, o troféu Esporte Mais, Web Palmas aí, para os nossos ouvintes que estão em casa acompanhando a gente. Explique para nós.
5: Boa tarde. Então, esse troféu do craque do jogo é um projeto que a gente está acreditando que vai dar certo, né? Que vai dar ainda mais engajamento, né? Tanto nas transmissões quanto no campeonato. A gente já estava com ele pronto já tem um tempinho, né? A gente estava atrás de um patrocinador, né? Então, até agradecendo aí a Web Palmas, né? Que acreditou nesse projeto. Então, está estampado aqui no troféu Web Palmas. Esse aqui vai ser o troféu Web Palmas, craque do jogo. Mas então, para participar, vai ser bem simples. Então, durante a transmissão, mais ou menos ali nos 35 minutos do segundo tempo, por aí, a equipe Esporte Mais, eles vão estar indicando três nomes, né? Então, vai ser os três destaques ali da partida, vão ser indicados, né? Aí a gente vai colocar ali no site do Tocafute, né? Quem já conhece o Tocafute vai ser igual, né? É usar o mesmo e-mail ali, a mesma coisa, tá no mesmo site. Depois de indicar esses três nomes, então, a gente vai disponibilizar a votação no site. O Orlan vai colocar ali o QR Code ali na tela da transmissão, né? Para você só apontar sua câmera e entrar já direto na votação lá. Daí você vota no melhor do jogo. Daí tem algumas regras, né? Primeiro que é apenas um voto por dispositivo, né? Até para a gente evitar que uma mesma pessoa não fique votando várias vezes, né? Que é para ser um negócio justo. Então, você vota e você pode compartilhar, vai ter o botão de compartilhar o link da votação, compartilhar com mais gente para conseguir engajar ainda mais, né, a votação. E daí, no final do jogo ali, mais ou menos no final do jogo, então a gente vai estar mostrando o resultado ali da votação. E aí o melhor colocado, né, o que tiver mais votos ali para craque do jogo, a gente vai estar entregando então esse bonito troféu aqui em campo. Que a gente modelou, é original nosso, né? Não é nenhum modelo pronto da internet, então...
2: Não é nada copiado?
5: Não é nada copiado. Tem características do Tocantins aqui, ó. A gente pensou em colocar essas linhas douradas aqui para lembrar um pouco do capim dourado. Aqui tem uma bola de futebol e ao redor dela tem um contorno de um sol para representar o calor, né? Que a gente
2: passa o nosso aqui no sol aqui.
3: E bota calor nisso.
5: Então é um troféu bem bonito, tá? Então para os jogadores, para os times que tiverem ouvindo aí a transmissão, esse aqui então vai ser a premiação pro craque do jogo, já dessa próxima partida da transmissão do Esporte Mais.
2: Que beleza, então. Maravilha. Tá aí, galera, a explicação. Parabéns. Do Jean Lucas, daqui a pouquinho a gente volta a falar sobre esse assunto, logo após o nosso intervalo, mas é isso aí, amanhã, a partir de amanhã, as nossas transmissões da segunda divisão, terá esse belo troféu pro craque do jogo, aí depois do que o cara receber lá, ele vai postar nas redes sociais, vai marcar Esporte Mais e a gente vai divulgar, claro. Isso é uma forma também da gente divulgar, divulgar o Tocafute, que é nosso parceiro aí, né, meus amigos?
3: Isso. E só lembrando, né, Orlando, que a entrega será feita logo após o jogo.
2: Pelo, né? nosso repórter lá em campo, né?
3: Acabou o jogo, já faz a entrega, né, os registros ali de fotografias, de imagens, né, serão feitos. E o Jean falou do projeto que já estava quase pronto, né? Já fazia um tempo que a gente estava aguardando aí esse parceiro que veio, o pessoal lá da Web Palmas. E só lembrando que o projeto estava maturando, né? Digamos assim. Agora, né? Vamos colocar em prática, né, Orlando?
2: É verdade. Muito bem. Então, a partir dessa rodada, nós teremos aí o troféu para o craque do jogo nas transmissões. Sempre que tiver uma transmissão do Esporte Mais, nós estaremos elegendo o craque do jogo. Abraçar também o nosso amigo Rodrigo, lá do Futebol do Toca. O Rodrigo, que vai fazer um trabalho, daqui a pouquinho já estará postando nas redes sociais aí um recorte dessa novidade aí pra galera antenar, pra galera ficar antenada em relação aí sobre essa novidade bem interessante aqui, da equipe Esporte Mais. Jean Lucas continua com a gente, nós temos o nosso intervalo 1h33. Lembrando que hoje, Jean, temos ainda o nosso palpitômetro. Como você tá na mesa, você também, nós vamos falar também dos seus palpites, viu? Okay. O que você colocou pra rodada aí? Lembrando que o Gilmar Santos é o líder aqui da equipe Esporte Mais, está liderando aí na pontuação. Gilmar já tem 22 pontos, né? E ele tá vendo que eu cheguei, cheguei ali já na cola, já estou chegando no retrovisor.
3: 2 pontos, hein, de diferença.
2: Será que você vai abrir nessa rodada ou eu chego mais, Gilmar Santos?
3: Eu pretendo pontuar bem nessa rodada.
2: E o Ademar Costa? E aí, Ademar? Como é que tá a sua expectativa?
4: Estou lá embaixo, tá, mas vamos reagir a partir dessa rodada.
2: Que beleza.
3: 4 jogos, vou acertar os 4 placares.
2: Moço, que beleza. Se você acertar os placares, então vão ser 12 pontos somados.
3: É. Que tal?
2: Rapaz. É. Aí eu fico com inveja de você. 1:33, nós vamos ao nosso intervalo. A gente volta já com a sequência do Esporte Mais.
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2: Às 2 da tarde.

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2: Uma hora 38 minutos na capital do Tocantins. Já estamos de volta com o Esporte Mais aqui nessa sexta-feira. Abraçando aí os nossos amigos, você que tá ligado, acompanhando aqui a nossa Unitins FM em Palmas e região, através aí do seu rádio, na frequência 96.1. 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
2: E nós vamos seguindo com o Esporte Mais, abraçando aqui os nossos amigos, ligados com a gente aqui na nossa audiência. Conosco, Jonathan. Jonathan Rodrigues está ligado acompanhando a gente, como o Lula costuma falar aqui. O Jonathan está nos ouvindo lá no estado do Maranhão, os nossos vizinhos maranhenses. Agora o nosso amigo Jonathan, de Tocantinense, agora também é maranhense. Tá com a gente também o Valdinês Lima, tá ligado e tá mandando mensagem de áudio. Fala com a gente, Valdinês.
3: Olá, seja bem-vindo, toda a bancada aí do Esporte Mais. Vai, é bom demais, né? Que eu saio da hora da notícia, eu já venho correndo para não perder o Esporte Mais, é bom demais. Eu gosto de esporte, ouvir as notícias do esporte do nosso estado de Tocantins. E eu sou botafoguense, eu quero saber notícias do meu time. E aí, como é que tá o Botafogo aí, né? Campeonato Brasileiro. Que Deus possa abençoar cada um de vocês. Vamos lá, galera, vamos interagir, vamos ligar.
2: Grande Valdinês, muito obrigado, torcedor do Botafogo. Valdinês, que aqui no Tocantins é torcedor do Tocantinópolis. Conta pra ele, Gilmar Santos, como é que tá a situação aí do Botafogo?
4: Botafogo que joga com o Coritiba na próxima rodada do Campeonato Brasileiro. E o Botafogo que vem de uma derrota pro Vasco, né? 2-1 jogando no meio de semana. Botafogo é o 13º colocado, 35 pontos no campeonato. Precisa abrir o olho, né, Orlando?
2: Porque, tem que abrir o olho.
4: É, porque tem ali, ó, o primeiro dentro da zona de rebaixamento é o Inter com 31. Ou seja, a diferença de 4 pontos, né?
2: Tá chegando, né?
4: É, precisa ficar de olho, né?
2: É verdade.
4: Tá ligado.
2: 1:41, tá aí, portanto, Valdinês, essa é a informação do Botafogo, nosso amigo Valdinês, que é botafoguense, tá sempre acompanhando aqui o nosso Esporte Mais. Conosco também a nossa amiga Nazaré, tá dizendo aqui, boa tarde, meninos, tudo de bom pra vocês, muita luz nos seus caminhos, tô aqui em Teresina, no Piauí. Opa. Ouvindo vocês, Deus abençoe sempre. Ótimo final de semana para todos. Rapaz, a nossa amiga Maria de Nazaré, que é nossa conterrânea aqui da capital, né? É nossa conterrânea aqui do estado do Tocantins, está lá no Piauí. Como é que tá a situação do Piauí, minha amiga Nazaré? Conta para nós, como é que tá o calor por aí? Porque Palmas hoje, meus amigos, nós saímos aqui agora, temos uma voltinha ali pela cidade. Pensa no calor, meus amigos.
4: É, Teresina tem as características de Palmas, né?
2: Parece muito.
4: Com relação ao calor. Aliás, Teresina, Porto Velho, Cuiabá, Palmas, né? São as que sempre aparecem.
2: Recordes e recordes de calor,
4: isso,
2: né?
4: Em primeiro lugar no ranking aí de capitais mais quentes. E as quatro têm a mesma característica. Todas elas têm um rio, né, Orlando Tavares?
2: Pois é. E olha só, o Josivan Cantuário tá por aqui também. Nosso amigo Josivan ontem esteve aqui na bancada e hoje está aqui na internet falando com a gente. Dizendo boa tarde, amigos do Esporte Mais. O Flamengo, sem o Arrascaeta, cai muito o rendimento. E se ele não voltar, o Mengão, que os torcedores falam, vai ficar mais uma vez no cheiro, no cangote, como fala aí a Carla Morena e a Mayara Abreu. Tá querendo dizer, Josivan, que o Flamengo vai ficar só no cheirinho? Esse negócio de história de cheirinho acabou antes de 2019, né?
4: É, já faz um tempo,
2: faz,
4: né?
2: Faz tempo que acabou, né?
4: De vez em quando o Flamengo é eliminado de alguma competição, esse ano, quando foi eliminado pelo Vitória na Copa do Brasil.
2: Aí o povo lembra, né?
4: É, aí a galera lembra.
2: Assunto,
4: né?
2: Galera da corneta gosta de lembrar.
4: Mas o cheirinho já não é tão frequente como em alguns anos. Cerca de 4-5 anos, né? De lá pra cá o Flamengo tem ganhado bastante, né?
2: Pois é, e o Josivan continua secando aqui os corintianos, ó. É. O Josivan falou aqui o seguinte, ó, falei ontem quem vai cair é o Corinthians e o Botafogo. Josivan Cantuário, como diria lá em Ponte Alta, vira essa boca pra lá, rapaz.
4: Me dá dá os números da Mega Sena aí, Josivan.
2: Que fase do Josivan, realmente a vida dos corintianos não é fácil. Domingo tem o nosso maior rival pela frente, lá na casa deles, lá no sintético, lá na casa dos palmeirenses. Vai ser fácil não, mas é lá que nós vamos recuperar, viu, Gilmar?
4: É, né?
2: É lá que nós vamos sair dessa sequência de derrotas, viu, Ademar Costa?
5: Não acredito nisso, não.
2: Não, né? 1h43, nós vamos seguindo com o Esporte Mais. É, a nossa amiga Maria de Nazaré já avisou aqui, ó, que lá no estado do Piauí tá mais quente que aqui. Nesse momento, 41 graus, muito quente.
4: É, Teresina é muito quente mesmo.
2: Quente. É uma das regiões mais quentes do Brasil, né?
4: Isso. Bom,
2: vamos falar um pouquinho de vôlei, Gilmar Santos.
4: Vamos lá, porque a seleção tocantinense sub-18 garantiu vaga na semifinal do Campeonato Brasileiro sub-18, né? Na fase anterior, o Tocantins teve 3 jogos com 3 vitórias, 2-0 no Ceará, 2-0 em Roraima e 3-2 na seleção do Amazonas. Aqui foi preciso tie-break, né? O set decisivo. É, com esses resultados, o Tocantins entra em quadra para poder aí continuar na competição, né? Lembrando que, segundo o presidente da Federação de Vôlei, né, o Ricardo Abalem Júnior, a equipe formada em sua maioria por atletas mais jovens, né, que ainda poderão defender a seleção no ano que vem, a proposta é dar experiência às jogadoras e fortalecer a seleção feminina para as próximas temporadas. Delegação reúne atletas de Palmas, Araguaína e Tocantinópolis, seguindo aí também o critério, né, de convocar as melhores jogadoras, independentemente da cidade ou equipe onde elas atuam. A comissão técnica da seleção é formada pelo técnico Antônio Nazaré Rodrigues, o Zico, né? O assistente técnico é o Jânio César, o árbitro que está atuando lá como representante do Tocantins, William Almeida de Souza. Entre os profissionais citados pela federação, também estão aí outros, né? O Zico, o Jânio, o Jânio, que é do Santa Cruz, lá de Araguaína. Lembrando que a delegação tem 10 atletas, de Palmas, né? Ana Beatriz, Camila Costa, Rafaela Cunha, Alícia Ellen, Laura Raquel, Maria Eduarda e Vitória Mendes. De Araguaína, Mariana da Conceição e Giovana Gabriela. E de Tocantinópolis, a Marina Araújo.
2: Muito bem, então parabéns aí ao time tocantinense que conseguiu esse acesso e agora está na divisão principal desse voleibol. Galera do vôlei aí, Ademar Costa representando o estado do Tocantins.
5: Fera, né? O Zico, então, vou te contar, há muito tempo que ele vem fazendo bonito como treinador nessa categoria e tomara que continue assim. Então, vamos realmente, as meninas, parabéns a todas.
2: 1h45, Gilmar Santos, e pra gente fechar esse bloco, vamos falar então do estadual sub-17, porque a Federação Tocantinense de Futebol já confirmou, divulgou a tabela, o regulamento e já tem data de início aí, portanto, essa competição.
4: 25 de outubro, a data de início do campeonato, que vai reunir 9 equipes divididas em 3 chaves, com 3 cada uma, né? Na chave A, Castelo de Gurupi, Juventus e Interporto. No grupo B, Batalhão, União de Palmas e Araguaia. E no grupo C, União Araguainense, 14º Batalhão, lá de Colinas, e o Fla Palmas. Um dos principais atrativos do estadual será a possibilidade de classificação para a Copa do Brasil da categoria no ano que vem. Campeão tocantinense será o representante número 1 do estado na competição nacional.
2: Maravilha, 1h46, nós vamos ao nosso intervalo. Na volta aí o papo é falar de segunda divisão. Jean Lucas continua com a gente, daqui a pouquinho vamos falar do palpitômetro. O Jean, inclusive, vai trazer os palpites dele aqui e falar um pouquinho mais, portanto, porque amanhã a gente estreia essa novidade, o troféu aí para o melhor em campo, durante a nossa transmissão aí da segunda divisão, as nossas transmissões. Além de amanhã, teremos as próximas aí e teremos aí os nossos troféus aí pro melhor em campo. A galera vai participar, você que está sempre acostumado a acompanhar o nosso trabalho, o nosso troféu Web Palmas para o melhor em campo amanhã e nos próximos jogos também, nessa parceria legal também aqui do Esporte Mais com o nosso amigo Jean Lucas, lá do site tocafute.com.br. 1h47, a gente volta já já.
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24: O Cerrado Tocantinense ganha novas cores com a florada de espécies nativas, como ipês, pequizeiros, cega machado e fava de bolota. Em Palmas, as flores chamam a atenção de quem passa e viram cenário para fotos e momentos de contemplação. Entre as espécies, o piqui tem um destaque, já que a florada é um dos primeiros sinais da chegada dos frutos. As flores claras e perfumadas antecipam a próxima safra e aumentam a expectativa dos tocantinenses pelo piqui. Além da importância na alimentação e na cultura regional, o fruto também contribui para a fauna, atraindo animais que ajudam na dispersão das sementes. A floração também é fundamental para a reprodução das espécies ao atrair os insetos e os pássaros polinizadores. Viviane Goulart para a Unitins FM.
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2: Uma hora e 51 minutos na capital do Tocantins. Já estamos de volta com o nosso último bloco dessa sexta-feira, hoje 9 de outubro de 2026. Abraçando aí os nossos amigos. Você que tá ligado, acompanhando a gente sempre por aqui. Estamos juntos de segunda a sexta-feira, de 1 às 2 da tarde, com o melhor do esporte aqui com o nosso Esporte Mais.
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2: E nós vamos seguindo com o Esporte Mais, abraçando aí os nossos amigos que estão com a gente. Claro, não podemos deixar de registrar a audiência aqui, de registrar o comentário da Alessandra Campos. Alessandra Campos, a nossa primeira dama aí, do nosso amigo Jean Lucas, né, Gilmar Santos?
3: Isso.
2: Então, nós temos que repassar o recado aqui, afinal o Jean está com a gente hoje aqui. E ela parabenizando aí essa nova ideia, o troféu bonito, realmente foi muito bem feito, muito bem trabalhado, Jean Lucas. Jean é um cara realmente aí, parabéns mais uma vez, Jean, pela grande, por essa inovação, nossa parceria aqui, realmente cada vez ficando melhor ainda. Quem tá com a gente também, o nosso amigo Zé Caipira, dizendo: olá, meus amigos do Esporte Mais, aqui é o Zé Lorota, meu abraço a todos e uma ótima sexta-feira. Um abraço ao meu amigo Lula. Melhoras, eu vi que ele está no grupo da animação e parece que teve um acidente. Melhoras para ele, quero mandar um abraço. Olha só, meu amigo Zé Lorota, é o seguinte: o Luiz Carlos Lula fez apenas uns reajustes aí nos seus joelhos, fez uma cirurgia, né, nos joelhos aí, para que os joelhos fiquem melhores ainda, para ele poder bater um bolão ainda mais, né, Gilmar Santos?
3: Ele poder voltar a ser o garotinho bom de bola, né?
2: Ser o garotinho bom de bola. E tá tudo certo com ele, já está em casa, já na fase de recuperação. Luiz Carlos Lula volta em breve ao Esporte Mais.
3: É porque os joelhos dele, da maneira que estavam, né, Orlando? Ele era o garotinho ruim de bola.
2: Ruim de bola. O joelho tava prejudicando um pouquinho aí a toda a categoria do Luiz Carlos Lula. O Zé Lorota tá dizendo ainda aqui, ó, um abraço para Ponte Alta, em geral aí a cidade, e todos da família do seu Almir Rodrigues, e do finado João Rodrigues, o finado avô aí do nosso amigo Zé Lorota, lá em Ponte Alto do Tocantins. 1h53, meus amigos, nós vamos seguindo com o Esporte Mais. Vamos agora, Gilmar, destacar aqui os jogos dessa sexta rodada do Campeonato Tocantinense da segunda divisão, pra gente poder trazer os nossos palpites aqui do nosso palpitômetro.
3: Pois é, Orlan, a penúltima rodada da fase de classificação começa amanhã, com 3 jogos, e outro será disputado no domingo. Amanhã tem São José e Interporto, lá no Estádio Ribeirão, em Tocantinópolis, 16h. Vai apitar Aleph das Chagas, Elvis Presley, José Valci serão os assistentes, e o Joatan Lima, o quarto árbitro. Para Batalhão e Araguaia, o nosso jogo do estádio Domingos Santos, 16h de amanhã. Dagoberto Silva Modesto apita, Claudino Cavalcante, Franklin Alves, os assistentes, e o Pedro Henrique, o quarto árbitro. Para União de Palmas e Paraíso, jogo amanhã, 16h, no Centro de Desenvolvimento, região norte aqui de Palmas, Amailton Brito, Alvani Nunes, Gabriel Nogueira, o trio, e o quarto árbitro, Antônio Alves. E no domingo, fechando a rodada, Taquarussu e Guaraí, jogo 16h no estádio Domingos Santos, apita João Vitor Frazão, Washington Monteiro, Wellington Pereira e o Marcelo Lopes, o time de arbitragem.
2: Muito bem, 1h54. Agora nós vamos para o nosso palpitômetro aqui do Esporte Mais. Você já está com seus palpites aí, você já palpitou, Jean? Mas pode deixar os seus palpites no ar. Daqui a pouco o Ademar Costa vai trazer os deles para mim já adicionar aqui ao palpitômetro. Jean Lucas, conta para nós aí seu palpite para o duelo entre São José e Interporto.
4: Boa, então para São José e Interporto, eu apostei na vitória do São José. Eu acho que vai dar 2-1 pro São José.
2: E você, Ademar Costa?
5: 1-1.
2: 1-1 é o palpite aqui do Ademar, deixa eu adicionar aqui.
3: Ademar viu meu palpite, não vale.
2: Viu, né?
3: Viu.
2: Não, ele não viu, não.
3: Viu, não?
2: Não, ah, tá. Tô defendendo ele aqui. Jean Lucas vai de, repetindo o seu?
3: 2-1.
4: 2-1.
2: 2-1, São José. Ademar Costa, você vai de 1-1.
5: 1-1.
2: Nós vamos para o jogo que estaremos transmitindo pelo Esporte Mais TV no YouTube amanhã. Batalhão e
3: você não falou o seu.
2: Não, depois eu falo o nosso.
3: Ah, tá.
2: É porque eu tô só adicionando aqui os palpites aqui.
3: Ah, maravilha.
2: Do Ademar, aí depois a gente fala. Batalhão e Araguaia, Ademar.
5: Batalhão e Araguaia?
2: Ah.
5: 3-1 para o Batalhão.
2: 3-1 Batalhão. Acho que alguém colocou esse palpite aí.
3: Ele viu meus palpites, tô te falando.
2: É o seu, seu palpite? É. União e Paraíso.
5: Mas não vi
2: mesmo. Jogo duro, hein?
5: Cadê o do Jean? Falou.
2: Ah, é. Batalhão e Araguaia.
4: O meu, eu coloquei 2-1 pro Araguaia.
2: 2-1 Araguaia. Muito bem. Ademar Costa, União e Paraíso.
6: Ixi.
2: Jogo duro.
6: Conhecer, ver quem é o pior, né? Mas eu vou fazer o seguinte, eu vou de 2-1 para o União.
2: União 2, Paraíso 1. E você, Jean?
4: Eu coloquei 2-0 pro Paraíso.
2: 2-0 Paraíso. Nós vamos então aqui, cadê? Nós vamos pro Taquarussu e Guaraí.
6: Taquarussu e Guaraí.
2: Ah, você, Jean?
4: Pra mim, eu coloquei 4-1 pro Guaraí.
2: 4-1 Guaraí. E você, Ademar? Pra gente fechar o nosso palpitômetro. Taquarussu.
6: 5-0 Guaraí.
2: 5-0 Guaraí. Algo parecido com o seu, Gilmar Santos?
3: Parecido.
2: Parecido, né?
3: É.
2: Então deixa eu só fechar aqui.
3: Não, os dois primeiros palpites do Ademar são iguais aos meus, né?
2: Iguais, né?
3: E os outros dois bateram na trave.
2: Então fechou aqui os nossos palpites, rapidinho aqui o meu palpite. Para o duelo entre São José e Interporto, eu vou de 2-0 pro São José. O Gilmar Santos colocou aqui 1-1. E o Luiz Carlos Lula também 1-1. Para Batalhão e Araguaia, eu vou de 3-0 para o Batalhão. O Gilmar Santos vai de 3-1 Batalhão. E o Luiz Carlos Lula vai de 2-1 para a equipe do Batalhão. Já União de Palmas e Paraíso, eu coloquei aqui no palpitômetro 2-0 para a equipe do União de Palmas. Estou acreditando no time do Jades Alberto. Já o Luiz Carlos Lula vai de 0-0. E o Gilmar Santos vai de 2-0 para o União também. Acho que nós pensamos iguais, né, Gilmar?
3: Quase, né?
2: Quase igual nesse aqui. Taquarussu e Guaraí, vamos lá então. Meu palpite para esse duelo, eu coloquei 6-0 para a equipe do Guaraí. Já o Gilmar Santos vai de 6-0 também, né? 6-0. Agora que eu tô vendo aqui, viu, Gilmar? Lembrando que eu fiz os palpites ontem, viu, Ademar?
3: Tem alguém copiando o meu
2: palpite. Eu fiz ontem o meu palpite. E o Luiz Carlos Lula vai de 5-0. 5-0 para a equipe do Guaraí. Ninguém apostou na equipe do Taquarussu, rapaz?
3: Que isso, hein?
2: Ninguém apostou? Você não apostou por quê, Ademar?
6: De quem?
2: No Taquarussu?
6: Taquarussu?
2: Uhum.
6: Não,
2: tá sem confiança, né? 1:58. Jean Lucas, pra gente fechar aqui, você gostaria também de fazer um convite pra galera seguir as redes sociais aí do TocaFoot, a galera participar do palpitômetro lá no tocafoot.com.br e muito mais, né, Jean?
4: Isso. Então, boa tarde aí a todos os ouvintes, novamente. Eu queria só dar uma palavra, né? Pedir um apoio, né, pro futebol tocantinense. Porque eu, no caso, eu não trabalho na área do futebol, eu trabalho com tecnologia, mas eu vi que o futebol do Tocantins precisava de uma ajuda, né? E aí essa é a minha forma de ajudar o futebol do Tocantins, né? Através da tecnologia. Então eu fiz o palpitômetro, fiz o TocaFoot, a gente está com esse projeto agora também do troféu. E mesmo qualquer pessoa pode ajudar, tá? O futebol tocantinense, como por exemplo, criar uma torcida organizada, por exemplo, você vê posts sobre o futebol tocantinense, você curtir, comentar, compartilhar. Então vamos apoiar o futebol tocantinense, que um dia ele vai ser forte. Se a gente apoiar, um dia ele vai ser forte. E a gente vai estar vendo jogos grandes aqui. Vai ver um Flamengo, um Corinthians, seja pela Copa do Brasil ou por outro lugar. Então era isso que eu queria deixar.
2: Maravilha, lembrando muito que bem. A galera pode seguir as redes sociais aí do TocaFoot. Jean Lucas é o ADM lá, é o CEO é o CEO, né, do TocaFoot, tanto o site como também as redes sociais. Gilmar Santos, pra gente fechar os resultados de ontem pelo Brasileirão, Gilmar.
3: Pela Série B, 32ª rodada, Ceará 1, Criciúma 0, Náutico 0, Novo Horizontino 2. Pelo Brasileiro Série A, fechando a 29ª rodada, 4 jogos ontem, Santos 2, Flamengo também 2, Atlético Paranaense e Atlético Mineiro também 2-2, Palmeiras bateu Bahia por 1-0 e o Fluminense goleou Coritiba 4-0.
2: Muito bem, depois dessas informações é hora da gente ir embora, vamos nessa, Ademar Costa?
6: Vamos sim, mais uma vez muito obrigado a todos pela audiência, um abraço, um feliz final de semana a todos e estaremos de volta na próxima terça-feira. Um abraço e até lá.
2: Valeu então, Ademar Costa, Jean Lucas, muito obrigado pela presença, espero que você volte em breve por aqui e amanhã a gente estreia lá essa novidade, o troféu do craque do jogo.
4: Muito obrigado a todos aí e estou contando com a participação de todo mundo. Bora votar no craque do jogo e fazer esse negócio dar certo.
2: Maravilha. Valeu, Jean. Muito obrigado pela presença. Gilmar Santos, vamos embora?
3: Vamos embora, Orlão. Bom trabalho para quem vai trabalhar. Bom feriado para quem vai feriadar aí nesse. Né, durante. Hoje, né? Feriado para alguns, na segunda-feira também. Já emenda aí com o fim de semana. Um abraço a todos.
2: Vamos embora então, na sequência chegando ela, Shirley Cavalcante com o Trânsito Livre na Rádio Unitis FM. O Esporte Mais volta na terça-feira com muito mais informações do esporte, mas amanhã tem transmissão lá no estádio Domingos Santos, o duelo entre Batalhão e Araguaia. Um abraço a todos, bom fim de semana, bom feriado e até terça-feira.
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8: A Universidade Estadual do Tocantins está com inscrições abertas para o vestibular do Tô Graduado. São 1.476 vagas em 16 cidades do estado. E tem novidade, o novo curso de tecnologia em gestão de turismo que será ofertado nas cidades de Paranã, Ponte Alta do Tocantins e Dianópolis, que passa a ser o novo polo do Tô Graduado. Também há vagas para os cursos de

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1: Olá, ótima tarde, agora 2:05. Boa tarde, eu sou Shirley Cavalcante, a partir de agora na sua companhia até as 4 da tarde, com mais o Trânsito Livre começando nesse sextou. Hoje, sexta-feira, dia 9 de outubro. Sejam todos muito bem-vindos. Por aqui, muita música, participação dos melhores ouvintes no 639-9915-6234. Começando bem a nossa tarde, Ana Carolina, música do Belchior, Coração Selvagem.

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7: A Cooperativa dos Médicos Anestesiologistas do Tocantins está arrecadando brinquedos novos ou usados em bom estado para tornar o Dia das Crianças mais especial. As doações podem ser entregues até hoje, 9 de outubro, na sede da cooperativa e serão destinadas a uma instituição que atende crianças em situação de vulnerabilidade. Com a participação dos cooperados, colaboradores e também da comunidade, a cooperativa busca levar alegria e também muito carinho a muitas crianças. Cada contribuição faz a diferença. A campanha integra o Dia da Cooperar, Dia C, iniciativa que reúne e também valoriza as ações sociais promovidas pelas cooperativas brasileiras. O movimento estimula o voluntariado e evidencia o impacto positivo do cooperativismo nas comunidades. Maiara Abreu para a Unitins FM.
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0: Olá, ótima tarde, agora 2h18 por aqui, Trânsito Livre. Gente, olha, dois quadros roubados há um mês no Museu Renoir, no sudeste da França, foram encontrados. É o que anunciou hoje o prefeito daquela localidade, Brian Manson, um dia após uma série de detenções. Em 8 de setembro, dois ladrões invadiram o museu e conseguiram fugir rapidamente com duas obras do pintor impressionista Auguste Renoir. Quase um ano depois do famoso roubo de joias do Louvre lá em Paris. O comunicado não detalha o estado das obras, nem quando ou onde foram encontradas. Quero mandar boa tarde para... Olha, diz boa tarde... Eu gostaria de ouvir a música Caso Complicado. Tá, procurei aqui, mandei mensagem aí pra você, tá bom? Tá oferecendo a todos os ouvintes e a Escola de Formação de Vigilante Fight e também o seu Miguel de Porto Nacional. Tá desejando excelente sexta-feira de vitória. Não colocou o nome? Manda pra gente, tá bom? Aquele abraço pra você, já desejando excelente final de semana. Oi, boa tarde.
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0: Vamos lá, peraí. Vamos fechar aqui, porque eu tô abrindo o nosso WhatsApp com os melhores ouvintes. Agora sim, vamos lá. Boa tarde, boa tarde.
2: Boa tarde a todos locutores da rádio.
0: Boa tarde.
2: Mando um alô para nós aqui, Aldair Faustino Apanha, São Real, município de Ponte Alta.
0: Tá tchau. Certo. Aldair, aquele abraço, tudo de bom, Fazenda Sonho Real. Município de Ponte Alta, para todos vocês, aquele abraço, ótimo final de semana e obrigada pelo carinho da sintonia, tá bom? Por aqui, ó, turma do Pagode, Grupo Menos é Mais.

0: Olha aí, Fagner, só você por aqui, turma do Pagode, Grupo Menos é Mais, investigador. Gente, olha, o legado de Bruce Willis promete muito além das telas de cinema. Isso porque a família do ator do Astro planeja doar o cérebro dele, né, para pesquisas científicas após seu falecimento. O objetivo é transformar a luta contra a demência frontotemporal, que é o DFT, em um marco para o avanço da medicina, permitindo que a análise do tecido cerebral ajude a desvendar os mecanismos da doença e acelere a busca por tratamentos futuros. O legado de Bruce Willis promete muito além das telas de cinema, né? E também essa decisão reacende um debate crucial sobre a doação de órgãos para a ciência. Agora, 2h27, ótima tarde. Sua participação sempre bem-vinda por aqui no 639-9915-6234. Boa tarde. Vamos lá de participação. Boa tarde.
1: Eita, pessoal, nós tá no trânsito, minha amiga Sheila. Abração rochado pra todos os pessoal da Unitins, ouvinte maravilhoso. E hoje eu quero mandar um abração rochado lá pra cidade de Ponte Alta do Tocantins. Aquele pessoal todo da família do final João Rodrigo, meu avô. É, uai. Meu pai aí, Oswaldo, minha tia Maria de Lilica, seu Lilica, pessoal todo da família aí, a primaiada aí, meu bração rochado. Quero também mandar pros amigos Dejane, nosso amigo Bosco, é, o Deivaci, o nosso amigo Deivaci, meu bração rochado pra esse povo todo na cidade de Ponte Alta. Sapeca um modão pra nós, se for possível. É, o Lorota Zé Caipira aí afora. Pessoal, se quiser acompanhar nós na Lorota Zé Caipira, Kawaii, TikTok, Instagram, sapeca pra nós aí, minha amiga. É, uai. O Falcão, povo feio. Manda pra esse povo feio todo aí afora. Isso que é nós mesmo. Nós é feio, mas tá chique no último e namora.
0: Certo, então, essa foi a participação do Zé Lorota Zé Caipira, né? Aquele abraço pra você, toda essa turma bacana. Olá, boa tarde, minha amiga Sheila. Antônia Borges, na Chácara Coração de Ouro, ligada na programação. Grande abraço para você, todos os ouvintes. Antônia, aquele abraço, minha querida. Tudo de bom. Pessoal aí na Chácara, aquele abraço também. Excelente final de semana, tá bom? E o Marcelino Augusto, lá do Recanto das Araras 1, tá pedindo música de Paulo e Paulino. É o Amor de Primavera.

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1: As apólices de seguros terão de ser escritas em linguagem clara, com detalhamento dos riscos cobertos, dos excluídos e das situações que fazem o segurado perder o direito à indenização. As seguradoras ficam obrigadas a fornecer um glossário técnico-jurídico e a explicar as principais cláusulas antes da contratação. A norma vale para todos os seguros de danos, categoria que reúne, além do automóvel, o residencial, o rural, o habitacional, a fiança locatícia e a garantia estendida. A resolução regulamenta a Lei número 15.040 de 2024, marco legal do contrato de seguro em vigor desde dezembro de 2025 e revoga a norma de 2021. Os planos registrados antes da mudança precisam ser adaptados até 4 de janeiro de 2027 sob risco de suspensão definitiva. As regras se tornam obrigatórias para contratos firmados ou renovados a partir de 5 de janeiro de 2027.
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8: Olha, agora 2h36, durante o Círio de Nazaré, em Belém, a cantora Gretchen entrou de joelhos em uma igreja para cumprir uma promessa feita à Nossa Senhora de Nazaré, também carinhosamente chamada de Nazinha. Isso por sua recuperação de um linfedema, condição que causa inchaço nos tecidos. Gretchen, que também participou da tradicional procissão na corda, para agradecer pelo casamento com Esdras de Souza. Ela afirmou que o ato religioso representou a superação de uma fase difícil em que não enxergava solução para o seu problema de saúde. E seguindo por aqui, Trânsito Livre, a sua participação sempre bem-vinda no 639-9915-6234, mandando boa tarde para o Manuel, lá no aterro sanitário, mandou foto aqui, tá ouvindo a gente aí no carro, né? Obrigada, meu querido. Bom trabalho a todo o pessoal aí do aterro. Ótima tarde pra vocês. Viajando no tempo, era o Neville. Sorry, like.

0: Cláudia Leite.
1: E olha, aí a gente ouviu aqui na Unitins FM, no Trânsito Livre, Cláudia Leite, Marcos e Belucci. Beijo incompatível. Faltando agora 16 para as 3, excelente tarde. Falar de futebol, Cristiano Ronaldo foi suspenso preventivamente pela Federação Portuguesa de Futebol após abandonar a concentração da seleção, arriscando um gancho de até 6 meses. O entreveiro ocorreu após o atacante acusar o técnico Jorge Jesus de descumprir a promessa de colocá-lo em campo contra a Noruega. O conselho disciplinar avaliará o caso, que pode tirar o craque e o Cristiano Ronaldo dos jogos de novembro, embora o atacante já tenha se desculpado com a torcida e reafirmado o desejo de continuar defendendo o país. E seguindo por aqui, é o Trânsito Livre até as 4 da tarde na Unitins FM, sempre com você. Após Vem Coração Sertanejo nesta tarde de sexta-feira, hoje dia 9 de outubro, feriado para alguns, né? Alguns que ficaram com o feriado para hoje, né? O feriado do dia 5. É, o pessoal aí dos servidores do estado foi transferido o feriado para hoje. Para esses que estão descansando, ó, excelente tarde. Tudo de bom, bom feriado, bom descanso. Para quem está trabalhando, excelente trabalho também, boa companhia, claro, aqui na Unitins FM, sempre com você. Participação agora do queridíssimo Demir Alves. Boa tarde, Demir.
2: Boa tarde, boa tarde, boa tarde, Chico, que nos fala Demir Alves, aqui do Ateu, uma boa sexta-feira, quem está de folga. Um bom trabalho para quem trabalha também, nossos amigos aí, operadores, nossos amigos motoristas. Um bom trabalho. Chile, bota a música para nós aí, qualquer um de Legião Urbana. Boa tarde, Demir Alves, aqui do Aterro Sanitário.
1: Bom trabalho para todos vocês aí, Demir. Ótima tarde. Legião Urbana, Índios.

E olha aí, a gente ouviu Adele, Set Fire to the Rain, também Legião Urbana e Índios. É que na boa programação da sua tarde, Trânsito Livre, o Shirley Cavalcante. Tô na sua companhia sempre com muito prazer, com muita alegria, com Trânsito Livre. Maria Gadu, Altar Particular. Ótima tarde.

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3: A Universidade Estadual do Tocantins divulgou o edital do vestibular geral com 902 vagas, distribuídas entre os campos de Araguatins, Augustinópolis, Dianópolis, Palmas e Paraíso, contemplando todos os cursos presenciais da Unitins. Entre as novidades desse vestibular está a abertura do curso de licenciatura em Educação Física no campus Araguatins. O novo curso será ofertado no turno matutino e terá uma turma inicial de 41 alunos. As inscrições e os pedidos de isenção da taxa estão disponíveis até 26 de outubro no site da Unitins, www.unitins.br. O processo seletivo garante 50% das vagas a candidatos que concluíram todo o ensino médio em escolas públicas e também estão previstas vagas para candidatos pretos e pardos, indígenas, quilombolas e pessoas com deficiência. As provas do vestibular geral da Unitins serão aplicadas no dia 6 de dezembro.
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9: Fala, turma, atenção aí para a pergunta do dia do meu amigo Pedro.

0: Olha, a atriz Vera Fischer, de 74 anos, está entre as 100 mulheres mais sexys do mundo. A artista ocupa a 50ª posição no ranking divulgado pelo perfil Clube da VIP no Instagram e aparece à frente de outras personalidades conhecidas. O ranking deste ano ainda não teve sua vencedora anunciada. De acordo com o perfil responsável pela divulgação, o nome que ocupará o primeiro lugar será revelado até o fim de outubro. Em 2025, a atriz Camila Pitanga ficou com a liderança da lista. Ao saber que havia sido incluída na seleção, a Vera Fischer agradeceu o reconhecimento nos comentários da publicação. Agora, 3:06, boa tarde. E participação por aqui no 639-9915-6234. Boa tarde.
1: Boa tarde.
0: Boa tarde.
1: Firmino passando aqui só pra deixar um alô. Tá?
0: Aquele abraço.
1: Aí, meu amigo Franças. Aí, Porto Nacional. Seu Franças Bigode Aço. Boa tarde, Chile. Boa tarde.
0: Boa tarde, Firmino.
1: Tô aqui ligadinho na Unitins aqui, ó. Na estrada, mas sempre ligado.
0: Mandou o vídeo, né? Mandou o vídeo aí, tá na estrada. Que som bacana. Ó, obrigada aí pela carona, tá? Sempre um prazer ter você aqui sempre com a gente, tá, Firmino? Excelente tarde pra você, boa viagem. Enigma, Return to Innocence.

Olá, ótima tarde, agora 3h14 aqui na Unitins FM. Esse foi Melim Vitão, mais que ontem, tivemos Enigma, Return to Innocence. Agora 3h15, excelente tarde para você que tá ligadinho, tá ligadinha aqui na melhor programação da tarde. Gente, olha, vamos para um breve intervalo e eu volto rapidinho com muito mais e muito mais músicas aqui na Unitins FM no Trânsito Livre. Vem comigo. 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

Ladrões mascarados invadiram um armazém em Cortona, na Itália, e fugiram com cerca de 30 mil garrafas de vinho da prestigiada vinícola Marchese Antinori, no valor de mais de 5 milhões de dólares, cerca de 24,9 milhões de reais na cotação atual. No que a empresa diz que pode estar entre os maiores roubos de vinho já registrados. Os vinhos roubados eram todos de 2023, incluem alguns dos rótulos mais procurados da vinícola, que são vendidos no varejo por entre 150 euros, entre 150 e 500 euros cada garrafa, cerca de 840 a 2.800 reais na cotação atual, isso internacionalmente. Entre 60 mil e 70 mil garrafas de Solaia são produzidos a cada ano e os ladrões levaram cerca de 10 mil garrafas. Nenhuma prisão foi feita até o momento. Agora 3h19, ótima tarde na Unitins FM, trânsito livre, traz Jorge Benjor.

Olha aí o João Gomes com o Vitor Fernandes aqui no nosso Sextou. Se for amor. Belchior, comentário a respeito de John, agora 3:28. Boa tarde.

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5: Olá, boa tarde. Agora 3h36 por aqui. Trânsito livre na Unitins FM. Sempre com você. A jurista sul-africana Neve Pillay, de 85 anos, venceu o Nobel da Paz. Olha, saiu hoje então o Nobel da Paz, tão esperado, né? Nobel. E é uma, ela que é uma jurista sul-africana, se chama Neve Pillay, tem 85 anos. E é o seguinte, a Neve, ela venceu por sua trajetória. Ela tem uma trajetória muito, muito bonita. Ela foi pioneira, né? Sua trajetória em defesa dos direitos humanos e do direito internacional. Pioneira na luta contra o apartheid, ela é ex-alta comissária da ONU, que acusou Israel de genocídio em Gaza recentemente, tá? A premiação celebrou sua integridade moral e coragem na responsabilização de líderes globais por crimes humanitários. Então, muito, muito bacana. Estamos aí bem representados, né, com o Nobel da Paz. JQuest Pro Jota.

0: Olha aí, a Anitta com a Cardi B, Mike Towers, me gusta. 16 para as 4 agora, ótima tarde por aqui, trânsito livre. E olha, a sua participação que é sempre bem-vinda. Quem tá por aqui é a Antônia Borges, né? Ela participou e tá dizendo aqui novamente, Shirley, a minha mãe Carmina Borges está de aniversário hoje, 86 anos, olha aí. Dona Carmina, tudo de bom para a senhora, que Deus ilumine bastante, abençoe bastante, que a senhora tenha uma vida plena, tá? E nesse novo ciclo. Feliz aniversário, aproveite bastante, festeje bastante, tá, Dona Carmina? Tudo de bom, tudo que a gente deseja aqui, toda a equipe da Unitins FM, com certeza, tá desejando tudo de melhor para a senhora, tá? Um beijo, breve intervalo, já já a gente volta com música. 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
9: Mais de 114 mil consumidores de energia elétrica do Tocantins que possuem imóveis na zona rural podem informar a leitura do medidor à Energisa. Nas propriedades rurais, a leitura presencial é feita a cada 3 meses. Nos intervalos, o consumidor pode fazer a autoleitura e evitar que a conta seja calculada pela média dos últimos 12 meses. O procedimento é gratuito e pode ser feito pela agência digital da Energisa, pelo aplicativo Energisa On ou pelo WhatsApp da Gisa. Basta observar os números no visor do medidor e informá-los pelos canais digitais. A autoleitura pode ser enviada na data prevista ou até 2 dias antes. A data da próxima leitura pode ser conferida na conta de energia ou no calendário rural da concessionária. Antônio Neves para a Unitins FM.
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Olha aí, Brainstorm, maybe, aqui na Unitins FM, faltando 2 minutinhos para as 4, já por aqui, Coração Sertanejo. Hoje você fica na boa companhia do Jota Júnior, tá bom? Tô de volta amanhã, às 2 da tarde. Amanhã não, hoje é sexta-feira, hoje é sextou, né? Volto na segunda-feira com mais um Trânsito Livre, às 2, nosso encontro marcado, tá? Tô deixando aí, Grupo Menos é Mais, Coração Partido, tchau, tchau. Abraço pra Lindalva não deu tempo, mandou no finalzinho, né? Mas fica um beijo pra você, bom final de semana, tchau, tchau.

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7: 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Em Palmas, 4:05.
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0: do nosso Tocantinsão, do nosso Brasil. Esse é o Coração Sertanejo com Jota Júnior a partir de agora, nessa tarde linda de sexta-feira, né? Tudo certinho por aí? Hoje, dia 9, né? Dia 9 de outubro, mês das criancinhas. Olha, dos meninos e meninas felizes, né? Então eu quero dar um abraço bem apertado de você pra dar um estalo. Tá ouvindo? Alô, Pipira! Pipira passando por aqui, tomando uma aguinha, hidratando esse menino. É, ó, sabe tudo, né? Sabe tudo. Eu quero abraçar você, minha querida, aí na tua casa, meu amigo trabalhador também, os taxistas, rapaziada dos aplicativos. Você de norte a sul, leste a oeste dessa maravilhosa capital Palmas, você na zona rural também. E aqui eu te convido, tô te intimando, tô buscando você pelo braço aí pra você participar do nosso programa hoje, tá bom? Aciona aí o 999156234 pra gente fazer aquela festa bonita acontecer aqui, lógico, na Rádio Mais.
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0: Então vamos começar essa festa boa. Alô, Palmas, vamos ouvir, ó, vamos começar com o Rick Renner. A música credencial, Unitins FM. É bom demais ter você por aqui.
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0: tá de boa na filhosa Rick Renner, abrindo aqui o nosso, abrindo a porteira, né? Do nosso programa de hoje, credencial. E música boa! Boa demais! Ó, eu vou convidando você que tá chegando aí agora, gente, pra você participar do nosso programa, tá bom? Pode vir, daqui aqui tem muita música boa pra gente ouvir aí, até às 18 horas.
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0: Bom demais, hein? 4 horas, 11 minutos na tardinha ali.

0: ainda de sexta-feira. Gente, já dá um gostinho no fim de semana, é ou não é? O Antônio Pereira chegou por aqui também, gente. Cadê ele? Você tá vindo da onde, Antônio? Conta aí pra gente, Antônio.
1: Boa tarde, Jota Júnior. Então, vamos tarde, lá, Jota Júnior. Vamos fazer a festa.
0: Vamos fazer a festa acontecer, né, Antônio? Ó, você que tá em casa, gente, tá com aquele tempinho? Então participa aqui do Coração Sertanejo hoje com o Jota Júnior pra gente fazer aqui, ó. Fazer o pica-pau sair do oco. É ou não é, meu querido José Raimundo?
2: Boa tarde, meu amigo Jota Júnior. José Raimundo Tavares.
0: Chega, Zé!
2: Toca aí Sonho de Caminhoneiro.
0: Na hora, meu irmãozinho.
2: Milionário José Ribos.
0: Ei, vai pra rapaz,
2: todos os caminhoneiros aí do nosso Tocantins.
0: Meu Deus do céu. Vamos tocar. Vamos tocar. Agora a gente só queria que o combustível baixasse um pouquinho, né, rapaz? O diesel, meu Deus, deu uma subidinha aí. Né? E os caminhoneiros sofrem muito. Né? E aí as coisas aumentam também, vira aquele fole da mala. Meu Deus do céu, eita! Tem mais alguém que chegou por aqui? A Rosa, você vai falar com o Jota, Rosa? Deixa eu ver se a Rosa tá falando com o Jota aqui, peraí.
3: Deus abençoe você, gato, um ótimo
0: filho. Foi pra minha amiga Shirley. Olha, o Célio Andrade chegou por aqui. Boa tarde, meus queridos ouvintes. Olha aí, mandando um abraço pra todos os ouvintes. Ele, boa tarde, toca aí a música do com o Daniel. Manda aí pros meus pais, Adelândio, Sirleide, na Fazenda Cinco Irmãos, e também pro Paulinho e Jerusa, Rodrigo, no assentamento primogênito. Meu querido Célio Andrade assinou muito bem, muito bem, muito bem. Alô, Sirlei, fala aí, Sirlei.
4: Fala, meu amigo Jota Júnior, rapaz. Sirlei Castro, da
0: Bigalista. Seja bem-vindo, Sirleizão.
4: Estamos aqui, fabricando sinuca.
0: Rapaz, você não para, né? Você é igual cantiga de grilo,
4: pra nós,
0: né?
4: Amargurado.
0: Ei, Sirlei, você vai ganhar na Fórmula 1 com essa correria danada aí. Não para de fabricar sinuca, né? Vamos tocar todas e mais umas hoje aqui, gente. Chama!

0: saudade, milionário José Rico, no Sozão da Unitins FM, no coração sertanejo, nessa bela tarde de sexta-feira. Olha, gente, não sai daí, vamos pro nosso intervalinho aqui, vai ser curtinho, é ligeiro, viu? É o primeiro do nosso coração sertanejo, já já. 5:17 na tardinha. Fica com o Jota, Jota Gino volta já contigo. E tem muita gente chegando aqui no WhatsApp da Unitins. Já, já.
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22: Mais de 114 mil consumidores de energia elétrica do Tocantins que possuem imóveis na zona rural podem informar a leitura do medidor à Energisa. Nas propriedades rurais, a leitura presencial é feita a cada 3 meses. Nos intervalos, o consumidor pode fazer a autoleitura e evitar que a conta seja calculada pela média dos últimos 12 meses. O procedimento é gratuito e pode ser feito pela agência digital da Energisa, pelo aplicativo Energisa On ou pelo WhatsApp da Gisa. Basta observar os números no visor do medidor e informá-los pelos canais digitais. A autoleitura pode ser enviada na data prevista ou até 2 dias antes. A data da próxima leitura pode ser conferida na conta de energia ou no calendário rural da concessionária. Antônio Neves para a Unitins FM.
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0: Muito bem, Antônio Neves, deixando aí todo mundo informado, informado, informadíssimo aqui no Sonzão da Unitins FM. Já voltando aqui, ó. Oba! Estamos ao vivo, gente, em áudio. Pode colar que é sucesso, papai.
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0: Vamos chegando. É Palmas, é Tocantins, é Brasil, é você. Na escuta do coração sertanejo, nessa tarde maravilhosa, né, gente? Sem dúvida nenhuma. Deixa eu trazer aqui o Zé. Ô, Cirlei, já vou trazer sua moda. Calma aí, menino. Calma aí, menino. Alô, deixa eu trazer o Zé pra falar com o Jota também. Tá direto de Luzimandes, Zé?
2: Uai, seu bota da bom em cima, amigo Jota Júnior. Quem seu amigo Zé da Júnior?
0: Tô pra fala, Zé da Júnior.
2: Tô com o modelo pra mim aí. Eu vi mala amarela com o João Paulo Daniel. Só pra assuntar. Esse pessoal lá do assentamento
0: prático. Chama, Zé!
2: Pessoal lá no Itacoari Sul, Itacoari Sul Grande.
0: Obrigado pela participação,
2: amigo
0: meu
2: irmão. Polícia, bom de boy, ruim de serviço, cara da animação, Sussu. Essa turma é toda de Copa da Alta, que amanhã tem o programa. Esse povo aí. Opa, Rubinho, sexto.
0: Ô, Zé, amanhã tem a Dalta Arantes, amanhã tem? Tem, menino? Diga! Aê! Então vai ser bom demais. Amanhã eu vou estar ouvindo, se Deus quiser, o meu querido Dalta Arantes. Essa voz que que faz eco pela nossa capital, pelo nosso Tocantins, pelo Brasil e mundo, lógico. Todos em uma só frequência, 96,1 Unitins FM. Seja bem-vindo, Adalto, todos os fins de semana, lógico, nos nossos ouvidos, né? Alô, Tieta!
2: Oi, Jota Júnior, meu amigo, boa tarde, tarde boa do coração.
0: Ô, Tieta, como é que tá aí a nossa Aparecida?
2: Quem tá falando aqui é Tieta Lima.
0: Seja bem-vinda, toda a vida.
2: Do setor Bela Vista.
0: Saudade Aparecida,
2: Jota,
0: viu?
2: Jota Júnior, toca aí pra mim aquele modão, espinheira danada.
0: Opa!
2: Começou a tocar e não terminou. Agora vai terminar.
0: É porque
2: não
0: pedido,
2: viu?
0: E tudo entrou errado.
2: Sexta-feira.
0: Mais alinhando de novo aqui,
2: sextou.
0: Tá bom? Um abracito, eu vou trazer pra você daqui a pouquinho, viu? Já tem mais participação. A Nalvinha chegou por aqui, o Silvio Siqueira, o Marcos Guerra, o Edson Moura, o Zé, Johnny Fran, o Zanir Lira. Já fala com a gente também.

0: a brilhar escastro aí. Porque a coisa aqui. Daniel, José Camilo, Mundo Velho. Música boa, né, gente? Música boa. Ainda passou por aqui o César e Paulinho, amargurado no sozão da Unitim.
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0: Vamos embora nessa tarde boa demais da conta, né, Nalvinha? Já vou trazer Nalvinha pra falar aqui também com a gente, viu? Já. Ó, deixa eu abraçar o pessoal que tá na Zona Rural também ouvindo a gente. Obrigado, viu? Todo mundo da Zona Rural. Gente, participa aí, vai. Tô esperando você. Cadê os meninos, as meninas? Manda, ligam pra cá. Ó. Liga pro vovô aí. Se o vovô não tiver conseguindo mandar aí um zap, né? Tiver conseguindo mandar um zap, manda aí, ajuda o vovô. A programação que é sua, é nossa, de todo mundo, sem dúvida nenhuma. Você pode chamar aí no zap, manda texto, manda áudio. Canta uma música pro Jota também, faz o que você quiser aí. 99915-6234 é o nosso WhatsApp. Mas deixa eu chamar aqui o nosso intervalo. Deixa eu trazer o menino pra falar comigo aqui, o Silvinho. Deixa eu trazer a Nalvinha. Peraí, deixa eu achar a Nalvinha aqui, gente. Cadê ela? Nalvinha? Fala comigo, Nalvinha!
2: Ei, Jota Júnior! Boa tarde, Nalvinha!
0: Seja bem-vinda! Nalvinha aqui é nossa ouvinte assídua, né?
2: Joga aí da Tina hoje.
0: Hoje a Tina tá descansando, o Jota tá trabalhando,
2: de
0: bom, né?
2: De final de semana.
0: A nossa vida é essa, é trabalhar.
2: Aí da noite, né?
0: É, então, tá, o Jota Júnior toca aí.
2: Obrigada,
0: um abraço, Nalvinha. Um abraço pra você. Obrigado pelo carinho. Agora deixa eu trazer o Silvio aqui rapidinho. Oi, Silvinho.
3: Oi, Jota Júnior. Boa tarde. Aqui é o Silvio de Santa Bárbara.
0: Seja bem-vindo, meu irmão.
3: Jota Júnior, quero mandar um alô pra
0: Manda.
3: Meu amigo Raimundo Barro.
0: Fica à vontade. Material Solta a voz aí, vai.
3: Santa Bárbara.
0: Quero
3: mandar um alô pra ele. Ele pediu o contato da Unipim pra poder tá batendo um papo com nós, né, Jota?
0: Isso.
3: Bom demais, né?
0: Sem dúvida nenhuma.
3: Eu passei o contato pra ele.
0: Pode passar pra todo mundo aí da região. Passa pra todo mundo, moço.
3: Hã? É, toalha branca.
0: Certo, vamos trazer já.
3: Pra ele e pra todos os ouvintes. Pra você também, viu, Jota?
0: Um obrigado, meu irmãozinho. Fica com Deus. Hoje recebi uma carta que acabou com o meu tormento. Ela dizia que minha casa pegou fogo e minha sogra estava dentro. 4:32 na tarde linda de sexta-feira, fim de semana chegando muito bem. Eu quero abraçar você com muito carinho aí em qualquer lugar da nossa capital, do nosso Tocantins.

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0: passando por aqui também. Essa tarde tá ótima, deixa eu abraçar com muito carinho. Meu querido amado Coronel Quintanilha, na Chacra Ninho do Urubu, também escuta o nosso programão. Aí no distrito de Itaquá, no Sul, aquele abraço a todos dessa região, vai brigar pelo carinho. Alô, Aparecida do Rio Negro, região de Novo Acordo também. Alô, você de Ponte Alta, Lagoa do Tocantins. É, Santa Teresa, Buritirana, Taquarussu. Alô, Porto Nacional, Brejim, Poeiras. Nossa querida Fátima, nossa Oliveira de Fátima, Nova Rosalândia, Cristalândia. Você de Pium, Pugmil, Paraíso, Barrolândia, Miranorte. Miracema, Tocantinha. A região aí da reta das Cutias também. Eita, tarde boa, meu povo. Deixa eu trazer o Marcos Guerra para falar com o Jota aqui. Alô, Marcão, fala comigo, menino.
1: Boa tarde, meu locutor, rapaz, Poli, você não é polivalente, não, mas é a polivalente da rádio, JJ,
0: vou trazer um verso pra você.
1: JJR, aqui é o Marcos Silêncio do Bela Vida, Marcos Pula Pada, tem a música do meu lado, volta pra mim. Canta essa música romântica aí, Jota.
0: Diga pra
1: sextou,
0: mim.
1: Sextou, rapaz. Mim. Agora trabalhar só terça-feira, meu irmão. Saudações. Deus no comando. Amado, Deus sobre todas as coisas.
0: Vamos trabalhar aqui
1: próximo.
0: É todo dia, meu irmão.
1: E o Pepe com milança. O Pepe só do tapete formelho. Ele só para na cumilança. Tá de férias,
0: não vai não para, não. O homem é cumilança, só na cumilança, né, Marcos?
1: Engordou 3 quilos, hein? Comendo muqueca de peixe, salapaté, puxado de bode, chamarim, requeijão.
0: O Pepe é homem fitness.
1: É isso aí, Jota. Muita animação com você. Obrigado por tudo, pelas palavras. Tchau,
0: valeu,
1: tchau,
0: garoto. Um abraço, viu, Marcão? Tudo de boa, felicidade pra você. Ô, Zani, aqui não tem isso não, menina, que você falou aqui. Não tem pique não, viu? Não tem pique não, viu? Não tem pique. Não é aqui não, viu, menina? Tá bom? Edson Moura. Você tá bom, garoto? Como é que tá por aí, né? O Edson Moura. Que música você quer pedir? Você tá pedindo, Edson? Ele é ginigeno, né? É, Edson Moura, Buritirana. Um abraço, gente. Um abraço pra todos aí da região de Buritirana nos ouvindo. Obrigado pelo carinho. Deixa eu trazer o Zé aqui também pra gente fechar essa sequência.
2: Oi, Zé! Opa, meu amigo Jota Júnior. Braço,
0: diga pra nós, Zé.
2: É pra você e pessoal todo do coração sertanejo, ué. Uai, Jota Júnior, já que você falou que é pra tirar pica-pau do oco, rola pra nós, hein? Aquele menino lá, o tio alto astral, ué. Pica-pau na madeira pra esse pessoal todo aí no ar, tá certo?
0: Vamos botar,
2: aquele pessoal todo, Bob Esponja, o Galego, é, o Goiôzinho, seu Arsemir, Bernardino, Papagaio, Neguinho do Papagaio, esse pessoal ali no Taquarussu Grande, meu amigo Adão Tavares, velho cadinho da família, esse pessoal todo, lá no Jardim Entrei, minha mãe, Dona Zenilda, seu Adilon, Mário Venanço, Dina Cabeleireira,
0: olha, gente,
2: e meu amigo Matheus lá do
0: Maricato, Favorito,
2: Passão, Jardim, pra nós, e boa tarde, pessoal da animação.
0: Valeu, garoto, valeu, já tem a Sônia que chegou, gente. Calma aí, não desgruda do rádio não, que eu vou trazer todo mundo. Manuel chegou do aterro sanitário, do DER também, o meu querido Márcio. Olha, gente, muita gente chegando aqui no som da Unitins FM nessa tarde gostosa. Olha, no dia que casei, foi um fuzuê danado. De um lado meu sogro, de outro lado meu cunhado. Na frente um sargento, atrás um soldado. Me levaram para o altar com o pulso algemado. Tinha um padre, um juiz e um delegado. Dessa vez, acabei mesmo, foi casado. Tchê, tchê, tchê, tchê, tchê, tchê, tchê, tchê. Simbora. Essa tarde tá boa demais, gente. Tarde ensolarada da nossa querida Capital Palmas. É tardinha de sexta-feira. Ginigê.

0: Pois aí, também escuta o nosso programa. E hoje é aniversário da Ivone, né, Ju? É hoje, é? Aniversário da nossa querida amiga Ivone, completando mais um ano de vida. Hoje que bacana, hoje é dia 9 do mês de outubro. Olha, gente, que lindo isso, né? Mês das crianças. Que maravilha!
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0: É não, é o Jota, é o Jota Júnior, com muito carinho nessa tarde boa, gente. Obrigado pelo carinho, pela sintonia. Vamos lá, e aí, ó, ó. Você já tá tomando um cafezinho? Hein? Um cafezinho à tardinha, né? É bom, né? Cafezinho, aí batendo aquele papo com o vizinho, conversando história, né? Aquelas histórias daqueles velhos tempos. É bom demais, né? História boa, mas né, sem uma mentirinha, né? Sem uma mentirinha. É bom demais, não é? Eita, olha, 9:05 agora, 9:05, obrigado você que tá chegando agora, obrigado pela audiência, lógico, né? Você que tá em casa fazendo já o jantar agora, tá cedo ainda, né? 9:05 aí, deixa pra fazer o jantar logo à noitinha aí, né? Porque aí dá pra jantar mais tarde, né? Sem dúvida. Ó, você que tá no seu trabalho, você que tá indo pra casa agora no teu veículo, nos levando, obrigado. O pessoal da coleta urbana trabalhando hoje. Muita gente trabalhando hoje, né, gente? Muita gente trabalhando. Muitos estão aí de folga devido ao feriado aí do estado e município, né? O feriado que foi transferido, na verdade, segunda-feira para hoje, sexta, né? Então tá bom. Olha, você no aeroporto, na rodoviária, você aí na beira-lago nos ouvindo, obrigado pelo carinho da audiência. Mas agora, vamos até o Pará? Vamos até o Pará, a gente falar com ele. O meu querido Johnny Fran.
2: Fala, Jota Júnior, muito boa tarde, aqui é o Johnny Fran do Estadão do Pará, município de Rio
0: Maria. Seja bem-vindo, boa tarde, meu irmão.
2: Um abraço aqui pro povão do Pará.
0: Manda.
2: Aqui pela internet.
0: Obrigado, ó.
2: Gostaria de pedir uma música de Rick Ren, Casa de Caboclo.
0: Vamos trazer já, já.
2: Oferecer pra Fernando, já. Célia, Nelson, William, Norine Quadro, pra todos os ouvintes, pra você aí, pra minha esposa.
0: Obrigado, viu, Johnny?
2: Manda um abraço aqui pro povo do Pará, tudo de bom.
0: Valeu, chama! Chama! Deixa eu mandar um abraço pro meu querido Vilonei, gente. Vilonei, que é ouvinte assíduo aqui. E ele sempre manda abraço pra galera aqui da Unitins, pro Pepe, pro Léo Vieira, Carla Morena, Maiara Abreu, toda a turma da Unitins. Ô, Vila, aí na querida Taguatinga, um abraço pra você, obrigado pelo carinho. E a Sônia Helena também, seu Jota. Toca pra mim. Jota, boa tarde, amiguinho. Boa tarde pra você também, querida. Cadê Goiano? Jota, toca pra mim. O IP e o Prisioneiro com o Christian e Ralph. Ofereço para todos se estiverem na escuta. Um cheiro para você. Obrigado, lindão. Vamos ouvir Casa de Caboclo. Essa moda é boa. Essa é boa. 7:05 agora na tarde. Linda sexta-feira. Bom fim de semana. E hoje é 9 mês de outubro. Mês Outubro Rosa. Canta, Rick René.

0: chama, chama. É o Christian, é o Christian e o Ralph. Bem dupla, hein? Dupla boa, né, gente? Boa demais da conta, né? Era uma dupla, ainda é. Ainda um cantam aqui nas músicas. Estão aqui para todos nós ouvir ainda, né? Ainda continua sendo, né? Porque o que tem de música de Christian Ralph por aí, gente, tem bastante. Tem muitas antiguinhas pra gente matar a saudade. Voltamos já já, segura aí, segura.
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0: 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Simbora, simbora, de volta. J. Júnior aqui ao vivo com você. É o coração sertanejo, minha gente. Aí, na Rádio Boa.

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1: Aqui a festa é sua, é nossa. A festa é da minha querida Fran. Alô, Fran. Cadê ela?
2: Padre Jorge.
1: Boa tarde, minha querida. Seja bem-vinda.
2: Era música.
1: Diga, vai, conta pra mim.
2: Cadeira
1: vai.
2: Amiga,
1: parreirinho. Olha que chique. Cadeira amiga.
2: Pra você, mas
1: Tá bom, menina. Obrigado. Alô, Osmar. Fica com Deus também, amém, tá bom?
3: Boa tarde, boa tarde.
1: Seja bem-vindo, Osmar.
3: Osmar do Palma Sul, tô.
1: Como é que tá por aí?
3: Quero pedir uma música aí com
1: peça, Osmazão.
3: Sérgio Reis, Menino da Gaita.
1: Opa, Menino da Gaita, essa
3: possível,
1: é boa.
3: Eu agradeço muito.
1: Vamos tocar pra você, meu irmão, você manda.
3: Hã? Que tiver com o seu radinho ligado.
1: Boa, tá todo mundo com o radinho no pé do ouvido. É ou não é, querido Guiú? Diga aí, Guiuzinho.
4: Olha ele chegando, Jota Júnior. Adivinha, Jota, quem tá chegando na escuta a partir de agora? É ele, o Guiuzinho da qualidade dentro do Pato Morro da Rua. Jota Júnior, bora de modão.
1: Você é nosso.

0: aí fazendo a diferença. Que bom, que legal, né?
1: Obrigado, meu irmão. Obrigado. Estamos aqui tentando, né?
0: Agora
1: tentando.
0: Só segunda aquela volta, né? Segunda isso, não, na terça.
1: Isso.
0: É isso aí, tamo por cá, Jota. Um abraço, garoto. E valeu, mais tarde, Will. Nós estamos aí com ele de novo. Jota Júnior. Não,
1: hoje o Toca Aí vai só tocar Jota. Música.
0: Chama, papai. Comanda essa nave daí, que o Willzinho tá comandando ele daqui, parceiro.
1: Tá bom demais.
2: Boa tarde, Jota Júnior.
1: Alô, Márcio Silva Morim.
2: Toca pra nós aí, cordão de ouro.
1: Mentira.
2: Só pra nós curtir aí o final de sexta-feira.
1: Na hora, meu irmão.
2: Pra quem gostar da Madonna, A minha esposa Iraci, pro Hilton, pro Lázaro, Dona Maria lá na Serra.
1: Tá bom,
2: vamos tocar. O Hilton lá no Morrão. E pra quem gostar do modão, chama na qualidade.
1: Chama. E essas marmitas aí, o que você vai fazer com ela? Tocar.
2: Chama!
1: Beleza, Manuel Aterro Sanitário, um abraço pra você, obrigado pelo carinho. Olha aqui o som do veículo possante dele. Cadê ele? Deixa eu trazer ele aqui, peraí. Vamos lá.
3: Boa tarde, Jota Júnior.
1: Seja bem-vindo, Manuel. Olha, ele mandou aqui uma foto, gente, pra mim aqui.
3: Famoso, ó. Pra nós ouvir, meu amigo. Minigênio, toalha branca.
1: Ô, oh, já e foi, menino! Você, já mandei, você ouviu aí, né? Alguém pediu. Mas fica o meu carinho, eu vou dedicar todas as músicas do programa pra você, tá bom, Manu? Um abraço, fica com Deus. Iris, oi Iris, você tá onde? Você tá na beira da praia, do lago, é? Você tá onde, menina? Jota, tô aqui no ranchinho. Esse ranchinho aí deve ser uma maravilha, né? Ó, gente, é o ranchinho na beira lago aqui, não é, ô minha querida Iris? Gente do céu, Rancho Barquinha. De ouro, né? Obrigado pelo carinho do programa aí, viu? Ela mandou um abraço aqui pro seu esposo, o Murilo, né? O Murilo, todo o grupo da galerinha da animação, manda pra mim também, todos da 1303 Sul. Olha que bacana. Gente, vou trazer mais uma participação, senão o Dudé vai zangar comigo aqui, ó, porque ele mandou mensagem, apagou, mas voltou de novo.
4: Olá, boa tarde, Dudé do Irmã Dulce. Quero pedir prisioneiro aí com o Cristi Raul, Dudé do Irmã Dulce.
1: Rapaz!
4: Uma boa tarde, vai pra todos os ouvintes aí da Unite
1: Dudé.
4: FM.
1: E Dudé?
4: Região Sul aí, todos os ouvintes, com Deus. Mandar um alô aí pro meu amigo Assis, lá na Barra Holanda.
1: Manda, tá Dudé, lá, manda aí, Assis. Meu irmão. Você já
4: Dona
1: mandou.
4: Miúda.
1: Dudé, é o seguinte, ó, agora porque eu toquei aí o Cristi Raul, e o prisioneiro. Mas eu vou trazer uma boa que você vai gostar dessa aqui, ó. Segura, vem em mim que eu tô facinho, papai. Ê, Fran, aumenta o volume aí, vai. Bota no talo.

0: Olha que forrozinho gostoso, hein, gente? Só pra gente mexer as perninhas. Mexer as perninhas aí. Desejo de menina. Passou por aqui também, Barreirinho, cadeira amiga. Aí, tarde boa, gente. Obrigado pelo carinho, pela sintonia. Você que tá aí, ó, plugado pela internet também. E tudo sem uma boa e gostosa tardinha.
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0: Olha, 5:16 agora. Ei, Iris, como é que tá aí? Já fez aquele salgadinho, aquele biscoitinho gostoso no finalzinho de tarde, né? Um biscoitinho, aquele, não tem aquele bolinho de chuva, né? Você gosta? Quem não gosta do bolinho de chuva? Eu lembro de mamãe quando fazia o bolinho de chuva. Gente, que gostoso, né? Aí você com um cafezinho, um leitinho dentro também, pra ficar tranquilo. Dava tudo certo, né? Sem dúvida. É a minha amiga Jane em Portugal. Como é que tá por aí, Jane? Jane, tá chovendo, tá fazendo frio. Como é que tá o clima aí em Portugal, Janinha? Jota, um abraço pra todos da Unitins, Casal Raiz, Domingão, Simone Goiano e todos que estão na sintonia da Unitins FM. Obrigado, viu, querida? Alô, Jô! Ó, a Jô passando aqui. Um abraço, Jô, tudo de bom. Vamos pra academia, Jô! Eita, não. Ei, Manão, como é que tá por aí, rapaz? Alô, João! Ó, deixa eu abraçar o pessoal do São João 1 e 2, pessoal da Vila Mariana. Qualquer hora dessa eu vou buscar peixe aí. Gente, é peixe de criatório. Todos nós sabemos que tá vindo aí a piracema, né? Então aproveita pra pescar logo aí, pegar um peixinho e guardar, porque a piracema tá vindo aí e não pode. Não pode, né? Não pode pescar. É. Alô, Ivonete!
2: Boa tarde, Jota Júnior.
0: Seja
2: boa tarde,
0: menina.
2: Como é que
0: está
2: por aí? Tudo tranquilo? Aqui é o Ivonete Boteco Negão. Nós estamos bem, graças a Deus. Estamos aqui.
0: O que vocês estão aprontando aí, menina? Manda um
2: alô para toda essa nação forrozeira. Que Deus abençoe. Minha mãe Carmozina, nós estamos do Bolo.
0: Alô, dona Carmozina, boa tarde.
2: Cardaná, Tocadora Brasil. Né? Seu Adegismar.
0: Chama.
2: Valda, que Deus abençoe. Estamos juntos.
0: Jota
2: Júnior. Hoje tem forrozão no Boteco Negão na Vila Grotinho. Forrozão Pancada Louca, forrozão Zico dos Teclados. Forrozão, Vinícius, teclado.
0: Gela bebida que nós estamos chegando.
2: E aqui comeu
0: um
2: franguinho caipira, mas nós hoje é no Boteco Negão, na Vila Grotinho.
0: Rapaz, a vontade no corpo todo. Vamos juntos.
2: Parabéns, programa lindo, maravilhoso.
0: Obrigado, Ivonete. Alô, Negão. Dá um abraço, Negão, aí por mim. Aí. Fala pra ele, qualquer momento desse eu vou aí comer uma batata frita, viu? Tá bom, Ivonete? Alô, Tânia de Jesus. Oi, Jota Júnior. Olha aí, gente. Obrigado, Tânia. Olha, você acaba com mais 60, né? Deus que nos abençoe. Valeu, menina. Um beijo grandão pra você, viu, Tânia? Tá? Tudo de bom, boa sexta, bom fim de semana. Vamos cantar com a Roberta. Já tem o José Nilton que chegou por aqui. De Araguaína, Maria de Jesus, Novo Acordo, Alexandre Gisilene, já, Lucília, minha querida Lua, aí no setor universitário. Muita gente. Canta, Robertinha. Vamos lá.

0: Essa é a Roberta Miranda, minha gente. Bom demais.
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0: Bom demais. Brasil. Vamos embora, gente. Ó, vamos tocar uma música e vamos falar aqui, senão não vai dar tempo. Muita gente chegando no nosso WhatsApp hoje aqui. Tá brincadeira hoje, tá uma festa. Olha, tá uma festa, gente. Olha aqui, Maria de Jesus, Novo Acordo, na Grande Novo Acordo. Já chegou aqui pedindo Jean e Giovanni. Roupa de lua de mel, oferecendo para todos que estiverem na escuta. E para Maria de Jesus, é aonde? Tranqueira, né, Maria? Você está em Novo Acordo, né, menina? Obrigado pelo carinho. Já tem Jean e Giovanni. O Josenilton, gente. Jota, Josenilson, em Araguaína. Eu, Josenilton. Rapaz, esse piquezinho vai dar certo, né? Já deu, né, o Jota, aqui um piquezinho pra colocar num franguinho. Tá na mão. Bom demais, Elilton. Um abraço pra você, querido. Bom fim de semana, rapaz. Saudade de Araguaína. Bem possível que mês que vem, novembro, vou dar um pulinho em Araguaína, visitar um amigo da gente em Araguaína. Saudade em Araguaína, rapaz. Araguaína é cidade boa, maravilhosa, né? Sem dúvida. O Alexandre tá com... Oi, Ali, fala com o Jota. Vai, Alexandre.
2: Boa tarde pra vocês, meu povo da Rádio Unifis FM.
0: Fala, garoto.
2: Rumo à vitória do meu...
0: Pois é, né, o Alexandre. Alexandre, você já pegou uns piques hoje? Já. Olha, o fim de semana merece, né, rapaz? Gisele.
3: Boa tarde,
0: tudo bem, Gisele? Seja bem-vinda.
3: Gostaria de ouvir uma música com Felipe Falcão, Grito de Amor.
0: Meu Deus, mentira! Tava com saudade dessa música, acredita?
3: Você, Floriana, Gabriela.
0: Valeu, Gi.
3: Aqui na Fazenda.
0: Tá bom, ô Gisele, como é que tá por aí? Na Fazenda 3R, né? Agora eu vou falar, eu tenho que trazer minha querida amiga, eu tava com saudade dela, gente. Adivinha quem é? Adivinha? Lucília!
4: Oi, Jota Júnior, boa tarde.
0: Oi, boa tarde. Bom, cadê mamãe? Mamãe tá aí?
4: Eu gostaria de ouvir aí a música com Jimmy Geno, Saudade Cigana. Ofereço pra você e pra minha mãe Luzanilda e pra todos que gostaram.
0: Dá um beijo na sua mamãe, Dona Lu. Eu conheci Dona Luzanilda, gente.
4: Final de semana pra você.
0: Obrigado. Dá um abraço na Dona Luzanilda aí, tá bom? Fala que é o Jota que tá mandando com muito carinho, tá bom, Lu? Segura que já vou trazer sua canção. Já tem Valdomiro que chegou por aqui. Sirleide também. Oi, Sirleide. Tá curtindo aqui, gente. O Carlão Goiano. Gente, fica aí. Simone Pereira, Sônia Helena. Alô, Tieta.

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0: Felipe Falcão. Saudade, saudade de Guaraí.
1: Meu Deus.
0: Olha, 5:30, vai pintar aqui o intervalo, é rapidinho, viu, gente? Vamos voltar já, já.
1: Tá.
0: Aí, ô Lu, Lucília, vou trazer sua música já, já, depois do nosso intervalinho aqui, é ligeiro, tá bom? Tá bom, querida? Fica aí. Ei, Rádio Boa, todo mundo ouve essa. Alô, Adalto Arantes.
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0: Muito bem, gente, de volta aqui pra você. Eita, fim de tarde, bom demais da conta. Toda hora, é. Essa rádio é boa demais.
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0: Chama.

0: É você ligado, olha a Janaína Cran. Oi, Cran, como é que tá por aí, menina? A Cran tá ouvindo a gente, sabe onde? Em Séries. É, em Séries, ouvindo o nosso programão. Jota, toca pra mim aí. É, Guilherme Benuto, Solim, né? Depois de Solim. Ô, Fran, ô, Cran, vou procurar pra você essa canção, tá bom? Essa cantiga. Segura aí, segura aí. Meu querido Valdomiro. Valdomiro, já preparei sua música aqui, já já vou tocar, mas primeiro vou trazer a música da minha querida Lu, senão ela vai zangar comigo. Né, Lu? Já tá preparadinha, viu, Lucília? Obrigado pelo carinho. Goiano, como é que tá a nossa Barrolândia, Goiano?
1: Boa tarde, Azevedo.
0: É o Jota Júnior, querido. Fala, tô Goiano. Ligado,
1: tá? Calorão danado, mas curtido. Tamo junto.
0: Maravilha.
1: Azevedo, essa pergunta boa aí, um Chitãozinho de Chororó. Coração vazio. Por isso, pra todos os ouvintes.
0: Beleza, é nós, vamos tocar, vamos tocar. Dá tempo.
1: Vamos que vamos.
0: Dá tempo aí, não dá?
1: Bom final de semana.
0: Vamos esticar
1: até
0: aqui.
1: Terça.
0: Vamos é esticar nós aqui. Valeu, Gwen. Obrigado. Alô, Carlão.
2: Boa tarde, meu amigo Jota Júnior.
0: Seja bem-vindo, Carlão. Carlão, você é um fenômeno.
2: Olha pra nós aí, Gino e Gênio. Casar, oferecer pra todos os ligados na Unitins FM, no programa Coração Sertanejo, com meu amigo Jota Júnior.
0: Obrigado. Ô, Carlão, você não vai zangar comigo, não, Carlão? Que já tem uma preparada aqui do Gino e Gênio, Saudade Cigana. Tá bom, Carlão? Posso dedicar ela pra você, meu irmãozinho? Tudo bem? Tudo bem? Então tá bom, Carlão.
3: Boa tarde, Jota. Jota, tá ok?
0: Oi, Simone. Conta, menina.
3: Chitãozinho Chororó, saudade da minha terra.
0: Teve alguém que pediu...
3: Pra todos, olha, os ouvintes.
0: Teve alguém que pediu aqui também.
3: Principalmente...
0: Chitão Chororó.
3: O Goiano, pra Sônia Helena.
0: Tá.
3: Pra Jane Silva.
0: Uhum. Ela tá ligada, viu? Viu, Simone?
3: Que tá na escuta,
0: lá
3: viu?
0: Em Portugal. Qualquer hora dessa apareça aí. Portugal.
3: Tenha uma boa tarde. Pode final de semana pra você.
0: Obrigado. Ô, Simone, teve alguém que pediu aqui Chitãozinho Chororó. Vou dar uma olhada. E aí eu vou tocar a que pediram aí, tá bom? Que pediram, tá bom? Você não vai zagar comigo, não? Pode ser? Tá bom, menina? Ó, boa tarde pra você. Bom fim de tarde, bom fim de semana. Tá? Deus abençoe. Deus abençoe você. Da felicidade. Quem chegou aqui, rapaz?
4: Ei, Jota Júnior, não tô fazendo bolinho, não. Tô tomando um aqui deitado na rede.
0: Tomando um aqui? Não, assim. Mentira.
4: Aqui menina, não tá ruim, não,
0: viu? Tomando água que passando no bebe deitada.
4: Quando eu fico aí, eu fico só no ar-condicionado. Sai do trabalho, chega, eu tenho que ir com o ar-condicionado. Então, eu tô por cá. E eu não tô pedindo música, Jota, porque todas são boas.
0: Iris, meu Deus.
4: Mas um abraço aí pra todo mundo. Ei,
0: e Murilo, quem que tá aprontando aí?
4: Tô por cá, na barquinha de ouro.
0: Rapaz,
4: rancho, barquinha
0: o que
4: ouro.
0: Que tem dentro dessa barquinha de ouro, hein? Será que tem uma coisa boa, Iris? Cadê Murilo? Murilo já tomou umas três aí? Guaraná? Ô, Sulani, gente, eu vou trazer mais uma participação aqui, rapidinho, tá? Segura aí, ó.
5: Azevedo Júnior. É você?
0: É o Jota, menina. É o Jota, o Azevedo Júnior.
5: Ah, não, é o Jota Júnior.
0: É ele, Sulani.
5: Oi, Jota Júnior. Tô ligada.
0: Que bom.
5: É o Jota Júnior.
0: Um beijo pra você, Sulani. Tudo de bom, tá? Vamos ouvir então Gino e Geno, Saudade Cigana. 7h38 na Capital Palmas, cidade de gente que brilha.

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1: A Cooperativa dos Médicos Anestesiologistas do Tocantins está arrecadando brinquedos novos ou usados em bom estado para tornar o Dia das Crianças mais especial. As doações podem ser entregues até hoje, 9 de outubro, na sede da cooperativa e serão destinadas a uma instituição que atende crianças em situação de vulnerabilidade. Com a participação dos cooperados, colaboradores e também da comunidade, a cooperativa busca levar alegria e também muito carinho a muitas crianças. Cada contribuição faz a diferença. A campanha integra o Dia da Cooperar, Dia C, iniciativa que reúne e também valoriza as ações sociais promovidas pelas cooperativas brasileiras. O movimento estimula o voluntariado e evidencia o impacto positivo do cooperativismo nas comunidades. Maiara Abreu para a Unitins FM.
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2: Essa é minha amiga Maiara Abreu, repórter, apresentadora, é tudo, né? É chefinha também. Olá, deixando você bem informado. De volta.
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2: Segura, fiel. Da festa, olha quem tá ali. Olha quem está ali. Alô, João, deixa eu trazer o João aqui pra falar aqui também. Vamos fazer uma. Gente, a Nabata tá saindo. O Cran, minha amiga Cran, que tá em série. O Cran, é o seguinte. Cran, você vai me perdoar, mas eu não tenho essa música aqui. Depois desse solinho aqui no sistema. Mas já estamos providenciando. Só que eu vou ficar te devendo hoje, tá bom? E eu quero dedicar o resto do programa todo pra você. Tá bom, Crão? Um abraço. Boa sexta, bom fim de semana. Próxima vez que você participar, vai estar aqui a música que a gente vai tocar pra você com o maior carinho. Tá bom, querida?
4: Boa tarde, meu amigo J. Júnior.
2: Seja bem-vindo. Antônio.
4: Eu fala, não podia Joãozinho. Deixar de falar com vocês. Programa maravilhoso.
2: Você obrigado, tá fazendo. João. João, você é nosso. Mim, você é família, nosso.
4: Por favor, com...
2: Vamos dar um jeitinho, deixar tocando esse aí.
4: Programa tá? Show de bola.
2: Obrigado, viu, João? Tudo de bom, boa sexta, bom fim de semana, querido. Ah, olha quem veio, gente. Ela veio. Antes ainda. Ô, Valdomiro, a sua música tá já no jeitinho aqui. Calma aí, garoto, calma aí. Ô, Cleila, tá só, olha aí, a Cleila Macedo, meu Deus, ó.
5: Boa tarde, Jota, tô aqui, cuidando aqui.
2: Ó, tá no salão de beleza,
5: dos
2: gente.
5: Dos cabelinhos, né, que tá assim meio...
2: Ah, olha,
5: meio tá estragado,
2: ficando bonitona mais ainda, né? Que aqui, bacana, isso é ótimo,
5: morena,
2: né?
5: Morena também é o nome dela, pra dar um grau aqui.
2: Oi, Morena.
5: Tamo aqui ligadinho,
2: que maravilha.
5: Olha quem tá no rádio.
2: Obrigado pela sintonia, viu?
5: Jota Júnior. Tamo aí.
2: Obrigado, viu, Cleila, e a Morena também.
5: Morena, que precisa tocar uma boa sertanejona aí pra ela, que ela disse que se não for funk, eu falei, não, mulher, no rádio não vai tocar funk, não.
2: Ela gosta de... Não, mentira, funk?
5: Pelo amor de Deus, né, Jota?
2: Ela gosta de funk?
5: Ai, Jesus, tá com uma boa aí, tá com uma boa aí do Bruno Marrone, de Paulo Paulinho, olha, de que é de Paulo Paulinho.
2: Eita, Morena.
5: Pronto, fechou.
2: Olha, eu vou tentar tocar. Gente, se eu não tocar, me perdoa, porque muita gente participando, tem várias músicas que eu tenho que tocar ainda aqui. Mas vamos tentar, tá bom? Tá bom, Cleo? Ô, Cleila, tá bom? Ô, Jonathan, um abraço pra você na Barra da Arueira, gente. O Firmino chegou por aqui. Oi, Firmino.
6: Boa tarde, meu amigo Jota Júnior.
2: Seja bem-vindo, Firmino.
6: Bom, boa tarde.
2: Você tá indo pra onde, Firmino, nessa correria aí?
6: Jota Júnior.
2: Me conta.
6: Ah. Conta aí pra nós aí.
2: Ah.
6: Qualquer uma de calcinha preta aí, bola
2: aí, 13. Rapaz, aqui dança um forrozinho aí, ó.
6: Estamos aqui na rodagem aqui, ligadinho, não no Tins.
2: Né? Olha, cedo, gente, eu vou deixar tocando, se não der tempo aqui dentro da programação, tá?
6: Meu amigo Jota Júnior.
2: Ô, Firmino, boa viagem, meu irmão. Não sei pra onde você tá indo, mas que você vá e volte em paz também, tá bom, querido? Um abraço bem grandão aqui do Jota Júnior. O seu áudio não... Quem é essa menina que chegou aqui? Quem? A Divina? Oi, querida Divina. Você tá onde, Divina? Eu vou tentar baixar seu áudio aqui. Ele tá travado aqui, ó. Tá travado, gente. Quem pediu Chitãozinho Chororó vai ouvir agora. Depois tem Instinto Animal com Zé Henrique Gabriel. 9:06 agora na tarde linda de sexta-feira. Bom fim de semana, viu?

0: a gente, que música linda, hein, o Goiano? Rapaz. Coração vazio, Chitãozinho e Xororó. Música linda, gente. É? 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
0: Olha, gente, faltando 5 minutos. Eu vou ter que dar tchau pra você. Mas, antes de eu dar tchau pra você, posso te dar um abraço? Posso? Hein? Um abraço apertado. Através da minha voz. Hã? Sério? Então tá bom. Vou te dar um abraço. Um abraço e um beijo, grandão, muito carinho. E dizer que foi bom demais estar contigo nessa tardinha linda, maravilhosa de sexta. Já com aquele climinha do fim de semana. Eu quero deixar meu carinho aqui, meu querido Tachinha, né? O Tachinha, irmão do meu amado Edmar Rodrigues. Que infelizmente está passando por uma situação difícil de saúde. Mas ali está o nosso Deus amado. A cuidá-lo. E lógico, os médicos aqui da terra. E aqui o que eu desejo do fundo do meu coração, que ele possa sair dessa. Meu amigo Edmar Rodrigues, locutor, apresentador, animador, cronista esportivo, é uma figura e tanto. Quero abraçar toda a família do Edmarzinho, então todo mundo ali, né, na expectativa, concentrados, pensando em sua melhora. Fica aqui meu abraço a toda a família Rodrigues. E em especial meu amigo Edmar, que tá desacordado, né? Já tem uns dias aí, tá indo já quase por uma semana, mas o que os médicos têm falado, estão otimistas, né? Para sua melhora. A todos os aniversariantes de hoje, fica aqui o abraço do Jota. Gente, até a próxima oportunidade aqui no Coração Sertanejo. Tá bom? Beijo, tudo de bom, felicidade, bom fim de semana. Você que vai viajar, que você possa ir e voltar em paz, que Deus possa te guiar na tua ida e na tua volta. Tudo de bom, bom descanso, juízo nessa cabecinha também, tá? Beijo, gente, abraço pra todo mundo. Obrigado, Jota Júnior tá indo. E na terça-feira a gente, ó, é bem provável que eu vou estar na segunda-feira no show da manhã, às 8 horas, logo após o coração, o alvorecer com o Léo Vieira. Beijo, gente, abraço do Jota, tchau, tchau. Fique com Deus aí.

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3: O xambari é um dos pratos mais tradicionais da culinária do Tocantins e faz parte do cardápio de muitas famílias aqui no estado. Feito com carne da canela do boi, o prato tem como característica o cozimento lento que deixa a carne macia e o caldo encorpado. E a criatividade do tocantinense transformou o xambari em diferentes receitas como pastel, bolinho e outras preparações, sem deixar de lado o jeito tradicional que é servido com pirão, farofa e arroz. Essa variedade de sabores ganhou destaque e tem o Festival Gastronômico do Xambari, que acontece na cidade de Paraíso, sempre no mês de outubro. O evento celebra um costume que faz parte da identidade e da cultura alimentar do estado.
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9: O Cerrado Tocantinense ganha novas cores com a florada de espécies nativas, como ipês, pequizeiros, cega machado e fava de bolota. Em Palmas, as flores chamam a atenção de quem passa e viram cenário para fotos e momentos de contemplação. Entre as espécies, o piqui tem um destaque, já que a florada é um dos primeiros sinais da chegada dos frutos. As flores claras e perfumadas antecipam a próxima safra e aumentam a expectativa dos tocantinenses pelo piqui. Além da importância na alimentação e na cultura regional, o fruto também contribui para a fauna, atraindo animais que ajudam na dispersão das sementes. A floração também é fundamental para a reprodução das espécies, ao atrair os insetos e os pássaros polinizadores. Viviane Goulart para a Uritins FM.
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1: O projeto de lei de segurança para veículos elétricos estabelece indenização mínima de R$500 mil para cada vítima fatal. Em casos de invalidez permanente, o valor mínimo previsto é de R$300 mil. Para vítimas que sofrerem queimaduras graves ou ficarem com sequelas permanentes, o peso será de R$150 mil. Os valores não impedem que a justiça determine indenizações maiores, de acordo com as circunstâncias de cada caso. Além das regras de responsabilização, a proposta prevê medidas preventivas, como a obrigatoriedade de sistemas automáticos para prevenção e contenção de incêndios em baterias de alta voltagem e exigência de certificação nacional de segurança antes da comercialização dos veículos no Brasil. O projeto será analisado em caráter conclusivo pelas comissões de Viação e Transportes, de Defesa do Consumidor e de Constituição e Justiça de Cidadania. Caso aprovado, seguirá para o Senado. Para entrar em vigor, o texto ainda precisará ser aprovado pelas duas casas do Congresso e sancionada pelo presidente da República.
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13: A Agência Nacional de Energia Elétrica homologou as tarifas do plano pré-pago da Energisa Tocantins, um modelo experimental que permite ao consumidor comprar créditos antes de utilizar a energia. As recargas começam em R$ 30 e podem chegar a R$ 500. O crédito é convertido em quilowatt-hora e descontado à medida que a energia é consumida. O pré-pago será oferecido a consumidores residenciais de baixa tensão previamente selecionados. Não podem participar clientes beneficiados pela tarifa social, usuários da tarifa branca, consumidores com geração distribuída como energia solar compartilhada e nem unidades com serviços cobrados na fatura. Para participar, será necessária a instalação gratuita de um medidor inteligente e de um terminal de leitura individual dentro do imóvel. Pelo equipamento, o cliente poderá acompanhar o saldo, consultar a última recarga e receber alertas quando os créditos estiverem próximos do fim. A experiência servirá de base para a ANEEL decidir se esse modelo pode ser ampliado no setor elétrico brasileiro. Viviane Goulart para a Unitins FM.
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9: Misturar produtos de limpeza durante a faxina pode provocar reações químicas perigosas e até liberar gases tóxicos. A orientação é nunca combinar diferentes produtos, a menos que o rótulo indique que a mistura é segura. O cuidado deve ser maior com a água sanitária, que pode liberar gases irritantes quando misturada a outras substâncias. A exposição pode causar irritação nos olhos, tosse, falta de ar e intoxicação. Em caso de acidente, a pessoa deve deixar o ambiente e procurar um local ventilado. Orientações podem ser obtidas pelo Disque Intoxicação no 0800-722-6001, com atendimento gratuito 24 horas. Tina Santos para Unitins FM.
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É hora de noticiar os fatos que ajudam a construir um novo país. 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